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1: Eu acho que escondidinho é mais gostoso. 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
1: Essa aqui é uma pequena homenagem pra alguém que sempre me inspirou, não só como artista, mas a ser uma boa pessoa.

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Essa aqui tem que estar preparado pra sofrer, hein? Quem sabe solta a voz, canta com a gente assim, ó.

0: Que sequência.
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3: Coisa linda, hein? Bota a mão pra cima assim, ó. Você vem balançando com a gente, passando energia positiva, energia de amor. E cante, hein?

0: Selena Yara.
1: É boiadeira.
2: É boiadeira.
1: É boiadeira.
2: Ana Castela!
1: Não, a princesa, gente.
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0: Hoje não.
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2: Vamos cantar! O Brasil inteiro cantou! Vamos cantar que bonito! A primeira frase é de vocês, hein? Vamos cantar!

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1: Pra tocar no seu paredão,
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0: Ai que gostoso, hein? Vocês não podem me negar.
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2: Estação 11:38.

0: Rafael Castelli.
1: Já rodou o pão.
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1: Meia-noite 35.

0: pro Natanzinho Lima, gente. 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
0: Alegria.

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1: 1:36.

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0: essa canção maravilhosa. E o Brasil inteiro cantou assim:
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0: Oxente, cadê todo mundo? Que festa da porra!
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0: Delícia! 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

0: você, papagaio.
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Alô, meu povo querido, nosso forró, que alegria começando já. Segunda-feira, assim, ó, nesse clima gostoso, energia, música boa. João Gomes trazendo pra nós, lembrei de nós, com a participação de Mestrinho, JP, o álbum Dominguinhos, que é o prêmio Glenn. Como é que a gente começa a semana bem, né? Começa maravilhosamente. Quero começar logo bom dia, boa tarde, boa noite para você que tá me ouvindo em diversos horários. São centenas de emissoras de rádio diariamente, de segunda a sexta, trazendo o melhor do forró brasileiro, forró do Pé-de-Serra, forró de Vaquejada, forró do Bandeirão, forró do o forró dos paredões, forró romântico, tudo passa por aqui. Porque o Sono Forró é um forró sem preconceito. E você tá aí por quê? Dá uma tapa no volume.

0: Agora diga que esse trio não é um trio de três. É os três nordestinos.
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Meu Deus. Eita, que bloco topado lá em cima, Lara Amélia, filha do Flávio José, com a natureza das coisas, música de Acioli Neto. Na sequência tivemos Remanso do Forró, Levanta o Dedo, música do poeta Jorge Silva. Targino Gondim juntou Santana, Flávio José, Lembrança de um Beijo. Ave Maria, um clássico, né? Só tapa. A gente começa a segunda-feira assim bem mesmo. E tá pensando que parou por aí? De jeito nenhum. Vou no rápido intervalo, vou deixar vocês com Paulinho Leite e Santana, o cantador, Só Uma Vez Mais, e Roberto Cruz, que traz a nossa madrinha Nádia Maia com a música Lamento. Sai daí não, que eu sou do forró de segunda-feira.

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0: Nossa, que pegada gostosa, Alcimar Monteiro, coração menino, já voltando no intervalo para mais um bloco. Segunda-feira aqui é assim, ó, é pra cima, é festa, é folia, aumenta o som, que o teu som do forró está no ar.
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0: gente, que é isso? Que segunda-feira maravilhosa e Januárias, ela no forró com participação de Juana Oliveira, Aracília Araújo, Pé de Rosa, com o seu Valença, esse encontro de dois gigantes da história do nosso forró, né? Aracília Araújo é o carcará do forró, talentosíssimo, cara da gente, né? Forró Sem Fronteiras com Forró do Pisa e Nádia Maia, nossa madrinha, com Deus do Barro. Tô indo no rápido intervalo, mas tô indo nas carreiras. E vou deixar vocês com Roberto Lins, Seu Gelo Derreteu e Olhar de Felicidade. Melhor de dois com o Poeta do Coração. Sai daí não, que o som do forró volta já.
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com essa pegada gostosa de Assisão. E a fogueira queima, queima, hein? Queima é tudo e a gente fica aqui feliz da vida. Você está sintonizado com a gente nas mais de 900 emissoras de rádio. E sua emissora faz parte dela. E é mais uma. Quero mandar um beijo a todo mundo que está nos ouvindo em cada cantinho do meu Brasil, rapaz. Em cada lugar do meu Brasil. Rádio Associativa FM 104,9 em Queimadas de Jurema, em meu Pernambuco. Muito obrigado pelo carinho, viu? Meu querido diretor Marcos. É. Rádio Tambor FM, nossa 87,9 em Vertentes do Lério. Um beijo no coração. Fazia tempo que eu não falava com vocês, né? Me passa aqui também no Instagram e fala com a gente. Rádio Top FM 97,9 em Cruz de Rebouças, lá no, aqui pertinho de nós, né? Rádio Nova Geração FM 104,9 em Taquaritinga do Norte, Paulinho. Um abraço pra tu, Paulinho. Rádio Ritmos Brasil em Cabeceiras do Piauí. Um abraço gigante a todo mundo aí em Cabeceiras. Um beijo no coração todo no, na minha, no meu estado do Piauí, que eu adoro. Rádio AJFM São Paulo. Essa faz uma propaganda danada. Os meus são bons, viu? Vamos curtir mais sucesso? Aumenta teu som, vai.

Alcimara Monteiro trouxe Chambinho do Acordeon, São João de Outrora, Rogério Rangel, um popurri maravilhoso do nosso eterno rei do Baião, Luiz Gonzaga. Aí, novinho da Paraíba, vem traz o rei Roberto Carlos, Ciúme de Você, na pegada do forró. E para lembrar o trio nordestino, essa homenagem linda, feita pelo Adelmário Coelho, rei do forró na Bahia. Gente, como tá você? Está todo mundo feliz? Eu também. Então vamos embora para um rápido intervalo. Vou deixar vocês com o poeta Jorge Silva do Recife. Eu já vi tudo. E quando você quiser voltar, dois clássicos da composição desse monstro do forró.

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1: 5h48.
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2: E aí, a gente volta do intervalo com esse poeta genial, Júnior Vieira, rapaz. Brincar não é brigar pra ser feliz, não é brincar não, professor. Isso é brigar pra ser feliz. Eita, poeta bom, viu? Esse Júnior Vieira tem pra ninguém não, viu? Quando se junta com Roberto Lins, lascou, foi tudo. Aí você fica besta de ouvir cada música linda. Vamos curtir mais sucesso? Bora? Vamos embora que estamos no último bloco já dessa segunda-feira.
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0: você que tá aí comigo, rapaz, ó, Paulo Matricó, depois ouvimos aí Caju e Castanha, Maciel Melo, Leninho de Bodocó, e aí estamos chegando ao finalzinho do nosso Som do Forró dessa segunda-feira. Amanhã, terça-feira, tem Som do Forró valendo, viu? E temos nosso programa na telinha da sua TV. Amanhã eu digo quem são os nossos convidados. Ei, vamos embora, vou deixar vocês com a Arlindo Guia do Forró, com Pono Mel e Mardônio voltando pra nós dois. Tá? Beijo no coração, começo de semana maravilhoso, Deus nos abençoe e fui!
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0: 6 horas 30 minutos em Santa Cruz do Capibaribe.
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registro, 6:30 em Santa Cruz do Capibaribe. Muito obrigado pelo carinho da audiência. Hoje, segunda-feira, bom dia. Amanheça o dia agradecendo, você vai terminar o seu dia mais feliz. Muito obrigado por tudo. A vida, entregue sua vida, entregue sua casa, sua família. Entregue sua vida a nosso Senhor Jesus Cristo. Faça a sua parte e o mais ele fará. Que Papai do Céu esteja sempre lhe abençoando. Muito obrigado pelo carinho da audiência. Bom dia, bom dia, bom dia, bom dia. Bom dia, Santa Cruz, Pará, Poço Fundo, Pão de Açúcar. Bom dia, São Domingos, terra de gente querida, lutadora e que não se entrega nunca. Muito obrigado pelo carinho da audiência, a você que está do outro lado do rádio. Bom dia, turma da Paraíba, que por aqui mora ou que mora por lá, mas sempre escutando o Patrulha do Agreste. Muito obrigado pelo carinho da audiência. A partir de agora a gente vai buscar muita informação, mas muita mesmo, tudo o que foi registrado durante este final de semana. Ontem, São Domingos viveu o seu dia da pátria, seu dia da independência. Ontem o distrito de São Domingos teve aí o privilégio, né, de viver o dia da independência, as bandas se apresentando, as escolas, os alunos, a comunidade, a população, né, sempre acompanhando. Foi um dia festivo. Eu gosto muito do 7 de setembro, porque nos leva ao sentimento de patriotismo de verdade, né, pelo país de verdade. E ontem a rua São Damião lotou, na verdade, né? Então eu preciso daqui registrar ontem o quanto a festa foi bonita. Torna-se, na verdade, uma festa, né? Tem uma simbologia, tem toda uma história, tem todo um porquê do desfile, que a gente sempre chama desfile de 7 de setembro. O 7 de setembro é o dia da independência, né? É o dia em que o Brasil resolveu não mais ter aí a dependência com outros países, Portugal, né? E aí a gente acaba tendo esse privilégio de começar uma nação independente. E no mais, parabenizar, né? A gente precisa parabenizar ontem o desfile cívico no distrito de São Domingos. Parabéns a todos os professores, diretores, porteiros, merendeiras, auxiliares, toda a turma da educação que está ali dentro das escolas diariamente. Parabenizar os alunos que para lá foram, né? Se apresentaram, alguns que se apresentaram vindo inclusive como convidados. Mas parabéns, parabéns. Ontem foi lindo demais o desfile da independência em São Domingos, né? Ontem, domingo, encerrou com chave de ouro o mês da pátria, dos desfiles, né? Pelo menos esse momento de amor à pátria, de declaração à amor à pátria, né? De respeito ao nosso país e à nossa independência. Parabéns a todos, a comunidade escolar, os pais de alunos, mães de alunos, familiares de alunos que aprontaram seus alunos, aprontaram seus filhos, seus netos, bisnetos, aprontaram seus sobrinhos e ali estavam ontem. Parabéns, parabéns muito especial a todos os colaboradores de educação e aos alunos, à comunidade escolar como um todo, né, que fizeram, na verdade, um show, né, fizeram uma festa à parte, muito bonita, aliás. Parabéns a todos de coração, estão todos aí merecedor de nossa admiração e nossa gratidão, porque a gente sabe que não é fácil botar a meninada, botar a rapaziada aí para desfilar no sentido de luta, de trabalho. Já tem tantos afazeres, tem famílias que ainda tem um gasto extra para poder fazer a roupa do desfile mais bonita, mais detalhada. Parabéns e que Deus continue abençoando. E que esse amor à pátria seja o ano todo, né? Que seja o ano todo, não seja apenas no dia de um desfile. Mas São Domingos ontem, parabéns de verdade. Parabéns e que orgulho de nosso distrito, né, velho? Que orgulho de nosso distrito. A turma foi pra rua, o público presente, foi muito bonito mesmo. De parabéns o distrito de São Domingos, né? São 6:34. Eu preciso ainda aqui parabenizar o desfile da independência em São Domingos, né? Como falei, de todos os alunos, todo o corpo docente, né? A turma que trabalha na escola, todos mesmo, de coração. Parabéns à Secretaria de Educação, né? Todos os funcionários da Secretaria de Educação, do secretário Carlinhos, professor Carlinhos, que é um amor de pessoa, competentíssimo, junto com Adelaide e toda a turma que estiveram ontem fazendo aí essa festa bonita, coordenando essa festa bonita, né? E todos os funcionários de escola, toda a comunidade escolar, ao próprio prefeito Roberto Assora, que ontem estava no distrito de São Domingos mais uma vez, prestigiando o desfile da independência, né? E estava junto com sua esposa, dona Mônica, secretária de Cultura e de Cultura do município, né?
E turismo, turismo e cultura do município, e fazendo-se presente assim dessa forma, todos os secretários estavam, colaboradores do município. Foi uma festa linda, linda, linda. Parabéns à Prefeitura de Brejo da Madre de Deus, né? Que ontem fechou com chave de ouro o momento dos desfiles, né? Esse momento do mês da independência, né? Que setembro não é só o dia 7 de setembro, na verdade, se comemora, mas se comemora o mês da independência, e encerrou com chave de ouro no distrito de São Domingos. Um abraço a todos e parabéns pela sua festança, tá? E repito que assim continue, né? Por todo mês. Vamos embora, direto rasteiro no canto, hoje na ausência do Roberto Moura, está com gogo hoje, né? Tá meio resfriado, hoje não veio. Acredito que é essa questão dessas viroses, tá pegando aí todo mundo, vai e volta, mas amanhã, se Deus quiser, Roberto Moura vai estar aqui de volta. E a gente passa agora, direto rasteiro no canto, no mundo da polícia.

Agreste de Pernambuco. Acidente envolvendo criança é registrado pela Polícia Militar. Elemento detido com porte ilegal de arma de fogo.

elemento que estava com drogas no Agreste de Pernambuco. Popular preso após ameaçar família durante festa no interior do estado.

Elemento detido, acusado de prática de homicídio no Agreste de Pernambuco. Ex-presidiário, é isso mesmo. Ex-presidiário é executado

Residência invadida por ladrão e a polícia militar é acionada. Motoqueiro sofre acidente e o SAMU é acionado no agreste do estado. Assalto, elementos levam mais de 50 mil reais. Termina com troca de tiros e um morto no interior de Pernambuco. Após fuga de 35 km, Polícia Rodoviária Federal consegue acompanhar os elementos e apreender 35 quilos de drogas no interior do estado e prender uma quadrilha de traficantes. Ainda no programa de hoje, a gente destaca também: obra é furtada com um prejuízo de 30 mil reais para o proprietário. O bexiga lixo levaram nessa obra, o material de construção todinho foi. PRF registra o seguinte: 80 toneladas de excesso de peso durante fiscalização em uma bitrem. Rapaz, 80 toneladas é 80 mil quilos a mais. Ainda no programa de hoje, no Patrulha do Agreste, Polícia Militar é acionada por conta de confusão entre irmãos e o caso vai parar e

Polícia militar na área prende elemento que provocou acidente e tentou fugir. Mais uma bebedeira termina em confusão e a polícia militar acionada. Crime de morte, popular executada ao sair de festa no Agreste.

0: Ainda no programa de hoje a gente destaca também, né? A Polícia Militar registrou e a Patrulha do Agreste divulga festa de política, termina na Madeira, aqui no interior de Pernambuco. E popular foi executado a tiros de pistola. A gente também registra no interior do estado essas e outras a partir de agora no Patrulha do Agreste, na sua rádio estação todo dia, a gente trazendo informações aqui na 88.9.
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0: Agora em Santa Cruz do Caparibe, 6:40, direto, rasteiro e no canto, já com notícia, no Patrulha do Agreste e hoje no Mundo da Polícia.

Olha, troca de tiro, 50 mil reais apreendido, arma de fogo, drogas e munições. A polícia foi acionada por conta de uma ocorrência de assalto que aconteceu no interior de Pernambuco. Informações dão conta que a troca de tiro aconteceu quando a polícia localizou os elementos que havia terminado de praticar um furto. Pelo menos 3 elementos trocaram tiro com a polícia, um deles terminou morto e 2 terminaram presos. A polícia registra que tudo aconteceu na BR-104, próximo ao sítio Brejo Novo, zona rural da cidade de Caruaru. Informações dão conta que os policiais se depararam com um grupo de assaltantes que havia acabado de praticar mais um crime. Fizeram um assalto a um comerciante, olha pra aí, e levaram 50 mil reais da vítima. Após uma intensa perseguição e trocas de tiro, a polícia conseguiu capturar três dos elementos, só que um não precisou mais capturar, não. Estava ferido, na verdade, e foi socorrido, porém, acabou falecendo a caminho do Regional do Agreste em Caruaru. Os 3 envolvidos saíram baleados, um deles acabou chegando a óbito, segundo a matéria. Todos os 3 foram levados para o Regional do Agreste na cidade de Caruaru, um deles acabou falecendo. Na verdade, a vítima que acabou falecendo é o elemento de nome Lucas Adriano de Moura Neri. Lucas Adriano de Moura Neres, de 24 anos, morreu após dar entrada na unidade hospitalar regional do Agreste, em Caruaru. Outro elemento que foi baleado e foi preso, esse escapou. José Sandro Cavalcante de Melo Filho, 27 anos de idade. Ele recebeu alta médica após ter sido atendido, né? Após passar por atendimento médico. Já Cleberson Gabriel da Silva, olha o nome do cara, Cleberson Gabriel da Silva Brasil, 24 anos, permanece internado sob custódia. O outro que recebeu alta já foi direto para a delegacia. Da delegacia, acredito que essa hora tá tomando café de canequinha no presídio. O quarto envolvido teria conseguido fugir, ainda não foi localizado pela polícia, que continuou as buscas. Parte do efetivo ajudou a socorrer, acionou SAMU, mas outra parte continuou as buscas ao quarto elemento. A informação é que durante a ocorrência os policiais conseguiram recuperar os 50 mil reais que havia sido tomado de assalto. Apreenderam ainda 2 revólveres, um calibre 38 e um calibre 32, além de munições deflagradas intactas. Foi apreendido ainda aparelhos celulares, roupas utilizadas durante o crime e também foi apreendido uma caixa de som, provavelmente produto de roubo. A delegada responsável pela área e pela ocorrência, doutora Carolina Gonçalves, informou à imprensa que pelo menos 2 dos elementos apresentados à delegacia já foram autuados por roubo majorado. Que é roubo majorado, é roubo qualificado, né? Porque a pena é majorada, a pena aumenta. Pelo concurso de pessoas e tentativa de homicídio contra os policiais. Aí vão responder por roubo, com emprego de violência, uso de arma de fogo, já dá o porte. Ainda tem a questão dos disparos de arma de fogo contra os policiais. E aí, no caso, pode até chegar a tentativa de homicídio contra os policiais. Vai depender muito do entendimento, do desenrolar de toda situação. Em Santa Cruz são 6 horas 45 minutos, 6h45. Após fuga de 35 quilômetros aproximadamente, Polícia Rodoviária Federal consegue apreender mais de 30 quilos de skunk, além de 4 suspeitos detidos por tráfico de drogas em Pernambuco. 4 elementos suspeitos de tráfico. Rapaz, o cara com 35 quilos de droga, acabei de botar aqui como suspeito. 4 traficantes de drogas foram presos em Pernambuco durante o final de semana. A Polícia Militar, parabéns, e a Polícia Rodoviária Federal, de parabéns, que fizeram conta aí da ocorrência. A polícia diz que tudo aconteceu na cidade de Moreno, no Grande Recife. Cerca de 35 quilos de drogas, a tal da skunk, foram apreendidos. Os 35 quilos de drogas após uma intensa perseguição policial. Mais uma, né?
Desta vez, mais uma vez, melhor dizendo, a polícia levou a melhor. Foram apreendidos aí os 35 quilos de drogas, além dos elementos que estavam, quatro suspeitos já da formação de quadrilha. A equipe da Polícia Rodoviária Federal estava em fiscalização de rotina na BR-232, já no município de Gravatá, no Agreste de Pernambuco, quando toda a ocorrência aconteceu. A polícia visualizou dois carros que estavam trafegando em altíssima velocidade. Foi dado ordem de parada e os elementos não obedeceram. Os motoristas continuaram seguindo em alta velocidade em fuga. O pessoal da Polícia Rodoviária Federal deu início à perseguição e já na cidade de Moreno conseguiu acompanhar os dois veículos e apreender os dois carros, dando voz de prisão aos quatro elementos que ocupavam os dois carros que estavam em fuga. Os elementos chegaram a fazer ultrapassagem pela direita durante a fuga intensa e o alto nível de trânsito na rodovia BR-232. Já na cidade de Moreno, a polícia conseguiu parar os elementos, ou seja, conseguiu que eles parassem os carros que estavam em fuga e deram voz de prisão, os policiais deram voz de prisão aos elementos. Durante a abordagem, um ainda desceu do veículo, um dos elementos, desceu do veículo e saiu correndo a pé, mas foi perseguido e foi apreendido, no caso preso, né, pela polícia, dentro de alguns sacos de plástico que estavam dentro do veículo. Foram encontrados 35 quilos de maconha, super maconha, conhecida como skunk. Os policiais fizeram revista minuciosa no veículo e apreenderam também aparelhos celulares. Os elementos foram presos após pedido de reforço da Polícia Rodoviária Federal e a Polícia Militar. Toda a ocorrência foi levada à delegacia de plantão, já na cidade de Jaboatão dos Guararapes, responsável pelo local onde aconteceu a prisão. Parabéns à Polícia Rodoviária Federal, parabéns à Polícia Militar que conseguiu botar furando e prender esses elementos. Agora em Santa Cruz do Capibaribe, 6 horas e 48 minutos.

Polícia Militar acionada, patrulha do Agreste divulga, é isso mesmo. Segundo informações, uma casa, escuta essa história aqui, uma casa em construção, na verdade, né? Foi furtada várias vezes, chegando a dar um prejuízo ao proprietário de R$30 mil aproximadamente. O caso aconteceu, a Polícia Militar foi acionada, o proprietário também registrou queixa em delegacia de Polícia Civil. A informação é que levaram um martelete, uma maquita. Martelete, pra quem não sabe, ele parece o que, rapaz? Como é que eu vou explicar? Parece uma motor de bomba d'água grande, essas botas em beira de açude. Só que ela tem como se fosse mais pra cima dela, tem um punho de moto, que é onde o trabalhador segura ali, né? Pra que ela fique batendo o chão, né? Pra poder solidificar ali a terra, o aterro, quando bota na construção, batendo ali no solo, né? Pra poder ficar mais rígido, compactar, a palavra é essa, compactar o solo. Aí fica lá, papapá, e o cara segurando que tem uma motocicleta. Geralmente eu via isso em filme americano. Aí esses marteletes chegaram também aqui pelo Brasil, interior do estado, faz anos lá, na verdade. Enfim, levaram uma máquina dessa, levaram uma maquita, levaram mais outras ferramentas, levaram furadeira, levaram pá, carroça, enxada. Em outras oportunidades chegaram a levar 6 sacos de cimento. Rapaz, fizeram um cata. Só que esses elementos não fizeram o roubo em um único dia. Foram vários dias lá furtando. Ou seja, viraram rato de fava. Ia, voltava, né? E acabaram causando um prejuízo aí de aproximadamente R$30 mil. O caso chamou a atenção, aconteceu na Paraíba, mas chamou a atenção a nível de outros estados através da imprensa. Quando tudo aconteceu, na verdade, na Rua Major Juvindo Ó. Rua Major Juvindo Ó, centro de Campina Grande, na Paraíba. Tô doidinho em construir lá nesse lugar e deixar de bobeira. Tá aí, mas o mundo do crime, ele não tem limite, né? Essa é a verdade. Polícia está em busca desses elementos, já solicitou imagens de câmeras de monitoramento de próximo lá de onde aconteceu o furto. Na verdade, os furtos, que chegam em torno aí de um prejuízo de R$30 mil para o proprietário da obra. Agora em Santa Cruz do Caparibe, 7 horas e 51 minutos.

Polícia Militar resiste a patrulha do Agreste, divulga elemento detido para a averiguação. Segundo informações, foi em Taquaritinga do Norte. Um elemento estava em atitude suspeita quando a Polícia Militar passou. Avistou o mesmo em uma motocicleta Honda CG de cor vermelha de placa não divulgada na matéria. Ele estava no centro de Taquaritinga do Norte praticando manobras radicais. Após a abordagem, o elemento diz que mora na cidade de Toritama e estava passeando em Taquaritinga do Norte. Pensa no passeio, acabou se dando mal e entrou aí para a averiguação. Após se identificar, segundo a matéria aqui, o elemento menor de idade, ou seja, não possui carteira nacional de habilitação e também estava praticando manobras radicais que colocava aí em risco a vida dele e a vida dos outros, na verdade. Polícia acionada, né? Na verdade, a polícia estava fazendo rondas e acabou levando o elemento para a delegacia de polícia em Taquaritinga do Norte. 6:53, eletricista morto com golpe de arma branca dentro da própria residência no Agreste de Pernambuco. Informações dão conta que a ocorrência de violência com arma branca mobilizou equipes da Polícia Militar, equipes do SAMU, durante a madrugada do sábado para o domingo. Já dia 13 de setembro, na cidade de Gravatá, no Agreste de Pernambuco. A vítima, na verdade, trata-se de Sérgio Ramos da Silva, 44 anos. Era conhecido como Sérgio e trabalhava como eletricista ali naquela região de Gravatá. A vítima já foi encontrada sem vida dentro de uma residência na rua Henrique Fonseca, no loteamento Isabel, no bairro Boa Vista, naquela cidade de Gravatá, Agreste, Pernambuco. Informações dão conta que policiais da 5ª Companhia de Polícia Militar, pertencente ao batalhão da área, estiveram no local esses policiais e confirmaram tudo após serem acionados por vizinhos. Por volta de 4:40 da madrugada, o SAMU foi acionado para socorrer a vítima e chegou no local da ocorrência. O SAMU foi acionado para socorrer a vítima e chegou

E um irmão da vítima indicou a companheira de Sérgio como possível responsável pelo assassinato. Olha aí, você já suspeita da família que quem matou o Sérgio foi a mulher dele. A ocorrência deverá ser encaminhada, na verdade foi já encaminhada para a delegacia de polícia da cidade de Gravatá, que ficou aí responsável para investigar a circunstância da ocorrência de homicídio. Detalhe é que a mulher do Sérgio não estava no local não, viu? Ó, tinha pinotado. A arma do crime não foi apreendida, pelo menos não afirma aqui na matéria. Talvez isso dificulte a situação da polícia.

Capibaribe, já são 6:56. Olha, eu tenho aqui um comunicado, infelizmente, dois comunicados de luto, né? É muito triste, dois fatos que aconteceram esse final de semana. Digo isso também numa questão muito pessoal, né? Faleceu duas grandes figuras, pelo menos para mim, para quem conhecia, porque são pessoas que eram pessoas boas, pessoas de família, e infelizmente acabaram vindo a óbito, né? Faleceu o irmão do Marcondes Moreno, né? Marcondes Moreno foi colega nosso, de minha parte, amigo, irmão, convivi muito com o Marcondes na minha adolescência, um dos caras que me deu a oportunidade na imprensa, foi o primeiro cara que acreditou em mim como repórter policial, ainda com o jornal Página Livre, e Marcondes Moreno, saudoso, Marcondes Moreno, infelizmente, nos deixou. E esse final de semana, ontem, na verdade, um irmão dele, Marcos, irmão Marcos, né, evangélico há muitos anos, Marcos de Vera, como era muito conhecido, Marcos, pai de Wellington, né, faleceu. Ele que teve aí um infarto, né, infelizmente sofreu um infarto há alguns dias, ficou internado e esses dias acabou chegando a óbito. Essa informação, infelizmente, foi confirmada do óbito do amigo Marcos, que partiu, né? Partiu dessa e foi para a eternidade. Então, nossos sentimentos ao amigo e irmão Marcos, né, que estava internado no Hospital Mestre Vitalino em Caruaru, muito parecido com a história do irmão Marcondes Moreno. Marcondes Moreno passou mal, teve mal súbito, foi levado para também o Mestre Vitalino em Caruaru. Marcos passou mal durante a noite, madrugada. Ainda teve tempo de pegar o seu carro, vim pra UPA, ele mesmo dirigindo, chegou na UPA já sem forças, foi socorrido às pressas e foi encaminhado para o hospital da cidade de Caruaru, onde ficou internado por esses dias. Então, nosso sentimento ao o Marcelo Santa Cruz, ao Márcio Silva, irmão do Marcos, as irmãs dele, não lembro o nome de todas, mas sentimento de dor e de luto, principalmente a esposa do Marcos, a irmã Vera, muito apegada ao Marcos, mas muito mesmo, vivia junto, era carne e unha os dois, onde eu encontrava um, o outro estava perto, não tinha como. É tanto que ele era chamado de Marcos de Vera, de tão junto, de tão apregado que eles eram, literalmente. Eu imagino aqui o tamanho da dor que a esposa dele está sentindo junto com o filho e nosso sentimento, nossa solidariedade, tá? Então, que Deus abençoe e conforte a família nesse momento difícil, e a gente só tem que lamentar e pedir que Deus receba Marcos aí no plano celeste. São 6:59, a gente vai para o guia eleitoral e volta já na sequência.

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1: 7:25 no Patrulha do Agreste.
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1: De volta depois do guia. As verdades e as mentiras do guia eleitoral, como todo guia tem, mas serve para você analisar. Eu gosto de guia eleitoral, gosto de escutar, até porque no guia você conhece um pouco mais daquele candidato que você já escolheu, né? Ou tá para escolher, ou talvez alguém lhe convide. Eu sei que é chato, é irritante em alguns momentos, que tem cada assunto, né? Mas faz parte e eu acho interessante. Bom, mas o Patrulha continua e a gente vai tocar aqui o Patrulha do Agreste. Agora tem manchete, tem bloco, tem bloco, tem manchete.

0: Polícia Militar resiste, a patrulha do Agreste divulga mais um elemento preso aqui no interior do estado por tráfico de drogas e também confusão para em delegacia de polícia depois de festa política no Agreste pernambucano. A gente vai buscar o bloco de apoio cultural e já volta na sequência. São 7 horas e 27 minutos.
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8: Isso, 7:32 no Patrulha do Agreste, na sua rádio estação. Ó, lembrar que amanhã, aqui na Rádio Estação, nesse horário agora, logo após o guia, a gente não vai nem trazer aquele negócio chama bloco, chama manchete, chama bloco, não. A gente já vai entrar direto com o pessoal do Moda Center Santa Cruz, que vai concorrer à diretoria. Por que eu digo o pessoal do Moda Center? Porque quem concorre à diretoria também é condômino, também tem box, tem loja, tem hotéis, tem seu empreendimento lá, seu restaurante lá no Moda Center Santa Cruz. Então a chapa 2 vai estar aqui amanhã, tá? No Patrulha do Agreste, já logo cedinho, depois do guia eleitoral, a gente começa a entrevista com ele, tá? Então, acompanhando essa eleição para a nova diretoria do Moda Center Santa Cruz, a Rádio Estação, através do Patrulha do Agreste, amanhã faz a primeira entrevista, no caso com a Chapa 2, vem amanhã para o Patrulha do Agreste, 7:30 da manhã. É muito importante você, condômino, acompanhar, tá? Vamos saber as propostas, vamos saber o que é que eles acreditam que não deu certo, o que é que eles veem que deu certo, mas o que precisa mudar amanhã com a Chapa 2, que é quem está concorrendo para enfrentar, na verdade, os que hoje estão como diretores do Moda Center. Amanhã é Chapa 2. Depois de amanhã, quarta-feira, quem vem é a Chapa 1. Esse da Chapa 1, esse pessoal, é o que está hoje, né, junto com novos integrantes, e aí montaram a Chapa 1 e vão tentar permanecer na diretoria do Moda Center com a maioria desses integrantes de hoje apoiando e querendo aí que continue o trabalho que hoje está na direção do Moda Center. Chapa 1 vem na quarta-feira também, 7:30 da manhã, logo após o guia. Vai ser meia hora de bate-papo na terça-feira com a Chapa 2, amanhã, e na quarta-feira com a Chapa 1 aqui no Patrulha do Agreste. Acho que é a primeira rodada de entrevista com a Chapa 2 e a Chapa 1 em Santa Cruz do Capibaribe. Vai ser no Patrulha do Agreste amanhã, e depois de amanhã a gente conta com sua audiência. É muito importante, principalmente para você, condômino, tá? E dia 28 de setembro é o dia da eleição da nova diretoria do Moda Center Santa Cruz. Muito bem, tá aí dito. A gente ainda lembra faleceu lá na verdade também estava internado, estava no hospital, se eu não estiver enganado, estava no hospital regional do Agreste, em Caruaru, o conhecido Dedé, né, lá de Olho d'Água do Pucro, Dedé de São Domingos, Dedé de Zé de Tomé, né, e ele acabou falecendo. E ele é sobrinho de Branco, que mora no Olho d'Água, de Jeová Vaqueiro, primo de Jeová Vaqueiro. Ele é da família da turma lá do Olho d'Água, e ele faleceu de queda de moto. Há uns 15 dias, mais ou menos, que ele sofreu, acho que ontem, domingo, fez 15 dias, que ele sofreu uma queda de moto, né? É lá mesmo, no Olho d'Água, por ali, estava andando de moto, acabou perdendo o controle da moto, caiu, né? Provavelmente bateu em uma cerca, caiu, e teve fratura na coluna cervical. Ele fraturou a coluna. Com isso, já paralisou todos os movimentos, de imediato, viu? Parou todos os movimentos. E ficou esses dias lá lutando contra a morte, lutando pela vida, né? E infelizmente ontem, no sábado na verdade, chegou a óbito o Dedé de Zé Tomé, como era conhecido lá no Olho d'Água do Púcaro, né? Infelizmente, a gente tá aguardando aí informações, pessoal, para poder falar sobre velório e sepultamento do Marcos, irmão do Marcos Moreno, que também faleceu vítima de infarto, teve a internado também um período de quase 15 dias também, né? Teve internado já no hospital Mestre Vitalino. E aí essas duas pessoas, de minha parte, eu sinto muito, porque era amigo dos dois, né? E para as famílias, que Deus abençoe, conforte. Dedé deixa duas filhas, né? E deixa a esposa, enfim, e os familiares. A gente deseja que Deus conforte essas famílias, né? Bote em um bom lugar eles, né? Tanto o Dedé quanto o Marcos, irmão do Marcões Moreno, que também faleceu, e conforta essas duas famílias de luto, uma lá do sítio Olho d'Água do Púcoro e outra aqui de Santa Cruz do Capibaribe.

0: Então tá aí, né? Mais uma vez a gente reforça, Deca de Manassá tá aqui dizendo, conhecia gente boa, Dedé do Olho d'Água, muito conhecido, Dedé do Olho d'Água do Púcaro, como era conhecido, Caba Novo, acho que Dedé tinha uns 35, se muito tivesse, ainda é muito novo, é, lamentavelmente. É, Roberto Picolé tá por aqui também, a turma toda tá por aqui. Olha, anunciar o seguinte, velho, é, hoje vai ter entrevista, hoje aqui na Rádio Estação, a partir de 11 da manhã vai ter entrevista com o prefeito de Brejo de Amadeus, Roberto Asfora, vem pra cá falar de suas ações, das obras que estão acontecendo em todo o município, em São Domingos, agora nesse momento recebendo aí calçamento, várias ruas sendo calçadas, a creche nova, que falta os detalhes, acredito que já concluiu da CELP, né, para poder entregar, a mobília já está concluída já praticamente de ser colocada, instalada alguns móveis, estava a pendência da CELP, o prefeito vai explicar isso tudinho direitinho, essa creche nova será entregue em breve, a estrutura já está pronta, mas falta esse detalhe, e também falar de seus posicionamentos políticos, seus candidatos para esse ano, vai com Raquel, tá com Raquel, mas vai reforçar essa posição dele e falar dos bastidores da política também, né? O prefeito Roberto Asfora vai estar hoje aqui na Rádio Estação, você não pode perder, 11 da manhã, entrevista com o Márcio Felipe, a partir de 11 da manhã aqui na Rádio Estação, entrevista exclusiva ao vivo aqui no estúdio com o prefeito Roberto Asfora de Brejo da Madre de Deus. São 7 horas e 38 minutos, 7h38. Ó, a gente vai para o Zap Zap, né? A gente precisa ir no Zap Zap para poder abraçar toda a turma que tá conosco no Zap Zap de hoje. Bom dia. Bom dia, Bartô, tô na escuta. Aqui é Zé Rodrigo, bom dia, Bartô e Roberto. Ah, então tu chegou agora, né? Roberto hoje não veio, né? Roberto Moura hoje não veio, né? Está aí gripado, enfim, tá com gogo. Abraço pro meu amigo Roberto Moura, que melhoras, amanhã ele tá conosco. Valeu, Zé Rodrigo, obrigado, Deus abençoe, obrigado pela audiência. Vai estar conosco também a amiga Selma. Bom dia, Selma.
1: Bom dia, filhos de Deus. Meu Deus, que altura do carro desse, de som desse. Sem falar que depois que termina, ainda aparecem uns engraçadinhos aqui nesse bairro aqui em cima, Santa Teresa, por aqui por cima, que abaixa, parece que para perturbar mesmo.
0: Rapaz, tá vendo aí? A Selma tá reclamando da altura desses carros de som, rebox. Acho que é questão de eventos políticos, né? Infelizmente ou felizmente, precisa desses eventos. Até aí a gente entende sobre os eventos. Agora, o pior de tudo, na minha opinião, é que passa evento, às vezes fica um ali esticando a festividade, né? Vai pra lá, vem pra cá, vai pra lá, vem pra cá, e continua a zoada na rua. Eu acho que não pode. A zoada do próprio evento já incomoda. E eu entendo que precisa fazer os eventos. Eu entendo que precisa, né? Agora tem que ver aí o bom senso, pelo amor de Jesus Cristo. Né? E quando passar em frente de igreja, culto evangélico, de missa, em frente à igreja católica, enfim, tem que baixar esses volumes. Um desses rebocos aí, hein? A turma aí que tá coordenando, por favor, ficar aí atento, né? Para poder realmente não dar esse vacilo de tá perturbando a paz alheia, além do limite, né, velho? Ele já perturba todo jeito, mas tem aí o limite também. A gente sabe que precisa. Selma voltou aqui de novo. Pô, não, Selma, complemento aqui da participação dela.
1: É muito alto, rapaz. O chão chega e estremece dentro de casa. Depois visto as pessoas doentes. Meus cachorros ficam perturbados, correndo pra um lado e pra outro.
0: É verdade, Selma. É verdade. O reboque é de pipocar. Tem casa que quebra o vidro e tudo, viu, Selma, das portas. Infelizmente, né? Tá aí, a turma faz. Precisa fazer os eventos. Agora existe o exagero, existe. Essa é a verdade. Obrigado, Selma, minha querida. Quem tá mais aqui conosco? Bom dia.
2: Bom dia, meu amigo Bartoné. Bom dia a todos os ouvintes aí da Rádio Estação, principalmente os ouvintes do Patrulha. Parabéns pelo programa, viu? E boa saúde para Roberto Moura, essa máquina do rádio de Santa Cruz de Caparibe.
0: Valeu.
2: Matheus Lopes, Bela Vista.
0: Valeu, Matheus. Obrigado, meu querido Matheus. Deus abençoe. Obrigado você pela audiência, meu guerreiro. Bom dia. Tem outro guerreiro aqui, ó. Bom dia.
3: Bom dia, Bartô, aqui é Sinano, tá aqui na escuta do programa, meu amigo.
0: Valeu, Sinano, Deus te abençoe, meu querido, não pare de chegar, bom dia, obrigado. A você que tá na audiência do Patrulha, que Deus continue lhe abençoando, tá? Você e sua família, a todos, né? Mas muito obrigado, a honra da sua audiência. Tem mais gente aqui, bom dia.
1: Bartô, estou sempre na escuta. Que Deus te abençoe sempre. Beijos, Neide do Cruz Alto.
0: Valeu, Neide. Um cheiro pra você, minha querida, no coração. Que Deus te abençoe. Tem mais zap zap aqui. Bom dia, Bartô. Bom dia, Bartô. Tô aqui na escuta. Acho que esse é Paulinho, quer ver? Não é? Tem ouvinte que é de carteirinha, a gente já conhece até pelo número. Então, esse aqui é um ouvinte. É novo esse aqui, né? Jefferson. É Jefferson. É do forró Mandacaru, é? Deixa eu ver aqui, acho que ele é o sanfoneiro, é ou não? O Jefferson é o sanfoneiro do forró Mandacaru, não? Me diz aí, Jefferson. Acho que é o sanfoneiro do forró Mandacaru. Um abraço, Jefferson, se eu não estiver enganado. É, tem aqui Jefferson Mandacaru. Um abraço, meu querido. É, deixa eu ver quem mais tá aqui conosco. O Zé Rodrigo voltou. Pois não, Zé Rodrigo, acordaste na vida? Pois não, bom dia mais uma vez.
4: Tô numa ressaca da Gota Serena. Segue o líder, Flamengo.
0: Ô, rapaz, aí, eu sabia que ele vinha perturbar. Abraço, Zé Rodrigo, Deus te abençoe, rapaz. Ó, o menino tá, o Jefferson tá dizendo, não, Bartô, não sou tocador de sanfona, não, sou vendedor de açaí. Obrigado, Jefferson, é novo aqui, né? Pelo menos no alô, eu sei que na audiência pode ter faz tempo. Obrigado, meu querido Jefferson do Açaí Mandacaru, muito bem. Onde é que fica teu açaí, Jefferson? Manda pra gente aqui todo dia que a gente manda um alô pra você, já dizendo o endereço aí da loja, tá? Um abraço. Deixa eu ver aqui, rapaz.

0: que Paulinho do Arco-Íris. É porque tem um desenho, né, Paulinho, no teu. Não é a foto dele, não, é um desenho do perfil dele. É um desenho de um cara fazendo o quê, Paulinho? Você é filmando, né? É, João Paulo, um abraço. É Paulinho do Ar-Condicionado. Ele bota aqui o seguinte: Bartô, bom dia, Roberto. É, ontem faleceu o grande amigo nosso, que foi Marcos de Vera, irmão do Marcos Moreno. Forte abraço a toda a família. É, e que Papai do Céu abençoe a todos. Deixa eu botar aqui um áudio, que ele mandou um áudio aqui complementando. Pois não, Paulinho?
1: Não, foi que eu liguei errado.
0: Ah, você ligou errado, foi, Paulinho. Mas enfim, ele se solidarizando aqui com a família de Marcondes Moreno, que ontem morreu, faleceu mais um irmão do Marcondes Moreno. Quer dizer, faleceu o pai, seu Manuel do Calçamento, tem alguns anos. Depois, Dona Gelvana, mãe do Marcondes Moreno. Depois faleceu o Marcondes Moreno. E ontem, infelizmente, faleceu o amigo Marcos de Vera, irmão do Marcelo Santa Cruz, Marcio Marcondes Moreno. Faleceu ontem o Marcos. Bom dia, Zé Rodrigo, voltou? Foi? Pois não, Zé?
2: Diga a ele, não prometa, não. Se prometer, eu meto a boca do trombone.
0: Isso é Zé Rodrigo, a perrinha. Aliás, um abraço pro meu amigo Capilé, do Aviamento São Joaquim. É, rapaz, deixa eu ligar aqui pra uma pessoa da família do... Tô tentando entender aqui onde vai ser. Se você tiver aí no seu zap o velório do Marcos, né, o irmão do Marcondes Moreno, manda pra mim no PV, alguém tiver o local do velório, que eu ainda não recebi. Ontem estive envolvido também lá no desfile da Independência em São Domingos, pra ser participar do evento, com muito orgulho, claro, muita alegria, quando vem as festividades pra São Domingos também. E acabei meio atordoado, velho, com essa notícia do falecimento do Marcos de Vera. É o Marcos de Marcondes Moreno, do irmão do Marcelo Santa Cruz, Márcio Silva. Deixa eu ver se eu encontro aqui rapidinho, só para justificar e avisar também onde é que está sendo o velório, né? Que eu não recebi aqui no zap. Muita mensagem, não deu para acompanhar tudo também de ontem para hoje. Queria ver se eu achava aqui para ver se tem onde será velado. E sepultado Marcos, né? Do não sei se eu, deixa eu ligar aqui para um próprio Marcelo, né? Santa Cruz, já aviso, peraí.

0: Primeiro quero lhe agradecer, meu irmão, ser solidário a você, a todos seus irmãos e irmãs. Agora tem o Márcio, o Marcelo e o Márcio, aí tem as irmãs. Enfim, o próprio Wellington, que é o filho de Marcos, a Vera, toda a família. E quero lhe agradecer por atender a gente aqui do Patrulha e os ouvintes do Patrulha. Muita mensagem aqui, sendo solidário a vocês, né, da família, e lamentando a morte do irmão Marcos de Vera. Eu destaquei isso, a união deles enquanto casal, enquanto marido e mulher. Era uma união, era muito apregado um no outro, literalmente. Ô Marcelo, na verdade foi um infarto, né? Há quantos dias Marcos já estava internado, meu irmão? Não posso lhe dizer bom dia na essência da palavra, mas só como cumprimento, meu irmão. Seja bem-vindo ao Patrulha.
1: Bom dia, né? A tudo de graça, né? A Deus, né? Tudo é a vontade de Deus, então o dia vai ser sempre bom conforme a vontade de Deus, né? Então, o problema de Marco, ele tinha um histórico de pressão arterial alta, né? E para esse ano ele deu umas 5 entradas na UPA com a pressão 18. Aí quando o médico dizia tá 18, ele ficava nervoso, subia para 21, era muito emocional a pressão dele. Aí o que acontece, né? Era uma pressão que não era nem tanto por alimentação, Marco era uma pessoa que uma compromissada com a família, 4 netos, né? Uma moça de 16 anos, uma neta já, um menino de 12, e o gêmeo, né? O xodó dele, o gêmeo, né? Pedro, Manuel e Alice, de 5 anos, o gêmeo, né? E aí, compromisso com a igreja, o Marco era muito responsável. Uma hora dessa, você ia na Câmara de Vereadores, ele era o primeiro a estar atendendo o povo, né? Muito competente, foi assessor de Fernando Aragão, depois Felinho Aragão, 15, ele como assessor, 4 anos. Depois foi assessor de Flávio Pontes, aí depois Flávio foi eleito vice-prefeito. E Galego de Mourinha, Nanau, Bomba, Marlo, a maioria dos vereadores, até vereadores de oposição, queriam Marco como assessor pelo trabalho que ele fazia. E Marcos preferiu ficar com Emanuel Ramos, né? Chegou para Fábio, para Elinho e disse: olha, meu coração está pedindo que eu fique com Emanuel. E desde então vim fazendo o trabalho, né? Assim, o problema de saúde dele, Marco foi para Sertânia, para um comício lá do candidato Fábio Aragão, que Marcos era padrinho de casamento dele. Marco foi quem deu o estudo bíblico para ele. Ele conheceu a esposa dele através do Marco. Quando foi pedir ele em namoro, levou o Marco do lado para dar um reforço, falar bem dele. Então eles eram muito ligados. Aí Marco foi para Sertânia no sábado. No domingo 23, Marco participou de um evento aqui e chegou em casa, começou a não passar bem. Aí, ó, vamos para. Eu quero ir para o hospital, tô mal. Foi dirigindo, chegou no hospital já roxo, já pressão por 24 por 13.
0: Caramba!
1: E ali foi desmaiando e o médico percebeu que a pressão subiu tanto, não foi infarto, a pressão subiu tanto que o coração não estava bombeando o sangue estava jogando para o pulmão. E ali tiveram que, foi feito um trabalho muito competente aqui, restabelecendo, porque teve uma parada respiratória aqui, restabeleceram ele, prepararam o UTI, móvel, conseguiu senha de UTI pelo sistema e muito bem cuidado no mestre Italim, mas foi um guerreiro, pouca gente sabe, mas na quarta-feira quarta-feira agora vai fazer 15 dias que ele teve uma parada cardíaca de 6 minutos, reanimaram, voltou, mas desde quando ele foi entubado, ele não acordou. Ele, quando acordava, era agitado, chegou a puxar o tubo, aí tiveram que fazer uma traqueostomia para poder tirar o tubo, estava vencendo o tempo de tudo, e o médico fizeram de tudo, mas infelizmente ele descansou, foi um homem dedicado, há uns 30 anos que era dedicado à Igreja Adventista, dedicado à família, ao cuidado. Todo dia me ligava, como é que você está? Era tipo um papel de um pai, saía ligando para os irmãos. Era preocupado com tudo.
0: Marcelo, ele era o irmão mais velho de vocês, Marcelo?
1: Isso, do filho do meu pai com a minha mãe, ele era o mais velho, porque há pouco tempo antes do Marcone morrer, a gente reencontrou, não, a gente conheceu uma irmã que morava em São Paulo e fazia mais de 45 anos que meu pai não tinha notícia dela. Ele se deixou de Zezinha, né? E desde então ela veio e Deus deu a graça dela conhecer todos os irmãos que ela não sabia que tinha 6 irmãos.
0: Interessante, né? A história.
1: Infelizmente ela não vai poder. Aí, claro, ela ficou na casa de Marco.
0: Uhum.
1: Quando descobriu, foi incumbida na casa da minha tia, achando que não tinha mais parente vivo. Aí descobri em Cupira que tinha uma tia em vida, irmã do meu pai, e que chegou lá, minha tia disse, ó, você tem 6 irmãos, ligou logo para Marcos, contou tudo. Ela disse, vou em Santa Cruz agora conhecer meus irmãos. Aí conheceu a gente, até postei ainda agora uma foto desse encontro.
0: Ô Marcelo.
1: E assim, Bartô, desde então, ela não vai poder vir, porque o marido dela faz um tratamento em São Paulo e ela não tem como deixar o marido dela sem cuidados, entendeu?
0: Olha, o corpo de Marcos está sendo velado aonde? Qual o endereço? Qual o horário do sepultamento? Como é que vai ser?
1: O doutor ouvinte, obrigado. Está sendo velado na Igreja Adventista Central, no Cruz Alta, ali por trás da rua São Paulo, descendo a Sebastião Barco direto, tem a fonte de Maria. Aí passa a igreja próximo à casa dele. Ele morava pertinho da igreja e está sendo velado lá o sepultamento. Às 15 horas 3 da tarde vai ter o culto, né, com a presença do corpo dele, né? E desde 4 da tarde o culto, né, com a presença do corpo dele, né? E

0: tiverem esse marco, vai ser muito difícil de assimilar, né? São 42 anos juntos, né? Eles namoraram em torno de um ano e casaram, né? Casaram e Vera praticamente foi a única namorada do Marco. Praticamente foi a única namorada que o Marco teve. E era um cara que não bebia, não fumava. Vê como é as coisas, né? E de repente, problema pulmonar, né?
1: Mas Deus abençoe vocês, Marcelo. Conforte vocês. Tenho certeza que nesse momento o Marco já... Assim como já se encontrou com o Marcondes Moreno, com o seu Manuel do Calçamento, dona Giovana. E a gente sabe a dor da perda. Eu já passei por isso, você sabe disso. Perdi parentes, perdi mãe, e você também perdeu mãe. E a gente sabe o quanto é difícil. Mas que Deus te abençoe. Você, eu tenho você como obrigado. Irmão, a gente conviveu muitos anos junto. É amizade.
0: Obrigado.
1: Apesar da distância, nossa amizade não diminuiu, só aumentou. E mais tarde eu vou por aí para dar um abraço em vocês. Deus abençoe vocês, Marcelo. Um abraço.
0: Valeu, obrigado. Eu queria agradecer a todos. Realmente o carinho pessoal tem pro Marco é verdadeiro. O Marco era uma pessoa muito serena, muito amigável, né? Ele era bem diferente do meu temperamento dos outros irmãos. O Marco era muito sereno, muito acolhedor, né? Gostava de fazer muitas amizades. É impressionante o quanto a Igreja Adventista, eu queria agradecer a todas as correntes de orações que foram feitas. Pessoal de Caruaru, toda noite fazia corrente de oração lá, Igreja Católica, diversas religiões unidas pela recuperação dele. Mas Deus deu a cura da salvação aí.
1: Amém, amém, Marcelo. Deus te abençoe, meu
0: agradeço
1: irmão.
0: Agradeço a todos.
1: Um
0: obrigado.
1: Tá aí, Marcelo Santa Cruz, que a gente agradece nesse momento de dor, de grande dificuldade, mas de tristeza gigante, né? Mas encontra forças para participar aqui conosco. Obrigado a todos, né? E que Deus conforte aí essa família, a família do amigo Dedé lá do Olho d'Água também, né? Fiz questão de conversar com o Marcelo para trazer essas informações. O corpo está sendo velado do Marcos, irmão do Marcondes Moreno. Marcos de Vera faleceu. O Marcelo explicou agora, esclareceu que o motivo dele ter ido ser socorrido, na verdade, foi um pico de pressão arterial, né, que acabou levando ele para a UPA. Por conta disso, pelo tratamento, ele acaba tendo infarto, é entubado, fica esse tempo aí. Lamentável. Tem alguns ouvintes aqui, deixa eu ver se eu consigo contemplar os ouvintes aqui. Acho que é Zé Rodrigues esse aqui. Pois não, Zé?
2: Badu, Marco era meu amigo de infância, viu? Morei ali perto dele, ali na Rua da Assembleia, muito tempo. Grande amigo, que Deus bote ele em bom lugar.
1: Amém, meu amigo Zé Rodrigues. Pirão Tricolor tá por aqui também. Pirão, que era um grande amigo da família do Marcondes Moreno, do Marcos, do Marcelo, né? Acho que é, deixa eu ver aqui se é Paulinho. Não, esse aqui é Jefferson do Açaí também aqui se solidarizando, né, com a situação. Agradecer aqui a outro ouvinte, amiga que mandou aqui, é Fátima, né? Acho que é Maria de Fátima, mandou aqui pra gente. Deixa eu ver aqui o nome dela. Fátima Alcântara, obrigado, Fátima querida. Manda aqui inclusive o card, né, o cartãozinho registrando o falecimento aqui. Infelizmente, né, velho? A gente sente, até porque não tem como não sentir, a gente convivia com ele. Marcos era o equilíbrio da balança. Como o Marcelo falou aí, Marcos era. Porque Marconi era mais impetuoso, Marconi era mais agitado. Marconi era que nem eu, assim, agitadão. Marcelo Santa Cruz também é agitadão, assim, a gente fala na lata mesmo, enfim. Paga um preço mais alto por falar muito o que pensa. Erra mais também, porque quem fala mais erra mais. Já o Marcos, ele era o equilíbrio da família. Ele, sinceramente, assim, ele era o cara que conseguia dar conselho à mãe, ao pai, aos irmãos. Era um cara muito centrado, muito tranquilo na dele, mas muito mesmo, né? E ele conseguia ajudar a conduzir a família. A verdade é essa, né? Era isso que a gente via comigo, Marcos. O cara, mas muito tranquilão, conversava tranquilo, mesmo que o assunto fosse contra a vontade dele, mas ele tinha uma serenidade invejável, né? Tem outro ouvinte aqui participando, deixa eu só contemplar.
3: Ô Bartô, primeiramente, bom dia de novo, Matheus Lopes.
1: Fala, Matheus.
3: Eu quero dar meus pés a toda a família aí, da família do Marcondes Moreno, a nossa amiga aí, o irmão dele que falou agora.
1: Marcelo.
3: Assim, eu não cheguei a conhecer Marco não, mas eu tinha uma amizade muito grande.

0: com o Marconi Moreno. Uhum. Marconi Moreno já fez entrevista comigo. Uhum. Agora ele marca aí o irmão de Marconi, o meu pai Luizinho Maguzá, tem uma amizade muito grande por ele. Uhum. Essa morte pegou todo mundo de surpresa do Capari, mas é assim, é plano de Deus, né, Bartô? Uhum. Jesus vai conformar toda a família, que Jesus abençoe toda a família e é a vida que segue.
1: É verdade. Valeu, Matheus. Obrigado, meu querido. A gente vai encerrar o Patrulha agora, porque vem aí a Alcione Ferreira. Agradecer a todos os amigos ouvintes, né, que participaram. Que Deus abençoe a todos. Tem mais um aqui participando, não dá mais tempo para nada. Um abraço, a gente volta amanhã. Amanhã tem a entrevista com a Chapa 2, que vai concorrer aí à direção do Moda Center Santa Cruz. Um abraço. Hoje, 11 da manhã, tem entrevista com o prefeito de Brejo Amadeus, que é o prefeito Roberto Assora, vai estar aqui hoje no estúdio da sua Rádio Estação com o amigo Márcio Felipe. Vem aí Alcione Ferreira na sua programação Rádio Estação.

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1: Rádio Estação 8:01.
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1: Bom dia, muito bom dia Santa Cruz, bom dia toda a região, bom dia meu povo. É isso aí, segunda-feirona, mais uma semana começando com a graça de Papai do Céu. É segunda-feira, dia 14 de setembro de 2026, tá de idade nova? Meus parabéns, que Papai do Céu te abençoe, que essa data se repita aí por muitos e muitos anos. Que você saiba aproveitar com sabedoria cada nova oportunidade que vai surgir nesse novo ciclo, tá bom? Que Deus te abençoe. E fique à vontade para vir com a gente aqui na 88.9, a rádio que tá com você em todos os momentos, a estação para vir fazer a festa e comemorar o teu aniversário. É isso aí, olha só, minha gente. E hoje é o dia do frevo. Eita, a nossa cultura, esse ritmo tão nosso, o dia nacional do frevo, que já vem justamente aí da palavra frevo. É isso aí, olha só, e começando muito bem, viu? Vamos falar agora de frevo e vamos falar de quem representou muito bem a nossa cultura no Rock in Rio. É, eu tô falando do pernambucano João Gomes, o menino de Serrita, que leva o nosso Nordeste aonde vai, faz bonito e nos orgulha de ser pernambucano. Ele que tão bem representou a nossa cultura nordestina, levando o frevo e fazendo o Rock in Rio virar um bloco de carnaval, minha gente. Que coisa linda de ver. Olha, eu gostei de ver, porque eu sou assim, amante, apaixonada pelo que é nosso. Então, ao João Gomes, meus parabéns por tão bem representar a nossa cultura, minha gente. Eu fiquei feliz, tá bom? Então, vamos começar muito bem esse nosso primeiro bloco. É, você já vai se organizando aí pra mandar a tua mensagem de texto ou de áudio. De áudio é melhor, de áudio a gente fica feliz, tá bom? Através do 819-8785-5687, esse que é o nosso zap zap da alegria. Aí você vai mandando aí tua mensagem. Enquanto isso, vamos embora, vamos começar muito bem com as duas primeiras aqui. É, a gente vai curtir João Gomes, Meu Bem, essa aqui é uma das que consagrou ele aí. E depois a gente vem com o hino do Elefante de Olinda, porque nada mais nosso do que o nosso frevo, esse patrimônio aí cultural da humanidade, e é tão nosso, não é, minha gente? Então vamos embora, aumenta o som e vem com a gente.

Meio Termo com Rafaela Santos. E eu vim aqui só te contar o tema da nossa enquete de hoje. É isso aí. Eu quero saber se você é aquela pessoa boa de guardar segredo. E aí, contou o segredo pra você? Tá guardado? Você não vai contar pra ninguém? Ou você é aquela pessoa língua de trapo e sai por aí contando, hein? Eu quero saber. Olha, vença embora me contar se você é bom de guardar segredo, que no próximo bloco eu te conto um segredo, tá bom? É isso aí, então você faz assim, vem aqui me contar, através do 819-8785-5687, esse número que não é segredo pra ninguém, é o daqui da Rádio Estação, é onde você vai me contar se você é bom ou não de guardar segredo, tá bom? Você quer saber o segredo? Te conto daqui a pouco, vamos ouvir segredo com calcinha preta.

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2: Bom dia, Alcione. Alcione, eu gostaria de ouvir Jamais Deixarei Você com Bruna Carla, para oferecer para Vitória, minha sobrinha, Pedro, meu sobrinho, Miguel, meu sobrinho, no Nova Morada, e para Solange, no Cruz Alta, e para você e para todos os ouvintes. Beijos, Neide do Cruz Alta.
3: Um beijo, Neide. Um excelente dia para toda essa turma, viu? Uma semana abençoada. Vamos ouvir.

0: com esse louvor, que é aí o hino dos casamentos, né, minha gente? É difícil a gente ir em um casamento e não tocar essa música. Foi aí pedido da Neide, oferecendo pra toda a turminha, oferecendo pra querida Solange, pra Vitória, pro Pedro, enfim, pra toda a turma aqui da Rádio Estação. Olha só, a gente tá aqui na Rádio Estação e agora a gente vai falar sobre o lugar onde você vai combinar família, amigos e muita comida boa. 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Vamos aqui para o nosso Zap Zap da Alegria, correndo. Sim, eu disse que eu ia contar um segredo, né? Ah, pois chega aí, se aproxime no pezinho do rádio, venha cá e fique aí, como diz o doido. E preste atenção, você é uma pessoa boa de guardar segredo? Quem te conta as coisas pode ter certeza que você não vai contar pra ninguém? Ou você é bem distraída, assim como eu? Olha, tem vezes que a pessoa chega e diz, vou te contar uma coisa. Eu digo, olha, cuidado que eu sou TDAH, vai que eu conto sem nem perceber que eu tô contando. Aí fica difícil, né? É desse jeitinho, viu? Mas aí, se você for uma boa pessoa de guardar segredo, vem aqui me contar. Se você também não for, me conta, porque aí eu já vou saber que não é pra contar o segredo a você. Vamos embora, vamos aqui para os nossos ouvintes, né? Olha ele chegando por aqui, o meu querido, bom dia.
1: Bom dia, minha amiga Alcione. Bom dia a todos os ouvintes da Rádio Estação aí. Quem fala aqui é Matheus Lopes. Só com uma música aí do Índio Apaixonado.
0: Eita.
1: Tô aqui trabalhando e tomando uma pinga, viu?
0: Ixi.
1: Ofereço a todos os ouvintes aí da Rádio Estação. Parabéns pelo programa, viu?
0: Muito bem, Matheus, um excelente dia pra você, uma ótima semana. Olha, vá com calma, viu? É, o fim de semana acabou, a semana tá começando, vai no equilíbrio pra você dar conta de terminar seu dia e sua semana em paz, tá bom? Um cheiro bem grandão pra você, Matheus, e um excelente dia, meu querido. Olha, mandar um beijo pra querida Ana, ela que tá aqui no bairro São Miguel, também tá pedindo música. Quem também tá pedindo música... Diz assim, bom dia, Flor, gostaria de escutar uma música com o Heitor Costa, Noite Fracassada, oferecer a todos os ouvintes e pra você também. Muito bem, só esqueceu de falar o nome, eu vou mexer aqui na minha bolinha. É, eu tenho aqui uma bola de cristal. Achei, é a Josi, muito bem, um cheiro pra você, viu? Muito obrigado pelo carinho da audiência. Olhe ela chegando, a flor do meu jardim. E ela também vem respondendo a nossa enquete. Bom dia!
2: Bom dia, Rádio Estação. Bom dia, Alcione, minha flor de girassol. Hoje eu queria pedir uma música para oferecer a Davi, que veio Idade Nova, né? Dia 11.
0: Eita, parabéns!
2: E eu queria pedir aquela música de Roberto, Como é Grande, Meu Amor por Você. E que Deus abençoe, minha flor de girassol. Você tá bem, um beijo.
0: Tô bem,
2: Deus
0: graças a
2: Deus. Deus abençoe todos os ouvintes e vamos ouvir música, né?
0: Vamos,
2: Deus
0: sim.
2: Abençoe nosso dia. Beijo, meu amor, Fátima Alcântara.
0: Um beijo, minha linda.
2: Ô, Alcione.
0: Sim, me
2: minha
0: conta.
2: Linda, eu acho que segredo já tá dizendo secreto.
0: Sim.
2: Se me pedir o segredo, eu guardo. Porque tem coisa que tem problema não, mas segredo é segredo. Eu não sou baú, mas eu guardo em consideração a quem me contou o segredo, meu amor. Te amo.
0: Certíssima.
2: Beijo, tem que guardar. Segredo é uma palavra forte. Te amo.
0: Um beijo, Fátima, também te amo. Olha o Davi, felicidades. Que papai do céu abençoe muitos e muitos anos de vida. É isso aí. E olha só, tá vendo? A Fátima é boa de guardar segredo. Então, contou a ela, tá bem guardado o segredo, viu? Olha, vamos aqui ao último ouvinte por enquanto e daqui a pouquinho a gente volta. Bom dia.
3: Alcione, bom dia. Aqui é Sinando de Lagoa de Pedra. Tá com João Batista. Vai ser meu amigo lá em São Domingo. E a todo que escuta o seu programa.
0: Muito bem, Sinani. Um cheiro pra você e pro seu amigo Naldo, tá bom? Que papai do céu abençoe uma excelente semana. É isso aí. Agora o Matheus pediu e a gente vai ouvir Franquito Lopes, o índio apaixonado. O homem mais apaixonado.

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Eu também já cheguei te contando um segredo, viu? Hoje tá valendo aquele look lindíssimo, muito bem elaborado com a tecnologia feita exclusivamente pra você fazer seus exercícios aí, lá da Sport Company. É isso aí, porque a Sport Company é você com atitude. É isso aí. Eu quero saber qual é a tua atitude quando alguém te conta um segredo. Vem me contar aqui, você é bom de guardar segredo? Você é tipo baú? Ou você é um baú sem cadeado? Olha só. Vamos embora, né? Mandar alô aqui pra turma. Vamos que vamos. Tem alguém que diz assim: bom dia com Jesus, minha bênção. É isso aí. Com Jesus tudo vai bem. Com Jesus no barco, a gente sabe que ele não afunda, não é mesmo? É isso aí. Tá pedindo música. É, e diz que é bom de guardar segredo, viu? Sabe guardar o segredo direitinho. Se contar, tá bem guardado. É isso aí. Será que pode falar o nome, meu Deus, aqui da pessoa? Eu sei quem é, mas só tem o final do número. Vamos lá. 6803. É isso aí. Diz que é bom de guardar segredo. Muito. Tem o final do número. Vamos lá. 6803. É isso aí. Diz que é bom de guardar

0: doida. Diga, foi. Não, já tava sabendo, mas eu não entrego não.
1: Não me diga.
0: Eu digo assim, porque às vezes tem segredo que não sei contar da uma pessoa, né? É contar da outra. Aí às vezes a outra pessoa solta, aí quando vem pro lado, aí eu faço de conta que eu nem sabia da história.

0: Minha Fiona, aqui é Zé de Sonomiga.
1: Oi, quero Zé, tudo bem?
0: Forró com Luiz Gonzaga.
1: Sim, Luiz Gonzaga é bom, né?
0: Ofereço a vocês aí da Estação FM.
1: Sim, pode deixar.
0: A todos os ouvintes, a sua mamãe.
1: Muito obrigada,
0: seu pai,
1: Zé.
0: E a Welton. E obrigado e um bom trabalho, Fiona.
1: Muito obrigada.

0: Segredo, posso te contar um segredo, Matheus?
1: Olha, senhora, eu vou dizer a você, na minha opinião, sobre a enquete. É Matheus Lopes novamente.
0: Me diga.
1: Segredo eu guardo. O que vê, deixa pra lá. Agora, uma gaela que eu morei, nunca guardava segredo, não. Disse na minha cara que tava botando gaia meu.
0: Misericórdia, mas Matheus, ela foi sem coração, não foi? Ixi, Maria, ela mesmo quem contou. Que coisa, né, rapaz? É demais um negócio desse. Olha só, o Miasson que tá todo animado lá, no forró, tocando tambor, o pandeiro, a sanfona e tudo mais aqui no som da Rádio Estação, ligadinho com a gente. Um cheiro pra tu, vice meu, uma semana bem abençoada. Bom dia, meu querido.
2: Bom dia, minha amiga. Bom dia a todos aí que escutam a Rádio Estação. Olha, eu gostaria de escutar uma música com Tribo da Periferia.
0: Sim.
2: Pode ser qualquer uma música dele. Olha, em referente à tua enquete aí,
0: Me conta.
2: Na minha cidade tem uma rádio chamada Voz de Catende. E pela cidade, essa rádio espalhou aqueles... como é que eu posso te dizer? Não é caixa de som, não. É alto-falante, eu acho.
0: Chamava de difusora, grandona, né? É a nova.
2: E quando a pessoa contava um segredo, ela dizia... Eu não sou baú pra guardar segredo. Contar a minha é igual tá contando a voz de Catende. Conta a todo mundo. Tem que estar guardando segredo de ninguém, não.
0: Eu não sou baú, não é mesmo?
2: O negócio é esse. Valeu, um bom dia.
0: Valeu, Luciano. Bom dia, viu? Ainda bem que eu não vou contar segredo a você, não. Olha, bom dia.
3: Bom dia, Luciano, que é a Ronda Molhada.
0: Oi, Rony, tudo bem?
3: Quando jogou amanhã, Luciano, que era sorteio aí, joga no meio, viu?
0: Tá jogado, tem sorteio sim, sorteio da Sport Company. Bom dia.
4: Bom dia, Alcione. Aqui é Valdir, falando aqui de Araçatuba, interior de São Paulo.
0: Oi, Valdir, tudo bem?
4: Tô viajando para Itajaí, Santa Catarina agora.
0: Eita, boa viagem.
4: Acompanhei da Rádio Estação.
0: Sim, que coisa
4: queria
0: boa.
4: Queria ouvir a música do Agnaldo Timóteo, os brutos também amam.
0: Eita, amo mesmo.
4: A todos os ouvintes da Rádio Estação e a você. Um bom dia, um grande abraço e tudo de bom.
0: Tudo de bom pra você, meu amigo Valdir. Faça muito boa viagem. Que Papai do Céu te abençoe aí, ilumine aí os seus caminhos. E é isso aí, muito obrigado pelo carinho da audiência, viu? Ele tá nos ouvindo através dos aplicativos de rádio. É isso aí, você pode nos levar onde você for. A rádio que está com você em todos os momentos também tá com você em todos os lugares. Através da Rádios Net, através da nossa www.radioestação88.com. É isso aí, vamos que vamos. Bom dia.
5: Toca pra mim, Bruno e Marrone, Maria do Bairro da Moda.
0: Muito bem, Maria, um excelente dia pra você, minha maravilhosa. Olha só, o David Costa também chega por aqui pedindo

Aproveitando que o David tá por ali, por o centro, deixa eu mandar um beijo pra galera lá da Cortecom. É o Carlos. Toda a turma lá cortando e ligadinha aqui no som da sua rádio estação. Mandar um beijo também pra galera do Corte Perfeito. Já que eu tô nos cortes, mandar um beijo aí também pro Alexandre lá da AL Cortes. Muito bem, vamos embora. Vamos de música, aumenta o som e vem com a gente.

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Zap Zap da Alegria. 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

0: 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E os nossos ouvintes estão aqui, ó, doidinhos pra faturar esse look. Vamos embora, bom dia!
1: Bom dia, bom dia, bom dia. Que Deus abençoe nossa semana, nosso dia.
0: Amém,
1: sou
0: minha Erlan, querida.
1: Do Cruz Alta. Toco uma música de Cristiano Araújo, ofereço pra meu esposo, minhas filhas e pra todos vocês aí do rádio. E sobre a enquete, guardar segredo.
0: Sim, me conta, você guarda?
1: Ótima. Quarto segredo, as sete chaves. Quando que morrer, vai boa. Tudo comigo para o túmulo.
0: Tá vendo aí?
1: Eu sou assim. Isso é um segredo, é um segredo. Um cheirão, gatona, para você, viu?
0: Muito bem. Um cheiro, Erlane. Muito bem. É isso aí. Quem confiou em você tem que saber que valeu a confiança que teve, não é mesmo? Bom dia.
2: Bom dia. Aqui é a Vitória do Nova Morada.
0: Oi, Vitória. Tudo
2: Queria
0: bem?
2: Queria pedir a música Ciúmes de Você, de Raça Negra, oferecer pra minha tia Neide, que ontem foi o aniversário dela.
0: Olha só.
2: E desejar os parabéns pra ela.
0: Parabéns, Neide, sua danadinha. Você nem me disse que tava de idade nova ontem. Olha, parabéns, que papai do céu lhe abençoe. Muitos e muitos anos de vida, muita felicidade, saúde, paz, muita luz aí no seu caminho, tá bom? Um beijo, minha lindona Neide do Cruz Alta, é a titia da Vitória. Olha, vamos mandar um beijo aqui pro querido Diego Negão, essa potência. Tá pedindo música e vai curtir, tá participando do sorteio também. É isso aí, olha só. Quem vem chegando por aqui agora é ela, viu? Bom dia, maravilhosa.
3: Eu tô com uma música de Wesley Safadão.
0: Sim.
3: E pra guardar segredo, eu guardo segredo sempre. Agora, quando a pessoa vem me dizer, eu dizer um negócio, mas tu já sabe. Aí eu dou uma de doido, de demente. Eu digo, sei não, só que eu já sabia. Mas
0: já saber não, né?
3: Mas guarda. Obrigada,
0: Zefinho, meu amor. Um cheiro pra você, viu? É isso aí. Eu tava sabendo, não. Sai dessa historinha, não. Bom dia.
4: Bom dia, Alciona, que é Ivonete do São Miguel.
0: Oi, Ivonete.
4: De Rick Rene.
0: Sim.
4: Eu ofereço a você e a todos que estão na escuta. E sobre a enquete, eu acho que segredo é segredo, né?
0: É isso aí, tem que guardar.
4: Se eu confio em você, porque você tá confiando em mim.
0: Muito bem, é desse jeito.
4: Eu acho que segredo é segredo.
0: Olha só, mandar um cheiro aqui pro final do número 2613. Eu acho que é a galera lá da Retífica, é alguma coisa desse tipo. Eu tô tentando achar aqui o nome da pessoa, mas não tô achando, não. Eu sei que tá mandando aqui uma mensagem belíssima, uma mensagem de semana abençoada, que Deus nos abençoe. Um cheiro pra você, que Deus abençoe a todos aí na Retífica aqui do São Miguel. É por aqui, eu fui olhar umas mensagens anteriores, esqueceu de falar o nome. Então, que Deus abençoe aí a sua semana. É Alcione Ferreira quem tá por aqui, viu? Um beijo grande pra você. Bom trabalho. Olha, quem chegou por aqui também, o Nego, lá do Pedra Branca, tá pedindo música, oferecendo a todos que estão na escuta. É isso aí. E ele também tá participando aqui do sorteio. Olha a minha amiga Luciene, tava com saudade. Um cheiro, Lu. Bom dia.
5: Bom dia, Alcione. Aquele Centro São Domingo. Ó, Luciano, toca pra mim a música de Matheus Rochas. Bom dia, Deus.
0: Sim.
5: Pra oferecer a toda a minha família, pra você, pra todos os ouvintes. E sobre a enquete, se é segredo, é bom guardar, né, Luciano? Não fala, não contar pra ninguém, né?
0: É.
5: Eu mesmo sou assim, eu gosto de guardar. Quando me encontrar alguma coisa, eu gosto de guardar. Porque
0: muito
5: se eu contar
0: bem
5: um segredo pra alguém, eu não acho que não vou achar bom.
0: Que ela contar outra,
5: falar, né?
0: Né? É desse jeito.
5: E você tenha um bom dia.
0: Obrigada, minha
5: semana,
0: maravilhosa.
5: E que Papai do Céu abençoe você sempre, você e toda a sua família.
0: Amém.
5: Obrigada por ter mandado o negócio da, do, do coisa da feira, esqueci agora. Eu fui na sexta-feira, eu pedi pra Márcio, no privado dele, aí foi e mandou pra mim.
0: Sim,
5: aí eu fui
0: sim.
5: buscar na sexta-feira mesmo, fui com o meu menino.
0: Certo.
5: E um cheiro, minha linda, viu? Um ótimo dia pra você. E melhora pra você cada dia mais, viu?
0: Obrigada, minha pé, linda.
5: Do seu dedo rápido.
0: Amém, amém, amém. Muito obrigada, viu? Papai do céu tá cuidando. Eu sou teimosa, trelosa, mas eu vou ficar boa desse pé sim, em nome de Jesus. Olha, vamos embora. Vamos, porque os ouvintes pedem e a gente toca. Aumenta o som e vem com a gente. Eita, Sheldon, pensei que era pra sempre. Ai, quando a gente pensa pra sempre, não é, hein? A sofrência é grande.

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0: Eita, Fábio Júnior, a música enrosca, viu? Enrosca em meu pescoço e não queira mais pensar em nada. Deixe quieto. Vamos embora, vamos aqui para o nosso Zap Zap da Alegria. Eu descobri os meninos lá da Retífica do Valdir. É isso aí, que estão ligadinhos. Um cheiro para vocês, viu? É, agora pela manhã quem tá aqui é a Alcione Ferreira. Logo mais à tarde estará ela, a maravilhosa da Daiane. Mas sejam muito bem-vindos e muito obrigado pela companhia, tá bom? Um cheiro para vocês. Olha ela chegando por aqui, a minha amiga Céu. Uma Selma que tá perguntando se eu não achei a música dela. Ô mulher, tu mandasse outra mensagem, a tua subiu. Mas vamos lá, vamos ouvir. Bom dia.
1: Bom dia, linda. Que Jesus abençoe nosso dia, nosso trabalho, nossa família.
0: Sim.
1: Passa aí, Filhos da Fé, com Elias Santos.
0: Sim.
1: Um cheiro no coração.
0: Um beijo maravilhosa.
1: E eu não guardo segredo, não. Porque quem estiver fazendo coisa errada, não é o povo que ele vai prestar conta, é a Deus.
0: Eita.
1: Se quiser fazer coisa errada, que faça, mas eu mesmo não guardo segredo de ninguém, não.
0: Nem me conta que eu não vou guardar, né? Que eu não sou baú. Muito bem, Selma. Tá bom, um beijo pra você, viu? Minha maravilhosa também tá participando do sorteio. Olha quem vem por aqui também pedindo música com Bruno e Marrone, é a querida Solange da Malhada. Muito bem, Solange, um excelente dia pra você. A nossa querida Claudiane também tá por aqui, ela tá pedindo música e tá querendo participar do sorteio. O Beto do Doce também chega por aqui. E quem chega por aqui dando os parabéns para o seu filho, que tá de idade nova, é o nosso querido amigo Gil. Gil, um beijo para você, um excelente dia, parabéns aí para o seu filho, que papai do céu abençoe. Muita saúde, paz e proteção aí, que Deus abençoe aí seu filho com muitos e muitos anos de vida, muita saúde e paz. Olha, mais um ouvinte chegando, bom dia.
2: Bom dia, Alcione. Toque aí uma música de Ivete Sangalo.
0: Sim.
2: Pra gente se animar nessa segunda-feira.
0: É verdade, né? É segunda.
2: Ofereço a todos começando. Que estão curtindo essa rádio.
0: Sim, muito bem, maravilhoso.
2: Banquete, segredo é segredo. Quem me contar um segredo, meu filho, não falo de jeito nenhum.
0: Muito bem, tá certíssimo.
2: Segredo é segredo. E quero participar e ganhar o brinco pra eu voltar à minha vida fitness aí de roupa nova.
0: Eita, deixe ela.
2: Erivânia de São Miguel.
0: Muito bem, Erivânia. Um ótimo incentivo, né? De verdade aí, olha só. Aqui vem um anônimo.

0: está pedindo música, é isso aí. Também está querendo participar do sorteio. Pode deixar, fantasminha, tá guardado seu segredo comigo, tá bom? É isso aí, agora a gente vai de quê? Vai de música, aumenta o som, porque vem chegando ele. O nosso eterno rei do Baião, Luiz Gonzaga, junto com a sanfona aí do Dominguinhos, tocando nada mais, nada menos do que Sala de Reboco. Então, pegue sua pare aí, pegou? Segurou na cintura, encostou, arrochou e vamos arrastar o pé. Eita, que isso é bom demais.
1: Ô menino, me traz aí duas folhas de lixa pra eu remendar os pés do povo dançando numa sala de reboco.
0: Olha, tô preso.

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0: E amam muito, viu? Só não demonstram às vezes, mas os brutos também amam. Eita, minha gente, olha, só vocês que eu escutava essa música num bolachão, é a nova. Era junto com o meu pai, viu? Ele tinha alguns discos de vinil e a gente ouvia muito numa radiola ou uma radriola, que nem o povo vem por aqui. Olha, minha gente, eita, que agora a emoção bateu forte aqui, viu? Eu gosto dessas músicas assim. Olha, deixa eu mandar um beijo aqui pro querido Teteca. Ele tá pedindo música com Rayane Almeida. Olha, Teteca, um beijo bem grandão pra você, viu? Ele que no sábado me mandou mensagem perguntando se era meu aniversário. Não, era de Daiane. Aí ele agradeceu. Espero que ele tenha ido lá parabenizar ela, viu? Pois é, ela que na sexta-feira fez idade nova. Desejo tudo de bom aí nessa nova fase, que papai do céu abençoe. É isso aí, agora a gente vai de quê? Vai de zap zap da alegria. A nossa turma chegando por aqui, olha só. Vamos lá. Tem alguém que diz aqui: bom dia, eu quero ouvir uma música com Sheldon. Meu nome é Carla. Ouvimos Sheldon também, foi pra você, tá bom, minha lindona? Que eu não prometo que dá tempo de tocar novamente. Ela disse que também quer participar do sorteio. Tá participando, minha maravilhosa. Olha, a Maria do Santo Agostinho também tá pedindo música, tá querendo participar do sorteio e vai participar sim. É isso aí. Se você não mandou a tua mensagem, ainda dá tempo, tá bom? Através do 81987855687. Este aí é o número pra você vir participar e me dizer se você consegue guardar segredo. E aí, você é uma boa pessoa para guardar segredo ou você sai por aí com a língua de trapo contando tudo? Olha só, se disser assim, Alcione, e não é para contar para ninguém, eu não conto não, mas se não me contar assim, especificamente que não pode contar, às vezes eu falo, viu? Eu nem percebo que já tô falando. Se não deixar claro que a conversa é segredo, pois eu saio contando por aí. Olha, tem alguém aqui que tá pedindo música e a gente vai ouvir agora. Muito bom dia,
1: Alcione.
0: Bom dia.
1: Hoje eu gostaria de ouvir com Belchior, Coração Selvagem.
0: Sim. É linda essa música.
1: Segredo hoje, não diga quem eu sou, não. Eu sou um fantasminha, que eu quero oferecer essa música a uma pessoa muito especial que trabalha comigo aqui.
0: Sim, muito bem. Digo não, eu já disse. Eu não disse não, seu nome não. Disse não. Bom dia.
1: Quero ver se tu é boa de segredo mesmo.
0: Pronto, até agora eu não contei não. Se eu falei, foi distraído. Eu não sabia. Eu tô vendo aqui uma foto muito fofa. Pode deixar, viu, seu fantasminha? Vou deixar aqui. Vou tentar encaixar sua música e vai dar certo, tá bom? Olha, mais um ouvinte chegando por aqui. Bom dia.
2: Bom dia, sou Luciano do Bela Vista.
0: Oi, Luciano.
2: Gostaria de escutar uma música com Fafá de Belém, qualquer uma.
0: Sim.
2: Para oferecer a minha comadre Tereza e a minha comadre Sibonete e a todos que estão participando.
0: Sim, o meu trio de maravilhosas. E faltou me contar se é boa de segredo ou não. Olha, chegou meu amigo aqui, Wilson. Wilson, tu tá feliz? Diz assim pra o pra o Afonso e pra o Gil vir assim: vai, Corinthians! Diz aí que eu quero ver. Bom dia.
3: Bom dia, senhor, né? O Wilson de São Paulo.
0: Segue o líder, segue o líder.
3: Toca aí um brega aí de Reginaldo Rossi pra começar a semana boa.
0: Muito bem, Wilson. Já começou maravilhosamente a nossa semana. Pode deixar, viu? Vamos tentar encaixar aqui um brega do Reginaldo Rossi. Vocês começam a semana com brega, hein? O coração e o fígado de vocês é bom, não é mesmo? Olha ela, bom dia, maravilhosa.
4: Bom dia, Alcione. Aqui é a Catarina, da facção WC.
0: Sim.
4: Gostaria de escutar a música Recado com Luan Santana. Ofereço a todos os ouvintes, especialmente a você.
0: Obrigada,
4: e
0: maravilhosa.
4: E sobre guardar segredo, Alcione. Se o segredo vier com a aviso, olha, não pode contar a ninguém.
0: Sim.
4: Aí talvez eu lembre de não contar a ninguém.
0: Ah, pois nós somos duas, estamos juntas.
4: Mas aí, eu sou aquele tipo de pessoa também, que quando me contar alguma coisa, eu esqueço. Aí às vezes a pessoa pega e diz assim: tu lembra daquele negócio bem? Que quando me contar alguma coisa, eu esqueço. Aí às vezes a pessoa pega e diz assim:

0: tudo de bom.
1: Cheiro, minha maravilhosa. Olha, eu acho que a gente tamo junto assim nesse negócio, viu? Eu também sou assim. Ou eu esqueço o segredo, ou eu, quando eu dou festa e não me disser que é pra botar o cadeado no segredo, eu tô contando. Pense que não, que eu tô. Ô, Selma, aumenta o som aí, escuta a tua música, vice, pra depois não dizer que eu não achei. Eu achei sim. Bom dia, vamos embora.

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1: Rádio Estação 10:02.
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0: hein? Pra quem pediu aí Bruno e Marrone, pra quem pediu música com Safadão, tá entregue. Não tô devendo mais nada, viu? Olha só, vamos embora? Vamos mandar alô 10 e 10 aqui no som da sua rádio estação. Vamos embora mandar alô pra o querido Eduardo lá do Pedra Branca. É isso aí, ele tá pedindo música, tá pedindo pra eu jogar ele no sorteio. Ó, joguei com tanta força que o coração apareceu aí na tela do seu celular. E ele disse que ele é muito bom de guardar segredo, viu? Guarda tão bem guardado que até esquece que guardou. Olha só. Por aqui vem chegando ela, a querida Leda. Ela que disse assim: mande uma música para meu pai. Eu acho que é o meu pai, tá aqui. É isso mesmo. Meu pai que fez idade nova, aniversário, recebeu os parabéns de toda a família, de toda a sua família, da esposa Zumira. É isso aí, ele mora lá na Tomé de Souza. Então, parabéns, que papai do céu abençoe. Muitas felicidades aí para o senhor, tá bom? Você vai receber aí os parabéns de toda a família, dos filhos, dos netos. É isso aí, ela quer ouvir a música com Carmen Silva, Meu Velho Pai. Eu vou fazer por onde tocar, tá bom? Esse pedido é muito especial, né? O seu papai ouvindo aí, a dona Zumira, um beijo para toda essa turminha, tá bom, Leda? Muito obrigado pelo carinho e parabéns aí para o seu papai. Eu entendi que era o seu pai, tá bom? Vamos embora, né, minha gente? Vamos aqui para o nosso zap zap da alegria. Vem chegando mais ouvintes. Bom dia, maravilhosa. Opa, peraí, que aqui agora eu fiz coisa errada. Agora vamos ajeitar. Peraí. Agora vai. Agora sim. Bom dia.
1: Senhora, tudo bem? Primeiramente, um abraço. Que Deus abençoe o seu dia.
0: Obrigada, minha linda.
1: Eu peço que você rode uma música aí de Zé Ramalho para oferecer ao meu esposo e a todos que estão ouvindo a estação. E quero participar do sorteio.
0: Muito

0: querida Maria Helena. Então, aí, um beijo a todos, ó. Um beijo bem grandão, tá bom? Salvo engano, é Tazão, o nome do esposo da dona Maria Helena. Um beijo pra toda essa turma ligada aqui no som da Rádio Estação. E o Teteca veio contar aqui o segredo dele. Me conta, Teteca, vá.
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0: Olha só, o segredo dele é ouvir a Rádio Estação ouvindo minha voz. Que coisa boa, é um segredo que não tá bem guardado não. Tá por toda parte da cidade, eu tô gostando desse negócio. Olha só por aqui vem chegando, ouvinte, bom dia.
2: Bom dia, Alcione, tudo bem? Aqui é Shane que tá falando do Bela Vista. Toca aí Leandro e Leonardo com a música Amor Dividido. E oferecer para todo mundo na escuta e ótima semana para todos nós.
0: Muito obrigada, ótima semana.
2: Não, em relação à enquete, eu sou tranquilo.
0: Sim, me conte.
2: Tem essa de segredo é segredo, né?
0: Sim.
2: Se a pessoa contou para você é porque ela confia.
0: Tá certo.
2: Eu vou contar um segredo aqui de Alcione.
0: Meu?
2: Eu conheço ela há uns 30 anos.
0: Sim.
2: E há um tempinho atrás, agora que eu vim dizer a ela que eu morria de medo de falar com ela, quando a gente era mais novo, por conta da cara dela de zangada que ela tinha.
0: Taca-lhe pau, mas Xene, eu tinha uma cara de braba, era. Olha, minha gente, eu vou dizer a vocês, eu ando na rua com a cara fechada, mas se vocês me verem, pode falar, viu? Eu sou igual aquela menina, quem me conhece sabe que eu sou um amorzinho. Então, gente, tinha medo da minha cara de brava, olha só. Tenha medo não, tenha medo não, é só a cara mesmo. Meu Deus do céu, eu não aguento com vocês não, viu? Bom dia.
3: Cheguei, Brasil.
0: Oi, Brasil,
3: bom
0: tudo
3: dia,
0: bem?
3: Senhor. Eu gostaria de ouvir uma música de Sandra de Sá. Qualquer uma das mais velhas. Se der tempo de tocar.
0: Dando tempo a gente toca.
3: Você e todos os ouvintes.
0: Muito obrigada.
3: E sobre a enquete, eu não conto nem o que é para contar, eu não gosto não. Porque às vezes uma pessoa deu um segredo a gente.
0: Sim.
3: E a gente não fala pra ninguém. Depois, quando descobre, foi o fulano que disse. Eu não gosto
0: disso. Já vai distorcer,
3: nem
0: né?
3: Se for, se me pedir, disser,
0: quero nem
3: ninguém,
0: saber. Muito bem, tá certíssimo. Sem se envolver em confusão, não é mesmo, Simona? Silva?
3: Isso sim, tá?
0: Tá bom, minha lindona, tá participando sim do sorteio, viu? Um cheiro pra você, é desse jeito. Você vê que a pessoa diz, ó, tem um negócio pra te contar, eu já fico caurei em pé. Eu digo, ó, me conta não, eu sou TDAH, eu saio contando por aí. Bom dia.
4: Aqui é Carlos de Limoeiro, do Bairro Bela Vista, nosso Santa Cruz.
0: Sim.
4: 22 de abril. Queria escutar qualquer música com Raça Negra e queria participar do sorteio que vai ter hoje pela manhã. Valeu, tá na estação, tá tudo de bom.
0: É isso aí, muito bem. Agora a gente vai de quem vai de música. Aumenta o som, porque Tim Maia disse que é você.

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0: Aí é difícil, né? Quando a gente inventa, acredita e depois descobre que a invenção não deu certo. Fica difícil, nossa eterna rainha da sofrência com Cristiana Araújo. De quem é a culpa? Eu não sei, se você não mandar sua mensagem aqui e não me contar se você é bom de contar segredo e não ganhar aquele look lindíssimo da Sport Company, a culpa não vai ser minha. Os caminhos eu já te dei. Aí você diz, mas Alcione, qual é o número? É o 81 98785 5687. Esse é o nosso zap zap da alegria, é esse o número. Eu tô te contando esse segredo, tá bom? Espalha aí, espalha, pode espalhar. O segredo é esse, o zap zap da alegria, o zap zap aqui da Rádio Estação, que dá prêmios todo dia, é desse jeito. E a gente vai pra onde? Vai justamente pra ele. O zap zap da alegria, 10h33. Olha, minha gente, já tá já acabando o programa, viu? Vamos embora mandar alô aqui pra querida Simone, do bairro São Miguel, que tá pedindo música e tá querendo participar do sorteio. Quem também tá querendo participar do sorteio é a querida Cláudia, lá do loteamento São José. Muito bem, minha maravilhosa, tá participando. Olha ele chegando por aqui, o pagodeiro da Rádio Estação. Bom dia.
1: Cristóvão, queria pedir um pagodinho.
0: Opa,
1: com Belo.
0: Volte.
1: Bom dia, aqui é Edgar de São Cristóvão.
0: Oi, Edgar.
1: Queria pedir um pagodinho com Belo. O nome da música é Mel. Só pra ouvir mesmo hoje. E vou correr aí do sorteio.
0: Muito.

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E olha, vamos embora, Priscila Senna chega cantando aqui no som da sua rádio estação. Aumenta o som e vem. Te amo!

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0: minha gente, chegou a hora de dar tchau, viu? É, isso aí é Ivete Sangalo, o verão bateu na minha porta, que é a última de hoje. E a gente vai agora pra aquele nosso momento, é, aquele momento tão aguardado aí por vocês. Vamos embora, minha gente, vamos que vamos, né? Porque daqui a pouquinho tem ele, viu? O Márcio Felipe, o Política em Pauta, é isso aí, pra que a gente ficar bem informado. Final de semana movimentadíssima aí, e o Márcio vem com todas as notícias que a gente precisa ter pra estar bem informado. Agora a gente vai pra aquele momento.
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0: Mentindo eu, não vai não, a gente tem aqui os últimos alôs, olha, coisa avexada, né, como é que faz? Vamos lá, vamos botar esse pessoal no sorteio, porque não é justo, né, eles chegaram por aqui, bom dia.
2: Oi, Alcione, bom dia, minha lindona.
0: Bom dia, maravilhosa.
2: Aqui é Larissa daqui de São Domingos, e se possível, toca pra mim a música Espumas ao Vento.
0: Não vai dar tempo.
2: De Flávio Leandro, ofereço a você e a todos os ouvintes, e quero participar do sorteio também, viu?
0: Muito bem, minha maravilhosa, tá participando. Olha, esbarrei o sorteio aqui pra colocar você e a querida Nailza. Nailza que tá lá em São Domingos e tá querendo participar do sorteio. Ela que pediu a minha música de Zé Vaqueiro. Olha, fiquei até sem ar, tá vendo? A minha música de Zé Vaqueiro, mas não vai dar tempo de tocar, infelizmente, Nailza. A gente fica triste porque não dá tempo de tocar, mas fica feliz porque sabe que as participações são muitas. Mandar um beijo aqui também pra toda a turma da Retífica. É, todas as músicas do programa foram pra vocês, meus queridos. Que papai do céu abençoe e um excelente dia, viu? Olha só. Pronto, o Nivaldo Júnior de São Domingos também vai participar do sorteio. E essa sim foi a última participação. Vejam aí, chegou coração pra todo mundo, chegou coração pra todo mundo. Então vamos embora. Se não deu tempo de ouvir a música, perdão. Mas no sorteio tá todo mundo jogado, como de vocês. Vamos embora, agora sim, vamos pra aquele momento.
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0: Muito bem, vamos rufar aqui os tambores. Vamos lá para organizar

0: aqui o número do ganhador, final do número 1002. Quem é você, 1002? Vamos embora, vamos procurar aqui juntinhos, vamos descobrir quem é esse ganhador do final do número 1002. Bom dia!
1: Bom dia, Sion, que é Rony da Malhada.
0: Rony da Malhada, ô Rony, você acaba de faturar aí um look Sport Company. É isso aí pra você, ó, pegar seus congas e fazer exercício muito bem aí com uma roupa bonita da Sport Company, que é você com atitude. Quero agradecer a participação de todos, desejar uma excelente semana e amanhã a gente tá de volta. Fiquem todos com Deus, com Política em Pauta e até amanhã, meu povo!
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1: Estação FM 10:56.
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0: 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Bom dia.
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0: Um bom dia para você que sintoniza a partir de agora 88.9 Rádio Estação. Estamos ao vivo, minha gente. A partir de agora começando o nosso encontro de todos os dias. O programa Política em Pauta está no ar, levando para você muita informação, prestação de serviço, também a sua participação através do nosso WhatsApp, que é o 987855687. Você é mais do que convidado a participar e interagir com a gente nessa programação especial. Programa Política em Pauta, edição de segunda-feira, hoje dia 14 de setembro de 2026. Para você que está completando idade nova, meus parabéns, muita saúde, muita felicidade para você. Para você que está nos acompanhando em São Domingos, também um abraço. Essa terra maravilhosa aí, o pessoal do distrito de São Domingos que está acompanhando o programa, porque hoje teremos a entrevista. Daqui a pouquinho conversa com a gente, já ao vivo aqui no estúdio, prefeito de Brejo da Madre de Deus, Roberto Asfora. Está no seu quinto mandato quanto prefeito de Brejo, está acompanhado aqui de assessores, também o vice-prefeito Rubiênio Catanha, Netair Bartoneves e todos os colegas também, amigos que fazem parte aí da sua administração. Enquanto a gente não inicia o nosso bate-papo com o Roberto Asfora,
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0: Com a jornalista Renata Gondim, que esteve com a gente na sexta-feira no aquecimento para o debate que aconteceu e foi transmitido aqui pela Rádio Estação, promovido pela Rádio Cidade de Caruaru e transmitido aqui pela Rádio Estação. A gente teve um momento especial aí antes do debate e a gente conversa com ela a partir de agora para falar um pouquinho também do pós-debate, final de semana, movimentação intensa da nossa política pernambucana. Bom dia, Renata, seja muito bem-vinda ao nosso programa Política em Pauta na manhã desta segunda.
3: Oi, Márcio, bom dia a você, bom dia aos ouvintes da Rádio Estação, ao prefeito do Brejo, Roberto Asfora, seus assessores. Semana começando, né, Márcio?
0: Exatamente, começando, e a gente vai começar pelo pós-debate. A gente teve o primeiro encontro, né, com os candidatos ao governo de Pernambuco, Ivan Moraes do PSOL, João Campos do PSB e a governadora Raquel Lira do PSD estiveram frente a frente pela primeira vez nessa campanha eleitoral, né? E a gente teve um debate que a gente pode até considerar tranquilo, né? Não tivemos grandes embates, né, com maiores problemas, né? Não me recordo se teve questão de direito de resposta também, né, para a gente poder tá debatendo aqui. Acho que não teve. Foi um debate tão tranquilo que transcorreu de uma forma muito segura, né, e pelo menos tanto para a governadora e também para o João Campos e para o Ivan Moraes, sem grandes prejuízos nesse encontro, né?
3: Olha, Márcio, quando a gente conversou na sexta-feira, a gente tinha uma expectativa ali de ver algum posicionamento que desse uma luz para a gente, né, de qual seria a estratégia de campanha de cada candidato nessa reta final da disputa ao governo de Pernambuco. E o que a gente viu foi um debate muito mais morno do que o que a gente esperava, né? Assuntos polêmicos que até então tinham permeado aí a pré-campanha e a primeira fase da campanha, que foi o caso dos panfletos apócrifos contra a governadora Raquel Lira, a questão do próprio fura-fila, eles foram, no caso dos panfletos, não foi sequer citado esse assunto. E no caso do fura-fila, a governadora e candidata à reeleição, Raquel Lira, chegou ali a alfinetar o seu adversário João Campos sobre esse assunto, que rebateu ela falando sobre uma questão de fura-teto, né? Segundo ele, Raquel recebe aí um montante salarial bem maior do que o governo do estado, quando na verdade ela optou por receber o seu salário de concursada. E aí foi quando ela rebateu a questão do fura-fila, fura-teto, e acabou gerando sim, Márcio, um direito de resposta para a governadora explicar essa questão do fura-teto, né? A gente teve esse momento ali durante o debate. Mas o que a gente viu, Márcio, é que o debate, ele acabou seguindo para as redes sociais. Logo após após o debate, tanto João Campos quanto Raquel Lira, eles veicularam, né, pequenas inserções lá dentro da rede social, dando continuidade, digamos assim, a esse embate que não ocorreu frente a frente, né, que era o que a gente esperava, uma coisa mais acirrada. Né? E a gente está vendo que parece que a rede social nessa disputa, ela está exercendo um papel até mais importante do que o debate presencial. Pelo menos foi isso que a gente percebeu. Não sabemos se nos próximos debates, né, ao longo aí desses últimos dias de campanha, esse confronto fique um pouco mais acirrado, até mesmo pela proximidade da data das urnas.
0: Renata, e o pós-debate, né? O que a gente pode falar sobre a questão das agendas, né? A governadora, por exemplo, ela teve percorrendo alguns municípios do interior e ontem ela teve aqui em Santa Cruz do Capibaribe, junto com Eduardo da Fonte e também com Túlio Gadelha. Ao mesmo tempo, o próprio João Campos esteve aqui no município de Brejo da Madre de Deus ontem à noite também, né? A gente vê que os candidatos, eles dedicaram parte das suas agendas nas cidades do interior, fugindo um pouquinho do que estava sendo do início da campanha, com as ações mais focadas na região metropolitana.
3: A gente está vendo um outro movimento também, Márcio, que é o seguinte, chegou o momento de se multiplicar, e eu acredito até que o prefeito aí, o Roberto Assora, deva fazer esse papel também, né, porque a gente está vendo as campanhas convocando os prefeitos para intensificar aí essa presença nas ruas. Então, independente da presença ou não dos candidatos, os prefeitos eles estão sendo aí convocados, digamos assim, a ocupar as ruas, a reforçar o nome dos candidatos para que se preencha não apenas a região metropolitana, como também o interior do estado, né? Isso aí é normal que isso aconteça nessa reta final. Agora, os dois candidatos cumpriram a agenda no interior do estado, como você bem colocou agora, como também aqui a gente teve também a presença da Raquel Lira na região metropolitana do Recife. Houve uma convocação no sábado à tarde, Márcio, de prefeitos, uma reunião mesmo de campanha, né, onde foi aí feito esse apelo aos prefeitos, inclusive aí alguns áudios vazaram, né, falando aí sobre a presença aqui no Recife. Tivemos uma agenda sábado à tarde, Márcio, inclusive, que gerou até um BO, e um BO no sentido literal da palavra. Acabou em registro de boletim de ocorrência, que foi uma agenda da governadora Raquel Lira na Vila Santa Luzia, no bairro da Torre, aqui zona norte do Recife. E antes da governadora chegar, já havia uma movimentação nas redes sociais de integrantes, né, simpatizantes do PSB da campanha do João Campos, incitando a população a jogar ovos na governadora, né? O cartaz dizia, receba ela como ela merece. E aí tinha a foto de um ovo, né? E aí gerou uma certa tensão nessa agenda. Isso não aconteceu, porém a gente via populares no local portando cartazes, cobrando pagamento de auxílio emergencial e também portando algumas bandeiras amarelas com a numeração do candidato a deputado estadual Sileno Guedes e do próprio João Campos 40. E aí no final no início da noite do sábado, a Justiça Eleitoral determinou a retirada do ar dessa página na internet, como também a retirada, né, dos cartazes que haviam sido compartilhados, e ficou aí mais um embate, mais um caso policial, Márcio, na campanha 2026.
0: O que dá para esperar, pelo menos por essas próximas duas semanas, teremos mais dois finais de semana onde os políticos poderão fazer suas agendas, né, pelo menos, né, as suas passeatas tradicionais aqui do interior, né? O que dá para esperar agora, pelo menos, da campanha de João e de Raquel, tendo em vista que estão muito próximos, né? Tendo em vista aí as últimas pesquisas eleitorais.
3: A gente tem algumas expectativas ao longo dessa semana, Márcio. Hoje mesmo, a governadora Raquel Lira, ela participa de uma sabatina da FEComércio, uma sabatina tradicional aí nas campanhas. O João Campos também vai participar dessa sabatina em um outro momento, ao longo dessa semana. A gente tem também uma informação ainda não confirmada, Márcio, da vinda do presidente Lula a Pernambuco, devendo passar aí por Garanhuns e outros dois municípios também do Agreste, Inicialmente a data divulgada foi dia 18, mas isso ainda não foi oficializado pela campanha do João Campos, tá? É, isso aí, essa presença do presidente Lula pode vir aí, né, a reforçar esses últimos dias de campanha. Mas lembrando, né, Márcio, que a gente hoje tem uma pesquisa nacional mostrando aí um cenário muito apertado entre o presidente Lula e o candidato Flávio Bolsonaro. Então, muito se questiona, e a gente conversou isso na última sexta-feira, até tipo assim, qual seria a estratégia do presidente no momento em que ele também precisa dos votos ligados a Raquel e que tem a simpatia pela candidatura do PT também presidencial.
0: Verdade. Os números atualizados aqui, pesquisa Quest, primeiro turno, Lula 36%, Flávio Bolsonaro se aproximando, chegando a 31%, Augusto Cury 7%, Renan Santos 4%, assim como o próprio Ronaldo Caiado 4%, e o Zema, né, o Romeu Zema, com apenas 1%. E se levarmos em consideração a pesquisa Quest, que foi divulgada em 7 de setembro, o Lula permanece com os mesmos 36%. A oscilação que houve, né, dentro da margem de erro, que é de apenas 2 pontos percentuais, é do Flávio Bolsonaro, que tinha 29% e oscilou para 31%. O Augusto Cury tinha 8%, caiu para 7%. O Renan Santos tinha 3, foi a 4, assim como o próprio Ronaldo Caiado também, no mesmo número, de 3 para 4. E o Romeu Zema, que tinha 2%, caiu para apenas 1%. E um detalhe que chama a atenção, né? Em simulação já para o segundo turno, né, o Flávio Bolsonaro aparece à frente nessa pesquisa, né, nessa simulação para segundo turno, já preocupa bastante, né, pelo menos a ala do PT, né, os números não são tão favoráveis para o presidente Lula. 42% chega o Flávio Bolsonaro contra 40% do presidente Lula, né, o que para o PT nesse momento não é tão interessante, né?
3: Exatamente, e aí reforça essa tese que eu estou te falando, que existe uma ala dentro do próprio PT que defende que o presidente se abstenha de alguns estados, né, de participar de campanhas em alguns estados, para evitar aí, digamos, perdas de voto, né, uma vez que nem sempre o voto que ele vai receber naquele estado condiz com o candidato que ele vem apoiando, que é o que a gente chama aquele voto que também existe, que é o Luquel, né? Lula e Raquel, e não é à toa que a gente vê muitas camisas aí divididas entre esse apoio. Então, muito se questiona, Lula vem a Pernambuco ou Lula não vem? E aí a gente está nessa expectativa hoje, Márcio.
0: Previsão também da presença de Flávio Bolsonaro em Pernambuco na próxima quarta-feira e também a presença de Lula em Pernambuco. Expectativa para a próxima semana, né? Os presidenciáveis também estando em Pernambuco aí cumprindo essas agendas, o que pode também para o João Campos ser um ganho importantíssimo, né? Tendo em vista que o João tem esse apoio, né, exclusivo pelo menos do PT aqui em Pernambuco.
3: Sem dúvidas, vai ser uma aposta da campanha do socialista nessa reta final.
0: Renata, a gente quer agradecer sua participação, desejar para você aí uma boa semana e a gente acompanha, continua acompanhando, né, os bastidores da política aí no blog da Renata Oficial. Um abraço para você e boa semana.
3: Um abraço, Márcio. Uma boa semana a todos.
0: 11h15, intervalo, a gente volta daqui a pouquinho, entrevista com o prefeito de Brejo da Madre de Deus, Roberto Asfora. Você não sai daí, continua na Rádio Estação, rádio que está com você em todos os momentos. Voltamos já.
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11: A gente conversa a partir de agora com o prefeito de Brejo da Madre de Deus, Roberto Asfora. Bom dia, prefeito. Seja bem-vindo aqui ao nosso programa. Até que enfim a gente conseguiu um tempinho na sua agenda muito intensa, né, para poder bater um papo aqui, falar com os amigos que estão aqui em Santa Cruz e principalmente os amigos do Distrito de São Domingos. Muito bom dia.
12: Bom dia, Márcio, bom dia, Tiago, que está na mesa, e bom dia a todos os ouvintes. E saiba que é sempre um prazer estar com você, vir à rádio e responder as perguntas que você elabora para nós. Está faltando até... Tá faltando o galego. Cadê o galego? Que...
11: O galego Petrônio. O Petrônio tá na prefeitura de Toritama.
12: Petrônio.
11: Ele deixou a gente para trabalhar lá na
12: prefeitura. Mas eu vou mandar meu abraço para ele.
11: Um abraço,
12: grande,
11: Petrônio.
12: Grande figura, Petrônio. E tô às suas ordens, meu irmão.
11: Pois não. Vamos lá. Prefeito, a gente vai começar falando sobre a política. Como é que estão as movimentações políticas? O senhor esteve aqui recentemente, há um tempo aí, né, falando, né, dos preparativos, já declarando seu apoio à governadora Raquel Lira. Inclusive, foi um dos primeiros prefeitos a tecer críticas a João abertamente aqui nessa emissora, né? Inclusive pelo conhecimento que o senhor tem lá da cidade do Recife, né? E aí a campanha começou. O senhor tem seus deputados estaduais, se eu puder falar também, né? Seus senadores, a sua chapa, se já está montada, e também como é que está essa campanha em Brejo da Madre de Deus.
12: Olha, a campanha, ela, como disse você, ela caminha morna, né? Eu acho que em todos os municípios, a não ser os eventos que se faz pontualmente, o dia a dia continua morno. Mas também eu queria lhe dizer uma coisa, Márcio. É oportuno, você tem muitos ouvintes aqui e a região é propícia, porque nós estamos em Santa Cruz, que é vizinha de São Domingos, onde eu estou prefeito mais uma vez, pela quinta vez. E queria dizer à população: o voto, ele é de cada um. O voto, ninguém impõe voto a ninguém, né? Em primeiro lugar. Mas a gente tem que prestar atenção em quem dá o voto, porque voto não é moda. Voto não é time. Você não vota como se fosse time de futebol, por paixão. O voto tem consequência. O voto tem que ser dado com consciência, tá? Então, eu, por exemplo, os meus candidatos, eles foram escolhidos porque caminha há 4, 5 anos conosco, trazendo verbas, trazendo recursos para que nós possamos trabalhar com folga, vamos dizer assim, não é que sobre, mas que possamos não deixar faltar, como um pai de família não pode deixar de fazer a feira. Um bom prefeito, ele tem que fazer gestão para que alimente todos os seus filhos, assim como todos os seus munícipes têm que receber, precisando, aquele ganho que vem justamente das emendas dos deputados federais, senadores e deputado estadual junto ao governo do estado. Eu não vou nem falar, vou falar agora não, vou falar depois, de manhã, porque manhã é um foguete para trabalhar. Não passou nesse estado, passou vários governadores, não subestimo nenhum, não quero falar mal de nenhum, tá? Tô na política desde o doutor Arraes, que teve lá os louros dele, e tantos outros que entraram. Mas nenhum governador de estado fez o que a governadora Raquel Lira tem feito pelos municípios pernambucanos. Nenhum. E desafio quem quiser debater comigo. Desafio. Nenhum. O que ela faz, o que ela fez pelo Brejo da Madre de Deus, o brejense, que tem muita gratidão por ela, porque votou nela no segundo turno, foram 16.577 eleitores que foram naquele domingo e votaram na governadora Raquel Lira, e ela correspondeu, mais do que correspondeu. Repito, nenhum governador de estado fez pelo Brejo da Madre de Deus, nem por nenhum município do estado de Pernambuco, o que a governadora Raquel Lira tem feito.
11: Ô prefeito, o que dizer em relação a vereadores que foram eleitos na sua base política em 2024 e que hoje não acompanham os seus deputados? Houve um avanço de Felipe Carreiras e de Fábio Aragão lá em Brejo e que afetou diretamente sua base política. Esses vereadores ainda fazem parte do seu grupo?
12: Não sei se ele faz parte do meu grupo. Agora também eu quero lhe dizer uma coisa: nem Felipe Carreiras levou nem um pirulito para o Brejo da Madre de Deus e nem Fábio Aragão. Bom, então é muito bonito. Amanhã eu sou candidato a deputado, chego aqui em Santa Cruz, aí vou olhar onde é que onde não foi feito muita coisa, porque tem muita coisa, né, que não foi feita aqui em Santa Cruz. Aí eu vou olhar e digo: rapaz, eu me elegei deputado, isso aqui, ó, essa rua que tá aqui, que Fábio não calçou, vou calçar. Esse canal que ele não fez, vou fazer. Esse esgoto que ele não tirou, que tem um bocado de esgoto a céu aberto, eu vou fazer. Então, ó, esse negócio de estar vendendo ilusão, isso é antigo, viu? Isso é muito antigo. Isso não funciona. Não funciona. Porque, vou lhe dar um exemplo. Edson Vieira botou uma emenda, foi a esposa dele, botou uma emenda quando deputada. Quando chegou, que ele voltou, que ele estava como suplente, não sei se ainda está, e voltou ele para a Alep, ele tirou a emenda. Era uma ambulância, uma besteira. Uma ambulância é 140 mil, 150 mil. Ele, em vez de deixar, já que ele pede voto em São Domingos, ele tirou a emenda. Então, sabe quem é que comprou a emenda? Quem comprou? Sabe quem é que bota a ambulância? O prefeito, Roberto Asfora. Sabe quem arrumou a ambulância UTI? A governadora, Raquel Lira. Eu comprei já 6 ambulâncias zero pro meu município desde que eu entrei. Então, Márcio, esse blá blá blá que chega tudo parecendo Salvador da Pátria, tudo firula. Tudo firula. Se ele fez por aqui, tudo bem. Agora, por lá, ô meu amigo, vamos e convenhamos. Agora, tem uma coisa. Votou errado, quem paga é o povo. Por quê? Por que votar em Caio Maniçoba? Porque Caio Maniçoba lutou comigo nas autarquias, instituições do governo, em secretaria do governo, DR, Secretaria de Infraestrutura. Para quê? Para trazer, para fazer o projeto da 145, da sede do município até Jataúba. Era ele que ia comigo semanalmente lá, para ir nós dois irmos à governadora Raquel Lira para fazer essa 145. Entendeu, Bartô? Então, meu vice, a gente tem que ser justo. A injustiça é muito ruim. É, a injustiça é uma coisa absurda no ser humano. Entendeu? Compesa. Tá aí. A água, a governadora disse, inauguramos aqui há mais de um ano, a água que vem de Boqueirão, né? Então, tá aí já em Santa Cruz. A governadora disse, vou adentrar com ela para ser o município, Roberto. Beleza. Fui várias vezes à reunião da Compesa, várias vezes tive com o presidente, eu e Gustavo Pinto e Caio Maniçoba, lá na Compesa. Para quê? Para poder ajustar, para nós termos água dentro do meu distrito, para poder a população deixar de estar comprando água, para não estar gastando com isso, para ter uma água de qualidade, porque ela vem tratada. Então, tudo isso é luta nossa. Eu tenho provas. Você quer ver? Eu lhe mostro fotografia, lhe mostro áudio, lhe mostro tudo. Então, a gente tem que ver o seguinte, a gente tem que dar a César o que é de César. Você tem que honrar quem lhe honra. Eu acho que a vida é assim. Você honra quem lhe honra. E quem não lhe honra, siga seu caminho e deixe ele.
11: O senhor teve esse apoio aos seus vereadores que foram eleitos em 2024. Vai ter esse apoio em 28?
12: Olha, deixa eu te dizer uma coisa, Márcio.
11: É aquela história, né? O senhor pretende estar com aqueles que não estiveram com você nessa eleição?
12: Veja bem, eu pretendo estar com quem quiser estar comigo. Quem não quiser, a gente segue o caminho. Sempre foi assim. Eu lhe digo uma coisa com humildade, porque eu acho que a gente tem que ser humilde, que o maior homem que pisou na terra foi nosso Senhor Jesus Cristo. E veio e mostrou que tem que ser humilde. O ser humano tem que ser humilde. Todos os vereadores nunca tiveram mais voto do que eu. Eu, como prefeito, tive mais voto do que todos os vereadores juntos. Diferentemente do meu adversário, que os vereadores sempre tiveram mais voto do que ele. Elegeram ele. Então, eu não subestimo ninguém. Eu não quero dizer que não precisa de vereador. Precisa de vereador. Mas precisa mesmo é de trabalhar. Precisa mesmo é de você planejar, fazer projeto e pôr em prática e fazer entrega. Sabe por quê? Porque você precisa do eleitor. É quem vai votar em você no domingo. Levanta de manhã e diz, eu vou votar em fulano porque ele merece. Porque ele precisa desse voto para continuar trabalhando por nós. Isto sim, eu acho que é por aí. E não, entendeu? Tá de grupo para cá, grupo para lá, e aí chega numa hora dessa. Não, eu vou apoiar fulano de tal, lá de Surubim. O outro dia eu vou apoiar outro lá de Pitinga, como é o nome do homem? Um deputado federal. Tiringa, lá da... Eu não sei nem onde ele mora, esse Tiringa.
11: Mas parece que o menino desistiu de Tiringa. Parece que o menininho... Parece que era um vereador jovem lá, Rosal, que tava com Tiringa e desistiu,
12: Mas aí o que eu digo, sim, eu digo... Eu falando, né? Aí vem o outro, traz de lá de outro canto, outra... Sabe quantas vezes nem Tiringa, nem fulano...
11: Você já viu Tiringa lá em Brejo?
12: Eu nunca nem vi. Eu vi ele numa fotografia. Por sinal, até malamanhado. Mas deixa eu lhe dizer uma coisa. Aí, repare. Aí, Márcio, por amor de Deus, sabe quantas vezes esse povo vai votar em Brejo? Nenhuma. Vai fazer o quê? Depois que tiver o voto, não bota os pés lá. Não bota os pés lá. Aí, o deputado federal... Que lutou, que botou 21 milhões em emenda. Eduardo da Fonte e o filho. Lula da Fonte, deputado federal, segundo vice-presidente, com 25 anos da Câmara Federal. Um menino de ouro, que trabalha feito um gigante, apesar de ser tão novo, né? O Lula da Fonte é nosso deputado federal. Aí o camarada vai deixar de dar o voto a Lula da Fonte, que com o pai botou 21 milhões na nossa saúde, e eu vou para os números, Barton Neves. É fácil. A gente está falando, vamos falar em números. Constitucionalmente, meu vice-prefeito, eu tenho obrigação, nós temos obrigação de investir, Tiago, 15% do que arrecada na saúde. Constitucionalmente. Sabe quanto eu já investi em 7 meses? Quase 30 na saúde. Quase 30, Barton Neves. Então, é número. Contra fato, não argumento. Então, é isso que eu preciso. Eu preciso de colaborador. Aí, vamos para senador. Dueri botou 6, 7, 8 milhões para gente. Saúde também. Dueri, senador.
11: Que sua vontade era apoiar Dueri, inclusive. Minha vontade... Você tinha ali até um acordo, né, para apoiar Dueri.
12: Para apoiar Dueri. Aí, me sentei com o Fernando Dueri. É bom eu falar agora, porque esclarece, sabe, Márcio? Esse seu programa é muito bom, porque esclarece. Aí me sentei com o senador Dueri e ele me perguntou, gentilmente, se eu poderia, o que eu iria votar nele, se eu poderia votar no senador Humberto Costa, que ele estaria apoiando daí para frente, com outros prefeitos, porque ele era senador Dueri, é meu amigo, meu querido, meu conterrâneo, e ele transferiu esses prefeitos que iam votar nele para Humberto. E eu perguntei o que é que o senador Humberto Costa iria proporcionar para o meu município. Ele disse, vai dizer a você agora, pessoalmente. Eu me sentei, ele e o senador Dueri, e tratei com ele do seguinte: eu preciso, Márcio, de 5 milhões para poder fazer a distribuição ramal, a distribuição completa, a rede de distribuição de água em São Domingos. Eu preciso de 5 milhões. Então eu fui e disse ao senador: eu preciso de 5 milhões, porque a água do Alto Capibaribe, a governadora já nos ofertou. Então eu preciso desse recurso. Você me arruma? Ele disse: eu arrumo. Compromisso, prego batido, ponta virada, na frente do senador Dueri. Tá feito. Eu lhe apoio. Então, eu não quero um real dele. E eu disse a ele: eu não quero um real seu. Agora, eu quero seu compromisso. E eu vou votar em você. Ele disse, tá certo. Então, é fácil. Agora, isso, eu acho que é desses compromissos com o poder executivo que a população precisa ter consciência, entendeu? E não adianta moda, não. Não adianta moda, não. Esses deputados federal de fora, os deputados estaduais, não vão fazer nada no meu município, não. Fazer o quê? Nunca fizeram. Não vou mais citar nome. Aqui tem, daqui de Santa Cruz, me mostra somente um banco de praça que levaram para lá nesses 10 anos. Um banco de praça. Leva não, faz não, não adianta paixão, não. Agora, o voto é seu, você vota em quem quiser. Agora, tem que ter consciência. Tem que ter consciência, porque quando a gente vota errado, tudo tem, toda ação tem uma reação. Se a ação for boa, você colhe bons frutos. Se for má, você vai ficar com uma má colheita.
11: 11 horas e 36 minutos, estamos conversando com Roberto Assora, prefeito de Brejo da Madre de Deus, e quem está mandando mensagem, todo arrepiado, todo feliz, lá em Mandassaia, é Deca. Está todo arrepiado lá, está todo feliz.
12: Meu amigo Deca, um abraço para você,
11: querido. Está agradecendo porque você fez uma escola por lá, algo desse tipo. Deixa eu ver aqui a mensagem que ele mandou, com recursos próprios. Deixa eu ver aqui.
12: Fez, uma escola nova.
11: agradecer aqui uma escola linda que ele construiu com recursos próprios. Tá lá, feliz da vida lá, o Deca lá em Mandassaia. Também meu amigo Joselito, taxista, também tá acompanhando a entrevista, tá lá no Novo Atacarejo, tá acompanhando também a entrevista. Obrigado, meu amigo Joselito. Nós vamos a um rápido intervalo, daqui a pouquinho a gente volta na última parte da entrevista com Roberto Asfora. Daqui a pouquinho ainda tem o guia eleitoral também a partir do meio-dia. A gente volta em instantes, 11h37.
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4: 11 horas e 44 minutos, já de volta, entrevista com o prefeito de Brejo da Madre de Deus, Roberto Asfora. Abraçar aqui o Bartô, eu sempre chamo ele de Roberto, mas é Bartô o nome dele. Um abraço pro amigo Bartô. Bartô Neves Abraham Asfora da Silva, né? Tá aqui com a gente. É ele que apresenta o Patrulha do Agreste de 6:30 da manhã até as 8. Os primeiros 30 minutos ele faz o programa com o Roberto. Ele gosta tanto de Roberto que ele escolheu um rapaz chamado Roberto para vir apresentar com ele. De 6:30 até 7, ele traz ali algumas informações, alguns pitacos. Aí tem o guia eleitoral que ele fica aqui esperando o guia terminar, com toda a paciência do mundo. Depois de 7:25 ele retorna aí na segunda parte do Patrulha do Agreste, trazendo aí as informações, né, todos os dias, de segunda a sexta-feira, sempre às 6:30 da manhã aqui na Rádio Estação. Prefeito, a gente tem alguns minutos agora pra gente falar sobre o complemento, né, as obras do município de Brejo, e se tiver algo pelo menos sobre São Domingos, a população de São Domingos, eu acredito que tá escutando nesse momento em peso aqui, né, o que temos para São Domingos, a não ser a questão da água que você falou que foi em busca lá do senador para conseguir viabilizar essa questão da ligação, né, da encanação das águas para São Domingos. Fora isso, o que temos para São Domingos, prefeito?
5: Vamos lá. Eu queria até, você acabou de falar, em relação à água que está sendo ofertada pelo governo do estado, e eu vou, com essa emenda que o senador vai nos liberar, senador Humberto, nós iremos fazer a redistribuição. Então, eu quero logo adiantar que a água do Alto Capibaribe, que foi pedida à governadora Raquel Lira por mim, as obras já foram iniciadas, meu caro Márcio. Não é para amanhã, para depois, vou fazer, se votar em mim eu faço. Não, não, já começou. Quer ver se começou ou não? É só passar na Vila Augusto, tá? Passou na Vila Augusto, você vê lá a canalização, a Compedra trabalhando a todo vapor, e vai chegar em... essa água vai adentrar dentro do município do Brejo da Madre de Deus, começando pela Vila Augusta. Então vamos lá. Aí vai um, vai outro candidato. Não, isso aqui fui eu que pedi. E foi. Oh, meu, quando foi? Mostra aí quando foi. Me mostra aí tua presença pedindo isso à presidente de Compesa, à diretora de operações, à governadora. É a mentira de sempre. Mas vamos lá. Eu tô licitando 31 ruas que vamos calçar de uma lapada só em São Domingos. Já calcei 14. Já passei a segunda mão do asfalto que o ex-prefeito Hilário Paulo da Silva deixou só o sorrisal, né? Ele botou aquela primeira camada e já estava toda já se desfazendo e eu botei a segunda camada em definitivo e gastamos mais de 1,5 milhão com a Ancar, a empresa, nisso, inclusive em algumas travessas que ele deixou também de pagar, eu paguei a Ancar, tá? Vamos lá. A creche, nós vamos entregar essa creche para 400 crianças, tá praticamente pronta, em 99%. Estou fazendo só o teste.
4: É uma nova creche ou é aquela que estava abandonada?
5: Não, aquela que estava
4: abandonada. Aquela ficou abandonada.
5: Ficou mesmo. Abandonada. Eu há 4 anos atrás, estive com o secretário das cidades, na época, e quem comandava também a executiva lá do Ministério das Cidades era Tiago Ponte, meu amigo Tiago Ponte. E eles disseram que aquilo está ajuizado e eu não pude botar a mão naquilo ali. Aquela obra, ela está condenada. Aquela que Edson ia entregar em 2012 e nunca entregou. E está lá servindo só para usar, para usuário usar, enfim, está abandonada. E deixa eu te falar mais uma coisa. Então, eu tenho uma UBS que já está limpando o terreno e vai começar. O recurso está na conta. Já foi iniciado uma UBS. Essa UBS vai ser feita no bairro Serrano, já está sendo. Tá? Fiz 14 ruas, como já disse a você. Essas 14 ruas foi na Barrinha, foi no Boa Esperança. Agora, a comunidade do Gesso, eu estou calçando toda. Era um compromisso meu e eu estou fazendo toda. Já mandei fazer o projeto da praça para nossas crianças lá na comunidade do Gesso. E vou fazer uma praça também lá para que as crianças tenham onde brincar com segurança. Fora calçar toda e já saneei. Vamos lá. Eu tenho aqui em São Domingos o CAPS, o AMI, Centro Elisas Fora, Casa da Cultura, Cozinha Comunitária, que eu vou inaugurar até o dia 30. Cozinha Comunitária já está pronta, tá bom? Em breve eu estou inaugurando. Fora a Cozinha Comunitária que eu tenho na sede. O CAPS eu tenho psicólogo, psiquiatra, terapias em grupo com assistente social e equipe de enfermagem no CAPS. E tenho também o AMI, eu tenho fono, psicóloga, psicopedagoga, fisioterapeuta, neuro, psiquiatra. O Centro Elisas Fora eu tenho ginecologista, psiquiatria, psicologia, pediatra, ultrassonografia, clínica geral e enfermeira, tá? Isso é Elisas Fora. Então, só para você ter ideia, no Elisas Fora nós tivemos atendimento de 5.000, fizemos 5.500 atendimentos. E no AMI, em um ano, eu atendi 40 mil. Tá bom? Para você ter ideia. Tudo São Domingos. A policlínica que era policlínica, transformamos em hospital. Na dura sorte, no peito e na raça, e vou expandir o hospital para Roberto ficar 100%. Como deve ser aqui no distrito. Outra coisa, fazem um comparativo, Márcio, que deveriam guardar as proporções, Tiago. Você não pode comparar um distrito com 30 mil pessoas, 28 a 30 mil pessoas, com uma cidade que apura talvez 1,5 milhão, 2 milhões por dia, como Santa Cruz do Caparibe. Me dê o dinheiro de lá que eu faço daqui virar Miami. Me dê, que eu sei fazer gestão. Agora, eu não posso, com o recurso que vem, que é para o município todo, de Brejo da Mar de Deus, onde temos o Distrito de Fazenda Nova, Distrito de Barra de Faria, Distrito de Mandaçaia, a sede e São Domingos, que tem tamanho de cidade, e você sabe disso. Nós somos maior do que 80% das cidades da Paraíba.
4: Nesses últimos anos, o senhor conseguiu pelo menos viabilizar o município para aumentar a questão do FPM, algum tipo de cadastro para desbloquear novos recursos, tendo em vista que tem um hospital hoje já no distrito?
5: Olha, a gente tem feito as ingerências junto ao SUS e junto ao governo federal no que pode. Né?
4: O governo federal tem sido parceiro do município? Você pode avaliar dessa forma?
5: Bom, tem. O governo federal não se nega a nos ajudar, não. Nem o governo federal e o estadual não se fala, né? Porque Raquel, além de ser governadora, é uma mãe. Não só para mim, como para todos os prefeitos do estado. Nos que votam ou não votam nela, ela é uma mãe. Não teremos mais uma governadora do nível de Raquel Lira. Que faça gestão, que seja decente, que não faça coloio com ninguém para enganar a população. Ela é preto no branco. Agora, quero mais falar no canal. Fala tanto no canal que tem atrás da creche nova, o canal já está sendo feito e em breve, porque está sendo feito e feito com precisão. Ele tem 4 metros de largura, que ele tinha 2 e pouco. Hoje tem 4 metros de largura, não é isso, Bartô Neves? Com 260 de comprimento. E tá lá, de vento em popa. E eu quero até que o vereador que foi lá, não é? Ele foi lá perguntando onde estava o canal. Eu queria que ele, quando estivesse pronto, ele vá olhar, né? E tem a dignidade também de filmar, né? Tiago dizer, rapaz, ó, prefeito Roberto Asfora fez mesmo, ó, que tia, ó, como ele. Olha que beleza ele deixou esse canal. Tem que ser assim, né? Não pode só crítica, pedra. Porque ser pedra é muito fácil. Agora, para ser vidraça, para aguentar a pedra, é mais difícil.
4: Prefeito, a gente quer agradecer aqui a sua participação. O canal tá ficando bonito mesmo. Prefeito, a gente quer agradecer a sua participação, desejar para você aí boa sorte na caminhada. Disponha sempre do espaço da Rádio Estação, tá certo? Quando você puder vir, venha, que a gente vai continuar conversando e falando das ações aí do Brejo e também de política, que o senhor sabe que o povo espera pela política também.
5: Mas com certeza. Eu quero agradecer a você sempre. Gosto muito de você, muito do seu programa. Você é inteligente, faz umas perguntas pertinentes. Agradecer ao Tiago da mesa, agradecer a todos os seus ouvintes. E quero também pedir o voto para aqueles que colaboraram comigo e vêm colaborando, que é o deputado federal Lula da Fonte, o senador Eduardo da Fonte, o agora entrando e vai colaborar conosco, inclusive na expansão da distribuição de água, o senador Humberto Costa e Caio Maniçoba, que é o nosso deputado estadual, que tanto fez pelo município. E a minha amada governadora Raquel Lira.
4: O senhor vota em quem para presidente?
5: Eu tô pensando.
4: Tá analisando.
5: Eu tô analisando, não é? Né, Tiago?
4: Tá então, vendo as pesquisas?
5: Não vamos.
4: Tá pau a pau, viu?
5: Não vamos ser precipitados. Não vamos ser precipitados.
4: Tá certo.
5: Mas depois eu lhe digo. Depois eu vou lhe dizer.
4: Depois você manda para mim por mensagem.
5: Vou mandar por mensagem. Pronto. E quero agradecer aos seus ouvintes sempre.
4: É isso aí.
5: E agradecer aos meus companheiros que estão aí, Di, meu vice-prefeito, meu querido amigo Bartô Neves, a Roberto, a Gustavo, a Everton e ao nosso secretário de obra, Felipe Calumbi, muito dedicado e no Brixiris.
4: Felipe Calumbi.
5: Tá aí. E aos meus ouvintes e a minha esposa que está nos ouvindo e fazendo a nova agora e as nossas assessoras lá também, Tiene e Silene. Tiene e Silene. E a todos os ouvintes e amigos que nos ouviu agora. Um abraço a todos e que Deus nos abençoe e dê consciência para no dia 4 de outubro, votar com a consciência em vez de votar por paixão.
4: É isso aí. Um abraço. Obrigado, prefeito Roberto Asfora, pela presença. A gente fica por aqui. Voltaremos amanhã, 11 da manhã, em mais uma edição do nosso programa Política em Pauta. Na sequência, vem aí o Guia Eleitoral. A todos um abraço, uma boa semana e a gente volta amanhã, se Deus quiser.
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1: 11:56.
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0: boa tarde, boa tarde, boa tarde, boa semana, boa segunda-feira. Cansado de trabalho, mas agradecido a Deus. É interessante, se a gente trabalha demais, reclama, se não trabalha de jeito nenhum, reclama. Ê, danado! Rapaz, isso é um zap de um trabalhador tomando soro, vê? Trabalhador, bicho, tomando soro também. É isto, um abraço, Naldinho Pedreiro. O camarada correu demais e não abastiu as baterias. Arreia, hein? Boa tarde, o mundo. O mundo é brega, Pernambuco é brega, Santa Cruz é brega. E você liga agora, você pede e a gente atende seu pedido musical, Estação do Brega. É, com você, hein? Feita a autoplano, com você em todas as canções, com você em todas as direções, Estação do Brega!
1: Brasil!
0: Veja se tem algum pedido aí, meu grande Tiagão, Tiaguinho.
2: Hamilton, boa tarde.
0: Boa tarde.
2: Eu gostaria de pedir com Zé Ribeiro, um par de aliança.
0: É, agora eu vou ficar calado, você escolhe. Ela que pediu, porque tem com Fernando Leles e tem com o Zé Ribeiro. O mais bonito é com o Fernando Leles. Eu errei da outra vez, agora eu engasguei. Você viu que eu engasguei? Ela pediu com José Ribeiro, par de alianças, e nós vamos atender. Tem mais pedido aí, bota não.
3: Agora aí é um brega, né? Um covado, não. Toca qualquer uma de Augusto César pra Beto do Doce oferecer a todos os clientes dele. Santa Cruz, São Domingo e toda a região. Vim pra Beto do Doce comer aquele pudim mentiroso, um doce em várias fragrâncias. Tem um chazinho, tem um cafezinho salgado, várias fragrâncias. Uma pipoquinha. Cuida, pai. Tá doido, é pressão, papai.
0: Bora, Betão! Falar em pressão, você pressão é bicho traidor, viu? Deixa eu pôr espiadinha na sua pressão arterial. É, bicho é traiçoeira. Se ela sobe demais, o cara empacota. Se ela desce demais, empacota. Deu uma espiadinha, deu uma olhadinha na sua pressão arterial. Ele pediu aí, nós vamos atender, Betão, Beto do Pudim, Beto do Doce. Bora, bora mais, tem mais pedido? Diga aí, meu grande Tiagão. Bora. Pediu, Diego Negão pediu. Batou Galeno. Escuta aí, veja aí. Bora pro. Não toca a fita do meu carro, Batou Galeno. Veja se é. Se for empurre, Batou Galeno, não toca a fita do meu carro. Bote, Batou Galeno. No toca-fita do meu carro vai pra Diego Negão. Já tem três? Então nós vamos cantar, porque quem canta as gás espanta. Fala em gás, um abraço meu amigo Matheus, candidato a vice-presidente da Associação dos Cornos de Pernambuco. Eu sou o presidente e Matheus é o vice. Agora sim, bora. Tiagão, se você quiser, entra como secretário. Não vai não, né? Deixa eu ver. Beto do Doce é o secretário. Vamos cantar.
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0: Bora cantar. Quem canta? As gaias espanta.

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1: 1:01.
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0: me tira meu BG aí, me tira meu BG aí. Olha, eu peço licença aqui a Márcio Felipe para deixar uma mensagem à família de Marcos, filho de Dona Geovana e de seu Manuel do Calçamento. Ele faleceu, Marcos estava com uns problemas de saúde, família cuidando dele. Marcos é da geração da gente, eu digo, eu estou com 62 anos. Marcos, ele era, no passado foi, ele é muito conhecido por Marcos de Vera. Ele foi assessor de Fernando Aragão. Ele, uma pessoa que defendia Santa Cruz do Capibaribe. E não é porque morreu que eu estou dizendo que era uma pessoa boa, não, hein? Marcos, atualmente ele ocupava o cargo de assessor do vereador. Ih, rapaz. Emanuel Ramos. E Marcos tem dois filhos. Ele é irmão de Marcone Moreno, de Marcelo Santa Cruz. Ele tem duas irmãs, Marta e Giovana. E Márcio também. E Marcos partiu, né? Partiu para a eternidade. Marcos, segundo relatos que eu vi pessoas falando, Marcos começou a ter um problema de pressão, e às vezes a gente vai deixando para lá, deixando para acolá. E eu sei que Marcos, ultimamente, um dos problemas que ele enfrentava era uma embolia pulmonar. Minha mãe teve quando estava lutando contra o CA, teve também embolia pulmonar, Tiago e ouvintes, e embolia pulmonar é o pulmão da gente é tomado por sangue. No lugar de ar, ele se compromete com sangue. E eu não sei se a causa morte foi essa questão da embolia pulmonar, mas a gente perde aí uma figura boa. Pegou um cidadão, um pai de família, é um santacruzense. Pelo que eu sei, aqui ele fez assessoria fazendo um bom trabalho, tá entendendo? E o último contato que eu tive com o Marcos foi a respeito de um projeto aí do Emanuel Ramos. E ele ligou para mim. Então, ó, fica aí a minha solidariedade à família e o luto, né, de Santa Cruz do Capibaribe, que a gente vai perdendo essas pessoas raízes, pessoas que conhecem a fundo Santa Cruz do Capibaribe. E não conheço nenhuma coisa que desabone aí a honestidade, a seriedade de Marcos de Mané do Caçamento, tá bom? Então vai a solidariedade particularmente do Hamilton França, e eu estendo em nome da nossa família Rádio Estação a toda a família, e comunico à comunidade aí. O corpo dele está sendo velado na igreja Adventista do Sétimo Dia, né? Acertei? Adventista do Sétimo Dia, a qual ele pertencia. E se não me engano, o sepultamento acontecerá às 15 horas e 30 minutinhos de hoje. Tá entendendo? Então, vai aí. Ontem eu, em meio a um trabalho que eu estava fazendo em Toritama, eu em meio a Jesus de Nazaré, uma tempestade. O Tiago, se você pensa que aqui tem reboque, aqui não tem nenhum. Vai em Toritama para tu ver o que é um festival de reboques. Alguns com som estridente, mas vida que segue, né? E eu tô achando que chega o Natal e não chega a eleição. O Natal é em dezembro, né? E outubro é antes de dezembro, né? Eu tô te perguntando porque a gente vê coisas que a mente duvida, o tempo e o espaço duvida, mas nada que o tempo e o merecimento dado pelo nosso Senhor Jesus possa preencher e que seja cumprido, né? Assim, então vai aí a nossa mensagem de solidariedade a Marcos de Mané do Calçamento, para você identificar mais. E os irmãos deles mais conhecidos é Marcondes Moreno, que partiu para a eternidade faz pouco tempo também, e outro irmão dele bastante conhecido é o Marcelo Santa Cruz. Márcio era fotógrafo, quando Márcio estava trabalhando como fotógrafo era mais conhecido, mas aí tem Márcio também, tem Marta e tem Geovana ainda vivos, e que seja por muito tempo, tá bom? Então fica aí a nossa mensagem, e particularmente a minha mensagem à família de... eu não lembro o nome da menina, o filho dele é o Wellington, bastante conhecido de Márcio, nosso diretor, e se eu não me engano a filha é Vanessa, que eu lembro deles pequenininhos. E a sua esposa Vera, ele também conhecidíssimo por Marcos de Vera. Eu diria que ele é mais conhecido por Marcos de Vera, que é a sua esposa, do que Marcos de Manuel do Calçamento. Então vai aí, a gente perde um pedacinho da história de Santa Cruz e perde um cidadão genuinamente santacruzense, tá bom? Então fica aí a nossa mensagem. Opa, vamos voltar aí ao clima de Estação do Brega, e claro, com... Eu tô excessivamente cansado do trabalho da campanha, do dia a dia, da vida, dos compromissos, e também fui pego assim de pancada de... Tem pessoas que morrem e a gente sente. Tem outras que morrem e a gente não sente tanto, né? Sente pela notícia de ser um ser humano. Mas Marcos fez parte assim da minha infância também. A gente tudo uma molecada, morando ali perto, tá entendendo? Ele é de saudosa memória agora, mas torcedor do Esporte Clube do Recife, doente, assim como o Marcondes Moreno era rubro-negro doente também. E a gente fica sentido, fica doído. Tá entendendo? Que aliás, isso é uma das partes que difere a gente do ser irracional, né? Assim, nós somos ou éramos para ser racionais, mas isso difere a gente dos demais seres aqui que habitam o planeta Terra, né? Assim, a solidariedade, o sentimento, não é verdade? Então vamos nessa, vamos cantar e encantar. Tem pedido mais aí ainda?
1: Boa tarde, Hamilton, aqui é Ivonete do São Miguel. Eu queria ouvir, pega o telefone e liga. Agradeço a todos que estão na escuta.
0: Valeu, Ivonete do São Miguel. Pega o telefone e liga. Uma linda canção que, orgulhosamente, é parceiro dela na composição, o J. Luna e o Gil Santos. É uma mistura de pernambucano, nordestino do Pindurão do Irame, é mais nordestino ainda, e do mineiro, ai. E uma mistura de mineiro com pernambucano, dá o quê? Dá, pega o telefone e liga, tu mesmo te respondesse, danado. Valeu, valeu, Ivonete do São Miguel, tem mais ainda?
2: Boa
0: aí,
2: tarde, Pitomba.
0: Boa.
2: Leônis, Barra São Miguel, eu tô na escuta do programa e queria pedir um brega.
0: Bora.
2: Com Odair José.
0: Eita.
2: Cadê você?
0: Epa!
2: Pra oferecer todos os bregueiros aqui em Barra São Miguel e todos os ouvintes que estão escutando. Valeu, Macho
0: Véi. Valeu, Leônidas. Um abraço, dois abraços, três abraços. E um abraço à cidade de Barra de São Miguel, que eu tenho muita amizade lá, tenho a minha admiração. Ô, pedaço de Terra Santa. E habitando nele aí o Senna, o Leônidas, o Marcos, o Augusto, a galera toda lá de Barra de São Miguel. Um abraço. Bora, já tem quantas aí? Você vai, pegue. Bora com Nelson Ned cantando Caprichoso. Linda música também, estão pedindo aqui. E a gente vai tocar essa música. Oh, carinha, Deus é perfeito. Deus é. E tarda, mas não falta. E a gente com medo de cuscuz fala besteira aqui só. Quando eu peço que chegue, e vai chegar dezembro, não vai chegar a política, a gente, que graças a Deus tem a audição boa, a gente escuta muita besteira. Eu tenho pedido a Deus que eu não exagere tanto nas minhas besteiras, para que não seja cobrado, né? Entendeu? E vamos, quando Jesus tirou, não, quando Jesus mandou esse cara, não, que não é defeito, viu, que não é deficiência. Existe a raça e a anatomia nanica, não, anão, é anão, exato. Tem até nanismo, tem uma doença que chama-se nanismo, o Tiago. É o caso do Eduardo, que nós fizemos uma campanha e ele toma medicamento, ele vai crescer. Netinho, sofria de nanismo. O anão é natural, viu, pessoal? O anão não é doença. Agora o nanismo é. O nanismo, se você não cuidar, vai chegar um momento que teu corpo pede para crescer, os órgãos pedem para crescer e o físico não deixa. Aí é quando você tem o tempo marcado de vida, entendeu? Aí o Eduardo, ele toma medicamento e a gente já nota o crescimento dele. Até quem aplica é a própria mãe, medicamento caríssimo, entendeu? As injeções que ele toma, Tiago, a estufa foi preciso comprar, né? Que ela conseguiu através da justiça os medicamentos, muito caro, mas a estufa com a faixa de 12 mil reais, E a gente, nós fizemos uma campanha à família, o Pitomba Móvel, a gente tomou as ruas e a população fez, participou, tá entendendo? A gente só fez uma pequena participação nessa campanha e com muita alegria hoje a gente se encontra, o Eduardo tá, a gente já percebe ele maiorzinho, e vida, mas o Nelson Ned, ele nasceu anão e inclusive a história dele é linda, ele começou a procurar emprego, ninguém dava, porque ele era pequenininho e ele, a beleza dele, o rosto dele não é muito bonito também não, a beleza plástica, mas de alma grande, inclusive quando ele morreu, ele estava, as últimas gravações dele foram evangélicas, gospel. Você sabia não? Cantou gospel, ele cantou nas maiores casas de show de Nova York e quem deu a mão a ele foi Roberto Carlos. Foi Roberto Carlos, o Carlos Imperial. Um dia Roberto estava gravando e foi o Carlos Imperial, foi. Chegou e bateu, ninguém batia, fazia isso não, mas o Carlos Imperial, ele fazia programa de auditório nessa época e estava no auge Vanderléia, estava no auge Roberto, Vanderlei Cardoso, Gerard Adriano, essa galera no auge mesmo, e quem deu a mão foi Roberto Carlos a ele, e depois o cara, bicho, estourou no Brasil e no mundo inteiro, pequenininho no tamanho, bicho, mas na voz, uma das maiores vozes da música brasileira. A gente vai ouvir agora ele cantando Caprichoso. E um detalhe, viu, Thiago, quando ele foi morar em São Paulo, ele mal tinha o dinheiro de pagar a pensão. Aí a dona da pensão incentivava ele, não, vai ficando fiado, não sei o quê, não sei o quê. Uma história sofrida, viu, desse baixinho. É uma história sofrida, mas estava prometido por quem? Por Deus. Ele não desistiu, insistiu, persistiu. Arrumou muita gente que desse não, que atrapalhasse. Mas aí Deus mandou um anjo na época chamado Roberto Carlos. E Roberto foi quem abriu as... Acho que era a missão de Roberto também, né? Iluminado por Deus nesse momento. E abriu as portas para Nelson Ned. A gente contando um pouquinho a história. Eu li, pessoal, eu li. Por isso que eu tenho alguns detalhes da vida do Nelson Ned. Teve alguns casamentos. Era namorador, danadinho. Teve uma época de namorador mesmo. E de super rico, né? Vamos cantar aí, hein? Cantar aí, a gente volta daqui a pouquinho.

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0: 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Epa! Vamos cantar e encantar. Alô, telefone, boa tarde. Alô?
1: Boa tarde, Hamilton França.
0: Aqui é Derime.
1: Gostaria de escutar hoje Maurício Reis, A Partida.
0: Maurício
1: Reis. Vamos começar devagarzinho a semana, né?
0: Esse, meu amigo.

0: Caldas.
1: Eita, alegria do programa. Acabar, eu digo, é pela alegria de ter feito mais um programa, de passar para a Daiane Melri. E agradecer a você que ligou, a você que começou a semana conosco. Te confesso, cansado pra caramba. E eu tô vazando também pelo velho bocal. Isso é bom com ouvido. Diga, compre uma fluorescente e bota. Não, melhor do que a fluorescente é o sabugo. Você tá rindo de quê? Boa tarde. Vai buscar seu óculos, vai, oxe.
2: Eu não aguento não, Piton vinha tu não, rapaz, como é que tu...
1: Normal.
2: É, Pitombinha, boa tarde. Boa tarde, boa tarde, Tiago. Boa tarde a todos os ouvintes. É complicado sair,
1: viu? Eu quase que ligava hoje pra gerência e dizia pra Almas que eu tava doente.
2: É triste, né?
1: Mas eu tava em casa, dei uma carreira de moto ao banheiro daqui. E no meio do caminho... eu sabia que o programa ia terminar em merda.
2: Ai, conversa de pop só termina assim, né, rapaz? Então, irreverente, Tiaguinho aí, Tiago, como foi seu final de semana?
1: Bora, semana, fala aí, Tiagão, boa tarde.
2: Tá cansado também, tá cansado, todo mundo também? Cansado,
3: tá todo mundo cansado, né? O final de semana que era pra descansar, parece que ninguém descansou, né?
2: Não, rapaz, não. Eu descansei, ontem foi? Eu não quis sair de casa.
1: Descansou
2: ontem...
1: tanto que perdeu o óculos, não foi?
2: Eu deixei na casa de manhã, por isso só assim, que essa dorzinha de cabeça.
1: Só é do que eu tenho.
2: Eu vou ficar com o seu, você vai ter
1: outro. Olha aí. Só é do que eu tenho. Ai, tu vai ficar meio doidona, ó. Só é do que eu tenho inveja na vida.
2: É quem
1: casa
2: tem manhã.
1: De manhã. É. E você tem ainda, né, Tiagão?
3: Graças a Deus.
1: Manhã e painho.
2: Eu, desde que eu me entendo por gente, mesmo quando eu já fui casada, né? Que eu já fui casada.
1: Ah, você já morreu uma vez, hein? Já te enterraram viva.
2: Já fui casada uma vez. Jesus, 10 aninhos só.
1: Jesus fez teu corpo.
2: É.
1: Amém.
2: E desde quando eu me

0: Quando eu chego, já tem um cuscuzinho, uma tripazinha.
1: Eita!
0: Primeiro, é bom demais, né, gente?
2: Vocês, na hora da, vocês gostam de falar da vida alheia? Vocês duas, sua e tua mãe?
0: Não, porque mãe, ela é uma pessoa que ela é assim, zen.
2: Yeah.
0: É. Eu nunca vi mãe numa calçada.
2: Como é o nome dela?
0: Dona Mazé.
2: Ô, Dona Mazé, o povo fala da sua vida, então tira um tempinho pra falar dos outros.
0: Pior que não fala. Não. Ela é muito...
2: Zen.
0: Eu costumo dizer que minha mãe... Ah, você faz isso de nossas mães, né? É. Mas eu costumo dizer que minha mãe e minha saudosa avó são aqueles anjos que vieram pra terra por engano.
2: Amém, amém, amém, amém.
0: É.
2: Então deve sofrer muito, né? Porque a gente tá muito...
0: Como é que ela sofre ter feito uma coisa linda dessa aqui?
2: Eu digo, as pessoas sensíveis e verdadeiras com o mundo externo.
0: É.
2: A gente hoje vive num mundo que...
0: É porque...
2: Ela vive com cuidado em você, né?
0: Com certeza. Ela é muito amorosa, e eu acho que a gente herdou isso dela.
2: Dona Mazé,
0: eita. Um beijo pra Dona Mazé, pra todos que estão lá na pilotagem da Rota do Mar agora. Estão vendo aqui a irreverência do nosso querido Pitombinha.
1: O Pitombinha que hoje ele que... não está 100%, né?
2: Tiraram.
0: Tá vazando pelo peito.
2: Tiraram aquela cutiça.
0: Eu vou embora que eu não aguento, não.
2: Epa! Vem agora a coroa que tá mais velha. Vai passando de 15 anos a coroa, doido. Não é graça, não. Aí não me pergunte homem. Deus me livre de um homem na minha vida. Não, homem não presta com idade nenhuma. Mas mulher passou de 15 anos a coroa, velho. Partiu, TH! A gente volta amanhã, se Deus quiser, com o bocalzinho bem justinho. Que hoje tá meio forte.

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1: 2:01.
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1: Oi, cheguei, minha gente. Segundou aqui no nosso Estação, na nossa rádio Estação 88,9. Segunda-feira, hoje 14 de setembro de 2026. E a ocasião especial é hoje, é agora. É o que a gente estava falando agora mesmo. Eu e o Hamilton e o nosso amigo Tiago. Uma ótima semana para eles, para nós, para todo mundo. E é sobre isso, minha gente. A ocasião especial é hoje, é agora. É a gente, é eu, é você, é todos que estão ligadinho aqui comigo. Hoje, segunda-feira. Que seja uma semana abençoada aí para cada um de vocês. Que seja uma semana abençoada para nós. Que seja incrível e que nos reserve muitas coisas boas, muitas energias boas. As adversidades vêm, mas a gente passa por cima. Tem dias que a gente olha para o leão e diz: fica aí quietinho que hoje é eu que vou brilhar, tá bom? Então tá começando aqui o nosso Alta Estação de hoje. Hoje, segunda-feira. Você aí do outro lado do rádio é meu convidado a estar comigo até as 5 da tarde. A gente vai estar juntinho, coladinho, ligadinhos aqui através da nossa 88,9. Você que tá no trabalho, você que tá em casa, você que tá nas escolas, nas lanchonetes, você que tá na estrada. Muito obrigado por essa carona. Vem comigo nessa viagem. Vamos curtir muita música boa. Hoje você já pode mandar o seu pedido musical. Já vai deixando aí a sua mensagem. Já estou com saudade de vocês. Vão mandando um áudio. Me conta aí como foi o final de semana de vocês. O meu foi incrível, graças a Deus. Mais um final de semana. Mais uma semana, mais uma segunda-feira. E vamos começar com música. Com forró, Displicente com Wesley Safadão e Rei Vaqueiro pra gente abrir o nosso Alta Estação de hoje bem animado, tá bom? Então fica aí, aumenta o volume que a partir de agora é nós!
2: Ah, canção rei! Isso aqui tem que ter sentimento. Displicente. Conta essa história pra nós, pai.
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0: minha gente, vai doer olhar pro lado e saber que ela não tá, que ele não tá, assim a vida, né? Tá começando o nosso Autoestação, abrindo hoje com Displicente Wesley Safadão. Tivemos também Churrasquinho Menos é Mais, manda áudio. E Pablo e a nossa querida Simone Mendes com a nova música, Suor Pingado, isso mesmo. E você aí do outro lado do rádio é o meu convidado a estar mandando sua mensagem, deixar o seu alô. Já tá chegando mensagem por aqui. A gente vai ouvir junto, vamos para o nosso WhatsApp, que é 819-8785-5687. Vai deixando o teu alô, faz como a Sol, que está lá no Santo Agostinho. E ela já tá mandando um áudio por aqui, viu? Boa tarde, Sol.
1: Boa tarde, Daiane. Aqui é a Sol de Santo Agostinho. Gostaria de escutar uma música com o Leandro Leonardo. Tarde demais. Ofereço a minhas duas filhas, Mary e Eloá, e todos os ouvintes e vocês da rádio. Tchau, um abraço.
0: Muito bem, só uma ótima tarde pra você. Um beijão aí pra Eloá, pra Melry, minha xará. É, minha gente, ela ligadinha aqui comigo. E você aí do outro lado também já pode mandar o seu alô e deixar aí o seu pedido musical pra gente curtir nessa tarde de segunda-feira, tarde ensolarada. Muito quente, por sinal, né? Santa Cruz vem pegando fogo, isso mesmo. Mais mensagem chegando por aqui da minha amiga Lucineide, ela que tá agradecendo. Foi a ganhadora aí do voucher, né? Do vale de R$150. Que bom, já mandou aqui sua feirinha. Muito bem. Então vamos curtir música? Mas agora quem vem cantando pra gente é Sorriso Maroto.

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0: por aqui ouvindo muito sertanejo, viu? Eu achei que eu conhecia as melhores sertanejas, mas parece que a Sol, ela vai ainda mais longe, né, minha gente? Fazia muitos anos que eu não escutava essa música, que inclusive é uma música lindíssima do cantor Leandro e Leonardo. Olha, mas tá chegando muita mensagem aqui no nosso WhatsApp desde já. Sejam todos bem-vindos. Eu estava morrendo de saudade de vocês, de dar risada com vocês, de receber esses áudios incríveis que vocês mandam todas as tardes comigo aqui, tá bom? E acabei não preparando a mensagem de hoje, né? Eu esqueci. Não, minha gente, é que hoje eu tava com um pouquinho de dor de cabeça, só um pouquinho. Mas eu vou deixar uma frase aqui pra vocês e a frase é: recomeçar não é recomeçar do zero, mas sim recomeçar dos destroços que foi deixado em nós. Então que a semana seja sobre recomeçar. Recomece, não que você tenha que começar tudo do zero, mas você tem que começar da onde você parou, da onde deixaram, da onde magoaram, da onde disseram que não ia dar certo. Vai na fé, vai dar certo, tá dando certo e vai continuar dando certo. Olha, os aniversariantes do mês de hoje, do dia de hoje, na verdade, do mês e do dia de hoje, meus parabéns a vocês, que papai do céu abençoe. Quem tá fazendo idade nova hoje, parabéns pra você. Mas agora a gente vai correr para o nosso WhatsApp, onde já tem muita mensagem chegando. Você aí de casa também pode participar hoje. 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Isso mesmo. 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Tem um voucher preparado aqui para você. Você pode ser o ganhador ou a ganhadora. Para participar, vai mandando a sua mensagem aí e no final do horário a gente vai saber quem foi o ganhador ou a ganhadora de hoje, tá bom? Olha, chegando mensagem aqui, boa tarde, aqui é Steve. Gostaria de ouvir qualquer música com Heitor Santos, por favor. Um beijo, um cheiro pra você. Muito obrigado pela sua audiência, pela sua participação aqui comigo, tá certo? Olha quem vem chegando por aqui, o nosso querido amigo Eliezer. Boa tarde, Eliezer.
1: Boa tarde, Daiane Melri e Eliezer São Miguel. Coloca Celebrar com Jamil.
0: Certo.
1: E sobre o final de semana, pra mim foi ótimo.
0: Eita,
1: foi
0: glória.
1: Bom demais.
0: Coisa boa. Valeu. Muito bem, Eliezer. Ó, a gente tá tão no automático de receber notícias desagradáveis que quando alguém começa sobre o final de semana, o meu já dá aquele friozinho, né? Será que foi ruim? Será que aconteceu alguma coisa? Mas que coisa boa é ouvir isso, é ouvir que tá tudo bem. Mesmo quando não estiver, profetize que tá bem, que vai dar certo e você vai ver as coisas mudando, viu? A gente atrai aquilo que a gente chama. Isso não é superstição, isso é fé. Então vai colocando sua fé em ação, vai dizendo que vai dar certo, vai dizendo que a semana vai ser abençoada, vai cuidando de você e vai acontecer coisas boas aí em nossas vidas, tá bom? Boa tarde, Daiane, toca aí Pensei Que Era Pra Sempre com o cantor Sheldon. Muito bem, eu toco sim, tá certo? Um abraço pra você, um bom final de semana aí, esse acho que é Matheus, não é isso? Um cheiro, Matheus, então vamos de música, vamos deixar o clima assim bem bom pra gente curtir nessa tarde de segunda-feira. Eu já ia dizer sexta-feira, viu, minha gente? Já tô pulando aqui os dias. Segundou aqui no nosso Alta Estação.
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1: Volta por aqui, agora são 2h48 da tarde. Segundou por aqui no nosso Alta Estação. E você, meu convidado até às 5 da tarde pra gente curtir muita música boa. Participação aqui a todo vapor. E você, ouvinte, vai estar concorrendo a um delicioso lanche aí lá do Bob's. Isso mesmo. Quero começar mandando beijos aqui, minha gente. Um abraço pra todos da TikTok Kids. A minha cunhada Camilinha que está lá. Muito obrigado pela audiência de vocês, por estarem aqui comigo todas as tardes, viu? Um cheirão aí pra todos da geração fitness. É, minha gente, a galerinha juntinho aqui com a gente. Às vezes não pode mandar mensagem, pois a empresa não permite, mas eles estão sempre ligadinhos. E sempre quando eu saio na rua, tem vocês aí dizendo, olha, eu lhe escuto. Viu? Isso é bom demais. Muito obrigado a vocês todos por essa audiência, quero agradecer pelo carinho de vocês comigo desde sexta-feira que eu venho ganhando presente e acabou de chegar um aqui na rádio também. Muito obrigado por esse carinho maravilhoso. Obrigada, Rádio Estação, essa minha família, Alcione, o Márcio Felipe, o Pitombinha, o Tiago. Gente, muita gente esteve comigo me dando felicitações e acabaram fazendo uma surpresa aí pra mim, isso mesmo, fizeram surpresa pra mim na sexta-feira, trouxeram minha mãe, tava todo mundo, toda a família aqui, a Renata Alves, o seu irmão, tava a galera toda aqui, o meu amigo Bruno, muito obrigado por esse carinho, pela surpresa maravilhosa, vocês são demais, viu? Como eu digo, aqui não é mais uma parceria de trabalho e acaba sendo uma família pra gente, né? Então um cheirão aí pra vocês, até a bichinha de Alcione que está aí com o pé machucado veio também, o nosso amigo Luna Produções, o querido Joselito, muito obrigado pelo carinho de sempre, vocês são demais de verdade, viu? Chegando mensagem por aqui, boa tarde, Daiane. Meu final de semana foi bom, graças a Deus. Toca pra mim uma música com Chicabana. Sou Gil do São Miguel. Ah, Gil, que coisa boa, minha gente. É sobre isso, é sobre emanar energia boa. Se o final de semana foi bom, quer dizer que a semana vai ser incrível, em nome de Jesus, não é isso? Um cheiro pra você, Gil. Muito obrigado pela audiência, pelo carinho, tá bom? Que sua semana continue nessa vibração de ser ótima, de ser feliz, de ter muita alegria, tá certo? Chegando por aqui, Dona Mariela, que está lá no bairro da Moda. Boa tarde, meu bem.
2: Boa tarde, Daiane. Toca pra mim, Bruno e Marrone. Maria do bairro da Moda.
1: Muito bem, ela que é apaixonada aí por essa dupla, né, minha gente? Mas tem como não ser, eles cantam demais mesmo. Um cheiro pra você, Dona Maria. Beijão bem grandão nessa tarde de segunda-feira pra senhora, tá bom? Chegando por aqui, boa tarde, Daiane. Coloca aí pra nós curtir aqui na Tigron, Vitinho e Pericles. Muito bem, um abraço pra vocês aí da Tigron, vocês que estão trabalhando, mas estão com o radinho ligado. Então, aumenta o volume, viu? A gente vai ouvir sim, com certeza, tá bom? É isso mesmo, minha gente. Muita gente chegando por aqui, muita participação. Você aí do outro lado do rádio também pode mandar o seu alô, pedir a sua música, deixar aí qual música não pode faltar nessa tarde de segunda-feira aqui no nosso Alta Estação, tá bom? Por aqui tem eu, Daiane Melri, com vocês até às 5 da tarde pra gente curtir bastante música, dar boas risadas, emanar muita energia positiva. Quem vem chegando por aqui também é ele, que continua sofrendo, né? Tô sabendo. É o nosso amigo Matheus Lopes. Boa tarde, Matheus.
3: Boa tarde, minha linda. Boa tarde a todos os ouvintes aí da Rádio Estação. Se for possível, toca uma música aí de Pablo.
1: Certo.
3: Ofereço pra todos os ouvintes da agitação. Tô aqui tomando uma cachaça pra tá curar vendo? Minhas ganhas. Matheus Lopes, Bela Vista.
1: Eita, homem que sofre. Homem, pare com isso. Esse homem vai morrer na cachaça, minha gente. Não tem condição, não. Vamos curtir música, Matheus? Eu não vou nem dizer que você aumenta o som. Se eu fosse você, eu baixava. Porque você vai sofrer ainda mais. Vem cantando pra gente, Bruno e Marrone. Foi o pedido da nossa amiga Maria, que está lá no bairro da Moda. Agora são 12h53 da tarde. 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
1: 3:01.
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1: Estamos de volta por aqui, agora são 3:07 da tarde e você aí do outro lado do rádio bombando aqui o nosso WhatsApp. É, minha gente, muita mensagem chegando por aqui, uma galerinha feliz hoje, né? Flamengo aí ganhou, a nação rubro-negra agradece, inclusive eu. Coisa boa, né? Coisa boa é ganhar, minha gente. É, a gente ganha às vezes, perde às vezes, mas faz parte, né? E hoje a família flamenguista está de vitória. É, muito bem, é assim mesmo, né? Então você aí do outro lado do rádio já pode mandar a sua mensagem, deixar o seu alô através do nosso WhatsApp, que é 819-8785-5687. Aproveitando, mandando um beijão aqui para todos ali do Mercadinho Nova Morada. O meu amigo Paulo Mestre, um cheiro bem grandão para você. Muito obrigado pelo carinho e audiência de sempre. Mandar cheiro aqui para todos do Corte e do Beijo ali no São Miguel. Eles que estão trabalhando e sintonizados aqui na Rádio Estação através da 88,9. Você que tá no carro, na estrada, muito obrigado por essa carona maravilhosa. Então aumenta o som, viu? Porque tem muita música boa para tocar. Muita gente chegando por aqui já cobrando sua música, muita mensagem. Eu não sei se eu vou dar conta não, viu? Então vamos correr para o nosso WhatsApp pra gente não perder tempo. Chegando um áudio aqui dela, que tá sempre ligadinha comigo. Boa tarde, meu bem.
2: Olá, boa tarde. Sou Hernando do Cruz Alta.
1: Oi, linda.
2: Toca menos é mais, Pedro Pecado.
1: Certo.
2: Pra vocês aí do rádio, meu esposo, minhas filhas e a galerinha que tá escutando. Um cheirão, gatona, pra você.
1: Muito bem, um cheiro bem grandão pra você. Uma tarde de segunda-feira abençoada. Que seja uma semana incrível, tá bom? Um cheiro aí pra todos que estão ligadinhos juntinho com ela. Muito bem. Quem vem chegando por aqui é a Silvana. Boa tarde, meu bem.
3: Boa tarde, Dai.
1: Oi, amor.
3: Eu gostaria de ouvir uma música de Natalzinho, né?
1: Certo.
3: Pode ser qualquer um. Ofereço para você, então, seus ouvintes. Silvana do São Cristóvão.
1: Um cheiro, meu amor. Tô achando sua vozinha assim um pouquinho pra baixo, tá, Dodói? É, se estiver, melhoras, viu? E se não for, é apenas um cansaçozinho, daqui a pouco passa, né, Silvana? Um abraço pra você, muito obrigado pela sua audiência, pelo seu carinho aqui comigo, tá bom? Quem vem chegando é ele que está lá em Lagoa de Pedra, ele que não perde um programa sequer, é o nosso amigo Sinani. Boa tarde, Sinani.
4: Daiane, boa tarde. Aqui é Sinani de Lagoa de Pedra, tá caindo meu nariz, é rico. Ofereço a todo que escuta o seu Plagama.
1: Eita, Sinani, musicão, viu? Esses caras só cantam pedrada, então vou escolher uma bem legal pra gente curtir nessa tarde de segunda-feira, pra dar um pontapé aí na nossa semana, tá bom? Um abraço pra você, Sinani. Olha, chegando ela por aqui, que sempre tá ligadinha aqui comigo. Boa tarde, meu bem.
5: Boa tarde, Daiane e todos os ouvintes.
1: Oi, amor.
5: Bonito pela vista. Gostaria de ouvir uma música com Alcione.
1: Certo.
5: Por isso pra você, todos os ouvintes.
1: Muito bem, ela não escolheu a música quando ela disse Alcione, eu já tinha a música na mente. É um hino pra nós mulheres. Pode deixar, Sivoneide. Vou escolher ela pra gente curtir nessa tarde de segunda-feira, tá bom? Um abraço pra Beto do Doce, ele que tá mandando mensagem aqui, marcando presença comigo. Mas agora vamos de música? Vamos curtir Vitinho e Péricles com a música Sobrenome, pra gente deixar a nossa tarde de segunda-feira ainda melhor. Agora são 3:11 e você curte aqui na sua Estação 88,9.

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1: Isso mesmo, estamos de volta aqui com o nosso Alta Estação de segunda-feira, agora 3h26 da tarde. O relógio é muito, muito acelerado, minha gente. Eu acho que ele é contra mim, eu acho que ele quer que eu faça 40 ligeiro demais. Isso mesmo. E você aí do outro lado do rádio já pode mandar sua mensagem. Aliás, desde as duas eu espero sua mensagem. Chegando muita mensagem por aqui. O telefone para você participar comigo nessa tarde de segunda-feira é 819-8785-5687. Até as 5 da tarde, ligadinha, coladinha aqui com vocês, viu? Chegando por aqui o nosso amigo David Costa, que está lá no centro, mais precisamente na rua Siqueira. Boa tarde, David.
2: Boa tarde, Dayane. Boa tarde a todos da Rádio Estação Sati. Gostaria de pedir uma música com Jorge Aragão. O nome da música é Papel de Pão.
1: Certo.
2: Ofereço a todos os ouvintes que estão na escuta do programa, a você também. Quem fala é David Costa, da Siqueira Campos, bairro Centro.
1: Muito bem, David, muito obrigado pela sua audiência, pela sua participação aqui comigo. Olha, bem pertinho de David aí tá a facção de Maurício, eles que estão sempre ligadinhos comigo. Um abraço pra Andresa, pra o meu amigo César, um cheirão aí pra vocês que fazem a facção de Maurício aí bem pertinho da rua Siqueira Campos, tá certo? Um cheirão aí pra vocês, uma ótima tarde segunda-feira. Chegando por aqui mais mensagens, boa tarde, tudo bem com você? Aqui é o Nego do Pedra Branca. Por favor, toca pra mim Limão com Mel, Linda Flor. Ofereço a todos que estão na escuta. Muito obrigada, Nego. Muito obrigada pela sua audiência. Eu estou ótima, graças a Deus. Uma dorzinha de cabeça assim de leve, mas estou bem, graças a Deus, né? Segundou. Segunda-feira, mais uma semana pra gente encarar aí e ter, assim, boas energias, pensar positivo, que vai dar tudo certo. Tem um montão de coisa pra resolver, mas já deu tudo certo, tá bom? Mais mensagens chegando por aqui. Oi, Daiane, boa tarde. Gostaria de ouvir a música Eu Te Seguro, com o Zé Vaqueiro. Meu nome é Simone, do São Miguel. Muito bem, Simone. Essa música mais parece com Alcione. Era pra ser o nome da música, né? A gente vai curtir sim, viu? Tá certo, Simone? Mais mensagem chegando por aqui. A minha preciosa que está lá no bairro Malaquias Cardoso é a minha Manu. Boa tarde, minha preciosa.
3: Boa tarde, preciosa. Já está aqui na sintonia. Toca pra mim Peça Íntima com Michele Andrade e Thiago Freitas. E hoje oferece especialmente pra torcida do Flamengo, porque esse final de semana ganhamos
1: isso.
3: Do Corinthians e ainda fomos pra liderança do Campeonato Brasileiro. Então não tinha como ser melhor, né? Cheiro.
1: Muito bem, cheiro, Manu. Pois é, minha gente, ganhamos aí, né? Estamos felizes, é bom demais ganhar, né? E ver o nosso Flamengo ganhar mais uma vez é melhor ainda. Olha, chegando por aqui, boa tarde, Daiane. É a galerinha ali da Retífica Cabeçote. Um abraço pra vocês, muito obrigado pelo carinho. É, mais mensagem chegando por aqui. Boa tarde, é Josefa de São Domingos. Toca a música com João Gomes para oferecer a todos os ouvintes e para você. Ótima tarde para todos nós. Sim, meu bem, muito obrigada. Que seja uma tarde abençoada, né? Já está sendo, tendo vocês aqui comigo. Mas agora vamos para o hino de nós mulheres. A cantora Alcione e a música A Loba. Agora são 3h30.

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0: Jorge Aragão e a música Papel de Pão. Esse pedido que foi do nosso amigo David Costa, que está lá na rua Siqueira Campos. Agora são 3h49 da tarde. Minha gente, o tempo ele passa assim voando, viu? Não sei o que é isso não. A gente acorda, pisca o olho, já tá na hora de dormir novamente. Isso mesmo, agora... Você já pode aí estar deixando a sua mensagem, deixando o seu alô através do nosso WhatsApp, o 81987855687. Agora são 3h50, a gente tem até as 5 da tarde para estar coladinho aqui, curtindo muita música boa, emanando muita energia positiva para nossa semana, para que ela seja abençoada, como ela já começou sendo, né? Se acordamos, temos a dádiva de respirar, então já é uma bênção. A gente já venceu a semana, tá bom? Para vocês aí do outro lado do rádio, muito obrigado por essa audiência maravilhosa nessa tarde de segunda-feira, tarde de sol, tarde quente, né? Pois é, minha gente. Ontem eu pensei que Santa Cruz ia pegar fogo, porque pense numa cidade quente, pense num calor. Mas é sobre isso, a gente sobrevive, né? A gente se acostuma. Olha, chegando muita mensagem por aqui no nosso WhatsApp, você ligadinho aqui através da 88,9, tá no ao nosso Alta Estação. Eu sou Daiane Melri, fico com você até as 5. Então vamos para o nosso WhatsApp, vamos ler mensagem, vamos ouvir a voz do ouvinte. Boa tarde, meu bem.
1: Boa tarde, Daiana, que é a Ivanete de São Miguel. Eu queria ouvir a banda Encantos.
0: Sim.
1: Ofereço a você e a todos que estão na escuta.
0: Muito
1: e uma
0: bem.
1: Feliz semana para nós todos, né?
0: Amém.
1: Abençoada por Deus.
0: Muito bem, Dona Ivonete, um cheiro pra você, que seja assim uma semana incrível, viu? Chegando por aqui, nosso amigo que está sempre conosco, boa tarde.
2: Aqui é Carlos Luiz de Lima Silva.
0: Oi, Carlos.
2: Do Boa Bela Vista, do Nova Santa Cruz, junto com o Vitor de Abril. E queria escutar qualquer música com o Rick Renner.
0: Certo.
2: E participar do sorteio que vai ter aí hoje à tarde.
0: Muito
2: bem.
0: O final
2: de semana foi muito mais, com o jogo na Magana, depois de minha cervejinha. E aquela velha carnaçada na brada.
0: Eita.
2: Valeu, na estação tá tudo de bom. Queria participar do sorteio.
0: Já está participando, Carlos. Final de semana bonzinho, né, rapaz? Um churrasquinho é bom demais, né, Carlos? Muito bem, muito obrigado pela sua sintonia aqui comigo. Boa tarde, Daiane. Toque aí Zé Felipe, a serpente e a mulher. Nanda de São Domingos, um cheiro pra você, Nanda. A gente vai ouvir sim, viu? Pode deixar. Mais mensagem chegando por aqui. Boa tarde.
3: É Daiane Melri, é Inácio Malaquia 14.
0: Oi, Inácio.
3: O programa tá abençoado por Deus.
0: Amém.
3: Uma música pra mim de Serra Mais, viu? Admirado, tá de novo. E fico com Deus e bota pra participar do sorteio de Bob. Um abraço,
0: certo,
3: pra você e um beijo. Você é uma mulher muito bonita pra ser solteira, viu? Você,
0: eita,
3: é muito linda.
0: Me descobri.
3: Com todo respeito, viu? Jesus te abençoe. Tenha uma ótima tarde. Fique com Deus.
0: Amém! Olha aí, tá vendo? Já descobriram até que eu sou solteira, minha gente. Mas eu sou uma solteira feliz, viu? Eu sou uma solteira muito feliz. Muito obrigada, Inácio, pelo carinho, pela atenção, pela sintonia todas as tardes aqui comigo, tá bom? Um abraço pra você. Então vamos de música. Limão com Mel e a música Linda Flor.

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1: 4:01.
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0: Banda Encantos e a música é sério. Esse foi o pedido da nossa ouvinte Ivonete. Um cheiro pra você. Muito obrigado pela sua audiência de sempre aqui com a gente. Agora são 4h10 da tarde. O nosso WhatsApp tá lotado de mensagens, minha gente. Então eu vou correr pra o WhatsApp pra gente ler todas as mensagens, tá certo? Lembrando que hoje tá valendo um voucher aí delicioso pra você se deliciar de um lanche muito gostoso lá do Bob's. Isso mesmo. Daqui a pouco a gente sabe quem foi o ganhador ou a ganhadora. Pra participar é muito fácil. Deixa a tua mensagem, deixa o teu alô e você vai estar concorrendo no final do horário, tá bom? Mas agora vamos para o nosso WhatsApp. Se você quer participar é 81987855687. Manda o teu pedido musical, deixa aí o teu alô, manda para alguém especial. É, minha gente, é vocês que fazem aqui a programação do nosso Alta Estação, tá certo? Chegando ela por aqui, que tá sempre comigo. Boa tarde, meu bem.
1: Boa tarde, Daiane. Aqui é Luciana de São Domingos.
0: Sim.
1: Daiane, toca uma música de Samuel Batista, filho.
0: Certo.
1: Vou oferecer a toda a minha família, pra você, pra todos os ouvintes e pra todos da rádio.
0: Certo.
1: E, obrigado, viu? Eu fui pegar a feira na sexta-feira à noite, fui com meu menino e eu pedi pra Márcio mandar o endereço no privado, aí ele foi mandando, aí eu fui pegar, viu? Obrigado a você, obrigado a ele, agradecer a ele. E foi muito bom, graças a Deus. Eu vou mandar uma foto da feira pra você ver.
0: Muito bem, que coisa boa. Essa é a nossa ouvinte Luciene, ela que foi a ganhadora aí do voucher da semana passada, da promoção dos produtos Mille. Que coisa boa, minha gente. Graças a Deus que você gostou, tá bom? Um cheiro pra você. Mais mensagem chegando por aqui do nosso amigo Pirão. Boa tarde, Daiane. Pirão tricolor. Muito bem, Pirão. Uma ótima tarde pra você. Que seja uma tarde aí bem abençoada, tá certo? Um cheiro de nós que fazemos aqui a Rádio Estação. Mais mensagem chegando por aqui. Boa tarde.
2: Tarde, Daiane. Daiane,
0: oi, amor.
2: Eu gostaria de ouvir Vida Cigana com Raça Negra para oferecer para você e para todos os ouvintes. Beijo,
0: muito
2: Neide do Cruz
0: Alta. Bem, um beijo, Neide, a dona da voz animada. Um abraço para você, tá certo? Mais mensagem por aqui da nossa Grazi. Boa tarde, Grazi.
3: Boa tarde, já tô por cá. Hoje eu vim mais para pedir um favorzão.
0: Certo.
3: Para que você pudesse compartilhar nas suas redes sociais uma vaquinha solidária para me ajudar. Foi semana passada, meu carro pegou fogo. Enfrentar a escola da minha filha. Graças a Deus, a gente não teve nada.
0: Certo.
3: Foi só um susto. E no momento, a sua amiga velha não está podendo ajeitar o carro. Aí, meus amigos optaram por fazer uma vaquinha solidária. Aí, eu queria, por favorzinho, que você divulgasse nas suas redes sociais. E também tocasse Isa. Fé. E oferecer isso aqui pro Salão das Garotas Conectadas. Um cheiro.
0: Muito bem, um cheiro, Grazi. Eu tô vendo aqui, é, minha gente. Vou compartilhar, sim, com certeza, de todo meu coração. E vou orar pra que Papai do Céu abençoe e você consiga aí restituir o seu carro, tá certo? É uma mãe que precisa, né? Tem crianças aí pra levar pra escola todos os dias. E eu vou compartilhar, sim, Grazi. Vai dar certo em nome de Jesus, tá bom? A gente soa tanto, minha gente, pra comprar... E quando acontece isso, a gente fica meio que sem entender, né, o porquê. Mas, Grazi, Deus tinha um propósito em tudo. Em tudo, Deus tinha um propósito. Ah, Dani, mas Deus tinha um propósito na dor? Ele não vai te causar dor, mas ele vai usar a dor que você tá passando pra te ensinar algo, tá bom? Então vai dar tudo certo. A galera aí que estiver vendo minhas redes sociais, vou postar assim, vocês vão ajudando aí. Porque uma mãe, quando se levanta, todas as outras têm que se levantar junto, tá bom? Um cheiro pra você, Grazi, todos já garota conectada. Chegando por aqui o nosso amigo Potência, o Diego Negão. Ele pede música com a cantora.

Coloca uma música pra mim de Priscila Senna, das novas. É, para todos os vídeos, ah, não entendi. É o nosso amigo Teteca, ele tá pedindo música de Priscila Senna, a gente vai curtir, tá certo, Teteca? Muito obrigado pela sua audiência. Olha, mais mensagem chegando por aqui. Boa tarde, Daiane. Toca música e ofereça a todos da Liri Lingerie que estamos ligadinhos. Queria te mandar um brinde. Posso mandar? Pode sim! Pode sim, minha gente. Ela tá pedindo música com Vitor e Léo. Quem não gosta de receber presente? Eu tô recebendo ainda, viu? Ela vai mandar aqui pra mim. Coisa boa! É muito bom, muito obrigado pelo carinho, um cheiro pra você, um cheirão, tá bom? É a Maria Helena, pra todos que são aí da Liri Lingerie, um abraço pra vocês. Muito obrigado pela audiência de vocês sempre aqui comigo, sempre me ouvindo, sempre ligadinho aqui na nossa rádio estação. Mas agora a gente vai curtir música e essa eu dedico aos meus filhos, dedico também à minha mãe, ela que está lá na pilotagem da Rota do Mar. Todos aí da pilotagem, um abraço pra vocês. Muito obrigada pelo carinho que tem pela minha mãe. Tendo pela minha mãe, tem por mim também. Um cheiro pra Rosângela, pra o gerente da minha mãe, que eu esqueci o nome. Um cheiro pra todos que estão aí juntinho com a minha mãe lá na Rota do Mar, mais precisamente na pilotagem. Então vamos de música. Samuel Batista, Filhos da Fé.

É isso aí, essa música aí que vai pra nossa ouvinte Luciene, foi ela que pediu. 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Vamos de música. Zé Felipe cantando Entre a Serpente e a Estrela.

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0: Fé pra gente, fé pra nós que somos fortes, fé pra gente que não foge à luta, que estamos sempre ali prontos pra recomeçar, pra dar o nosso melhor, né? Isso mesmo. E você está ligadinho aqui no Alta Estação de segunda-feira. Agora são 4h39 da tarde, faltando apenas 20 minutinhos pra gente encerrar aí a nossa segunda-feira. Então vamos correr para o nosso WhatsApp, ler mensagem, ouvir a voz do ouvinte que já vem chegando por aqui, ele que está sempre comigo, ligadinho aqui todas as tardes, é o meu amigo Wilson. Boa tarde, Wilson.
1: Boa tarde, Nayana. É o Wilson do São Domingo. Toca aí Zé Ramalho, admirável, tá de novo.
0: Certo. A gente acabou de ouvir logo mais Zé Ramalho, não foi a que você pediu, viu? Mas se der tempo, eu ainda toco essa aí, tá certo? Mais mensagem chegando. Boa tarde, é Solange da Malhada. Quero música com Zé Vaqueiro. E a gente já ouviu também. Muito bem. Um abraço pra você, Solange, pra todos que estão ligadinhos comigo aí lá na Malhada, tá bom? Mais pessoas chegando por aqui, mais mensagens. Boa tarde, é Reginaldo da Malhada. Toca uma música, Rosa de Saron. Muito obrigada, Reginaldo. Um cheiro pra vocês. É, minha gente, a Malhada em peso, ligadinha aqui comigo. Isso é bom demais, né? É, vamos ver mais mensagens chegando por aqui. Opa, boa tarde. Aqui é o Kaká. Toca uma de MC Ariel, é isso mesmo? Por favor. Um cheiro pra você. Muito obrigada pela sua sintonia. Se der tempo, a gente toca, viu? Vamos correr aqui contra o tempo pra ver se dá tempo. Oi, boa tarde, é Ronaldo Cassiano aqui da Malhada. E gostaria de ouvir a música com Xande de Pilares. E ofereço para todos que estão na Estação FM. Isso mesmo, um cheiro para você. Muito obrigado pelo carinho, pela sintonia de vocês. A galerinha da Malhada ligadinha aqui comigo. Vem mais áudio por aqui. Boa tarde, meu bem.
2: Boa tarde, Dayana. Aqui é Tete. Gostaria de pedir a música de Limão com Mel, Amor de Novela, e oferecer para minha amiga Esté e Jane.
0: Muito bem, Tete. Tete que está lá na Vila do Socorro, juntinho da minha tia Jane, da minha prima Esté. Um abraço para vocês. Muito obrigado pela sintonia. Olha, mais mensagem chegando por aqui. Eita, minha gente, lembrei do cafezinho da minha tia agora. Uma hora dessa eles estão tomando aquele cafezinho com aquela bolachinha que só tem lá na vila. Eu não quero nem pensar. Eu acho que vou atrás de um café, minha gente. Oi, Dai. Boa tarde. Meu nome é Gabriela e queria pedir música. Tenho sorte com Musa. Quero participar do sorteio. Já está participando, meu amor. Que você tenha sorte, viu? Muito bem. Mais mensagem chegando por aqui. Boa tarde, Daiane. Meu nome é Isadora e gostaria de pedir música 4 da manhã com a banda Amor Secreto. E quero participar do sorteio. Você já está participando, Isadora. Um abraço pra você. Muito obrigado pelo carinho. Quem vem chegando por aqui é o nosso amigo Luna Produções. É o nosso amigo Joselito. Boa tarde.
3: Boa tarde, minha amiga Daiane Mel. Tudo bem? Tudo na paz? Daiane Mel, se der e puder, toca a música sucesso aí, do Dori Casanova, pega o telefone e ligue.
0: Certo.
3: Tu toca, amigona.
0: Muito bem.
3: Oferecer a todos esse maravilhoso programa, lead em audiência, com ela, a magna das tardes da estação, Daiane Melry.
0: Muito obrigada pelo carinho. Se der tempo a gente toca, vamos correr contra o tempo, né? Mais mensagem chegando por aqui. Boa tarde, meu bem.
4: Boa tarde, gata. Pense numa cantada paia desse ouvinte aí, viu?
0: Eita!
4: Vocês têm que fazer aí fazer um comercial falando sobre as normas de respeito para com o radialista. Porque essa cantada aí foi paia, viu?
0: Eita, meu Deus, tá vendo, gente? Cuidado! Mas obrigado pelo carinho, viu? Obrigado pela atenção de vocês. Eu sei que é forma de carinho, mas tá tudo bem, tudo certo. Olha, mais mensagem chegando. Bom dia, gatinha! É, Leda, mande uma música para o meu pai que fez ontem aniversário, recebendo os parabéns de sua esposa Zumira. Ela mora na rua Tomé de Souza. Todos os meus filhos e netos, a música de Carmen Silva. meu velho pai. Muito obrigado pela sintonia. Um abraço aí para o seu pai, que fez aniversário no dia de ontem, né? Ontem foi 13 de setembro. Muito bem, um cheirão aí para ele. Felicidades, tudo de bom, tá certo? Então vamos de música, vamos curtir música. Rafaela Santos vem cantando para Diego Negão, que pediu música com ela.

0: música da banda Amor Secreto. É, minha gente, muito bem. Estamos por aqui no finalzinho do nosso Alta Estação de hoje. Isso mesmo. Quero agradecer a todos vocês que mandaram mensagem, estiveram aqui comigo a tarde inteira. Muito obrigado pela audiência de vocês, por estarem comigo aqui todas as tardes. É bom demais ter vocês aqui, minha gente. De verdade, viu? E olha só, o ganhador de hoje para ir se deliciar de um lanche lá do Bob's. É, deixa eu só ler esse último áudio que chegou aqui, mas a gente já rodou com todo mundo, inclusive com esse áudio, tá certo? Eu vou só ler porque chegou aqui, tá bom? Boa tarde.
1: Boa tarde, Dayana, que é Rony da Malhada. Tô com a ida bonita aí pra nós, Dayana.
0: Muito bem, Rony, toco sim. Um abraço pra vocês que estiveram comigo. E o ganhador é o final do telefone 9688. Final do telefone 9688. Ele que pediu música de Rosa de Saron, que acabou que nem deu pra tocar, né? É o Reginaldo da Malhada, tá certo? Reginaldo, manda seu nome aí completo pra mim, tá bom? Pra que eu possa preencher aí o seu voucher, tá certo? A todos, muito obrigado pelo carinho, pela audiência, por estarem comigo aqui ligadinhos a tarde inteira. Amanhã, a partir das 2 da tarde, eu estou de volta pra gente curtir muita música boa. E daqui a pouco eu volto com Estação Forrozeira pra gente curtir aquele forrozinho que não pode faltar na nossa segunda-feira. A todos, muito obrigada e um cheiro. Fique agora com Limão com Mel, Amor de Novela. Esse pedido que foi de Teté, que está lá na Vila do Socorro.
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1: 4:58.
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0: edição forrozeira de hoje, segunda-feira, 14 de setembro de 2026, pra gente curtir muita música boa, ou seja, aquele forrozinho que não pode faltar no nosso finalzinho de tarde. Esse finalzinho de tarde lindo, minha gente, um pôr do sol muito lindo, o sol pintado aí de laranja, que coisa linda, né? É o pôr do sol que o Senhor nos deu nessa tarde de segunda-feira. E por aqui tá começando mais uma edição do nosso Estação Forrozeira. Você aí do outro lado, forrozeiro, forrozeira, que gosta de um forrozinho que não pode faltar no finalzinho de tarde como esse. Então me conta aí através do WhatsApp, é o 819-8785-5687. Muito obrigada a vocês que já estão mandando mensagem, já tem um montão de mensagem aqui. Vamos abrir o nosso forrozinho de hoje com ele, Marcelo e Rayane, a banda Encantos, cantando essa música que fez tanto sucesso e que fala assim de amor, né, minha gente? Eles sabem falar muito bem disso através da música, a música Stop Aí.
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0: forrozinho é bom demais, né, minha gente? É, foi Mastruz com Leite cantando aí Dor da Saudade, essa música aí que embalou tantos relacionamentos, tantos amores, que já passaram, que estão passando, que vão vir ainda, é isso mesmo. E por aqui você sintonizado na melhor, na 88,9, tá no ao nosso Estação Forrozeira de hoje, segunda-feira. Você aí do outro lado do rádio é meu convidado a aumentar o volume, pois até às 6 da tarde a gente fica coladinha aqui nesse climinha de forró, pra curtir muito forrozinho, aquele forrozinho que não pode faltar, que faz a gente lembrar, que faz a gente viajar. E chegando muita mensagem por aqui, chegando ela, Dona Luciene, que está lá em São Domingos. Boa tarde, meu bem.
1: Aqui é Luciene, você é de São Domingos mais uma vez. Ô, Daiane, lembra no forrozinho. No forrozinho, toca pra mim. Seu desejo, cama de solteiro, pra oferecer pra você, pra minhas filhas, pra meu filho, pra meu esposo, pra todos os ouvintes e pra todos do rádio. Um cheiro, minha linda, e uma boa tarde, um bom fim de tarde, uma boa noite maravilhosa pra você.
0: Amém. Coisa boa, né,
1: minha? Vou oferecer também pra minha neta, pro meu neto. Especialmente para meu neto Gabriel, que trabalha no alto plano, Gabriel Moura.
0: Muito bem, um cheiro para você, Dona Luciene, para os netos, para as noras, para todo mundo, né? Que coisa boa. Muito bem, a gente vai ouvir sim, com certeza. Cama de solteiro com seu desejo, não é isso? Olha, quem vem chegando por aqui é o nosso amigo David Costa, novamente, mais uma vez de novo. Boa tarde, Daiane, a todos da Rádio Estação. Quero ouvir uma música Sede de Paixão com forró balan... Como, minha gente? Balaio de Gatos, é isso mesmo. Minha gente, David, que idade você tem? Porque ele vai no fundo do baú, viu, minha gente? Ele vem com cada música que eu nem lembro. Quando começa a tocar é que eu lembro depois. Ele que tá oferecendo para todos que estão na escuta de Santa Cruz e região. Ele que está na rua Siqueira Campos, lá no centro. Muito obrigada, David, pelo seu carinho, pelas suas mensagens, por estar comigo aqui todas as tardes, tá certo? Vou procurar essa, porque agora eu não tô lembrado, não. Olha, ele tem 4.2, minha gente. Ele tá dizendo aqui. Muito bem, David. Muito obrigado pelas suas mensagens, pelo carinho, por estar aqui comigo todas as tardes, né? Mas agora vamos ouvir música? Vamos com a banda Seu Desejo e a música Cama de Solteiro. Essa vai para todos que estão lá em São Domingos, para nossa querida ouvinte, Dona Luciene. Um ótimo finalzinho de tarde para a senhora também, tá bom? Música.

0: Balaio de Gato e a música. A música, minha gente, Sede de Paixão, esse pedido que foi do nosso amigo David Costa, viu? Eu lembrei da música depois que ela começou a tocar, David, mas eu não lembrava dessa música por esse nome não, viu? Você tem uma memória muito boa, dá pra perceber. É isso mesmo, minha gente, você aí do outro lado do rádio que não mandou sua mensagem, quer curtir aquele forrozinho nesse finalzinho de tarde? Manda através do nosso WhatsApp 819-8785-5687, deixa aí o teu pedido musical, faz como ela que já vem chegando por aqui também, que sempre tá ligadinha aqui comigo, ela trocou a foto do WhatsApp e eu fiquei meio perdida de quem é? Mas é a nossa querida Dona Ivonete, boa tarde, meu bem.
1: Boa tarde, Daiana, eu queria escutar uma música de Flávio José, pode ser qualquer uma, ofereço a você e a todos que estão na escuta.
0: Muito bem, Dona Ivonete, um abraço pra senhora, um cheirão bem grandão, um ótimo finalzinho de tarde aí pra senhora, tá certo? A gente vai tocar assim. É, mais mensagem chegando por aqui, boa tarde, Daiane, toca aí, diz que acabou com Rei Vaqueiro e Safadão, aqui é Luan, um cheiro pra você, Luan, muito obrigado pela sua audiência, pela mensagem, pela sintonia de todas as tardes aqui comigo, tá certo? Mais mensagem chegando por aqui, vamos ler, minha gente, isso mesmo, continuo na escuta. É, sabe quem é? Deixa eu confirmar aqui, porque eu troco o nome de vocês, mas eu acho que é minha amiga Sivoneide, viu? Eu acho que é ela, que tá sempre na escuta aqui comigo, sempre ligadinha, tá sempre mandando mensagem, um cheiro pra ela. É isso mesmo. Não é isso mesmo? Eu ainda tô procurando. Eu fico perdida, minha gente, mas é isso mesmo, é a nossa amiga Sivoneide, que tá sempre ligadinha aqui comigo, sempre mandando mensagem, sempre na escuta. Você aí do outro lado do rádio também é meu convidado a mandar mensagem, até às 6 da tarde eu tô coladinha aqui com vocês pra gente curtir aquele forrozinho que não pode faltar nas nossas tardes. Hoje, segunda-feira, está no ao nosso... Estação Forrozeira, minha gente. Eu tô querendo trocar as bolas aqui, viu? Mas vai dar certo. Vamos curtir música? Vamos relembrar o São João? Vamos curtir o nosso querido Flávio José e a música Apaixonado por Você?

0: Acabou é o nome da música. Quem canta é o Rei Vaqueiro e o Wesley Safadão. Musicão, por sinal, viu? E essa vai para nosso amigo que pediu essa música. É o Luan, minha gente. Um abraço para você, Luan. Muito obrigado pelo carinho e pela sintonia. Mas vem chegando mensagem por aqui. Você que não mandou ainda e quer mandar, quer fazer o seu pedido musical, o telefone para você participar é 819-8785-5687. Manda tua mensagem, deixa o teu alô e vem curtir comigo nessa tarde de segunda-feira. Na verdade, finalzinho de tarde, né? Já iniciando aí o comecinho da noite, o tempo já começa a ficar menos quente. Não vou dizer que tá mais frio, mas tá menos quente. Frio não tem como tá, não, porque em Santa Cruz, minha gente, é calor e mormaço. É isso mesmo. Olha, quem vem chegando por aqui é o nosso amigo Sinani, que está lá em Lagoa de Pedra. Boa tarde, Sinani.
1: Daiane, boa tarde. Aqui é Sinani de Lagoa de Pedra. Tá caindo, moleca sem vergonha. Ofereço a todo que escuta o seu programa.
0: Muito bem, Sinani, a gente toca sim, viu? Um abraço pra você e pra todos que estão em Lagoa de Pedra, estão ligadinhos aqui comigo pela 88,9, o nosso Estação Forrozeira de hoje, segunda-feira. Vem chegando mensagem por aqui, boa tarde mais uma vez, Dai, toca pra mim. Para de me assistir com Mari Fernandes. Oferece para todos que estão ouvindo um cheiro para você, meu amor. É a minha Manu, ela que está lá no bairro Malaquias Cardoso, sempre, sempre, sempre coladinha comigo. Quando a gente não tá aqui, a gente tá pelo Instagram, pelo WhatsApp e assim a gente vai. Um abraço para você, Manu. Muito obrigado pelo carinho. Olha, a gente vai para um pequeno intervalo assim, bem rapidinho, e na volta já volto tocando aqui os pedidos de vocês, tá certo? Então fica aí que eu volto daqui a pouco.
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0: Mari Fernandes e a música Para de Me Assistir. Essa foi pedido da nossa querida Manu. Ela que está lá no bairro Malaquias Cardoso, está ligadinha aqui comigo através da 88.9. É o nosso Estação Forrozeira que está no ar. E quem vem chegando por aqui é ela, que eu já estava sentindo falta. Boa tarde, meu bem.
1: Boa tarde, Daiane. É Vanessa de São Domingo. Quero ver hoje uma música com os decentes. Ofereço a toda a família no Jundiaí e a todos os ouvintes.
0: Um cheiro pra você, Evanice. Bom demais ver você por aqui, tá bom? Um cheirão aí a todos no Jundiá que estão ligadinho aqui no nosso Estação Forrozeira de hoje, segunda-feira. Mais áudio chegando por aqui, boa tarde.
2: Tá, Daiana, que é o Paulistinha, Daiana, que é o
0: Paulistinha. Oi, Paulistinha.
2: Paulistinha. Etapa. Daiana, não queria, Torpedo. Valeu, Torpedo, a velha, valeu.
0: Certo.
2: Eu, Paulistinha, da primeira etapa, valeu, manda lupa eu aí, tô no seu programa. Aí os galhos da Malha do Meio, tá mais no seu programa, Torpedo, valeu. Essa é uma fase ruim, não Eita. Acabe com a gente assim.
0: Eita!
2: Meu amor, não me deixe, valeu? É nós, a minha amiga, cuida, que é o Paulistinha da terceira etapa.
0: Muito bem, Paulistinha. Olha aí, minha gente, cantou. Muito bem, Paulistinha, muito obrigado pela sua audiência, pela sua mensagem. Chegando por aqui, toca a música Body Splash. Toco sim, meu bem, então vamos de música, né? Vamos curtir música, vem aí Decentes do Forró.

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0: Body Splash, a música do nosso querido Neto Brito, minha gente. Essa vai pra Grazi e todos da Garota Conectada, minha gente. Muito obrigada por esse carinho maravilhoso de vocês. Acabou de chegar mais presente aqui pra mim, o meu amigo Teteca. Muito obrigado pelo carinho, minha gente. Ele mandou vários presentes aqui, que coisa boa. Muito obrigado por esse carinho maravilhoso que vocês estão tendo comigo. É demais, assim, pra mim é demais. Olha, chegando mais mensagem por aqui, é o nosso querido Doca, lá do Lava Jato.
1: Boa tarde, danada. Aqui é Doca, aqui do domingo, Lava Jato, nega.
0: Oi, Doca.
1: Com catuaba, com amendoim, cobra sucuri. Pra oferecer a toda a mondeça aqui do Lava Jato, viu, nega? Bota a pegada, menina. Boa tarde pra toda, danada.
0: Muito obrigada, Doca. Um cheiro pra você e pra todos que fazem aí o Lava Jato do Doca. Isso mesmo. Muito obrigada pelo carinho de vocês, pela sintonia, por estarem comigo mais uma tarde aqui. Mais uma Estação Forrozeira. Eu vou ficando por aqui, mas amanhã a partir das 5 tem mais Estação Forrozeira pra gente curtir juntinhos aqui, tá bom? Então fiquem todos com Deus. Daqui a pouco vem a nossa querida Cauane Alves com uma hora de música. Então deixa o som sintonizado aí, tá bom? Amanhã vem nosso querido Bartô trazendo muita informação, Alcione com muita alegria, muita música, muita leveza. Tem também o nosso querido diretor Márcio Felipe trazendo aí tudo que rola na política local e da região. Vem também o nosso querido Hamilton França com sua irreverência trazendo aí muito brega pra gente curtir. E a partir das 2 volta aqui a sua locutora e amiga Daiane Melry com o Alta Estação a partir das 2 da tarde, tá bom? Então fica aí sintonizado, deixa o rádio na sintonia 88,9. A todos muito obrigada.

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0: Fala pessoal, bom dia, boa tarde, boa noite, independente do horário que você estiver nos assistindo. Aí estamos começando mais um episódio do nosso LucenaCast, a sua conexão financeira. Aqui nós sempre trazemos um convidado especial, um bate-papo, para que você que é empreendedor, você possa melhorar alguma coisa dentro do seu negócio, para que você possa entender um pouco mais do seu negócio na perspectiva financeira, mas conectando com outras áreas que envolvem o teu negócio e para que você possa também, mesmo que você não tenha um negócio ainda, poder pensar no futuro da tua operação, na realização do sonho de ter um negócio. E aí hoje a gente vai ter uma conversa bem gostosa aqui também com o nosso amigo e parceiro Felipe Gomes, né, que
1: Isso.
0: trabalha com particularidades dentro do marketing. Não é isso, Felipe?
1: Isso,
0: Daqui a
1: exato.
0: pouquinho o Felipe vai se apresentar, mas eu vou adiantar para vocês que hoje a gente vai bater um pouco aqui de papo sobre branding, né, que é uma expressão que a gente não tinha tanto, né? Tão corriqueira
1: Na verdade, a
0: na
1: gente
0: nossa.
1: usa, mas eu acho que talvez com outro nome, né? Talvez seja outro nome, porque a gente está muito acostumado a usar termos em inglês, né? Para deixar a embalagem talvez mais bonita, mais rebuscada, mas vocês vão ver que é muito simples de ser entendido, na
0: Então
1: verdade.
0: vamos lá, vamos começar com as apresentações, né? Felipe, te apresenta para o pessoal que aqui na nossa região, corriqueiramente, a gente conhece como Felipe do Marketing.
1: Certo.
0: Mas não tem muito a ver com o marketing que eu acho que a gente entende como
1: Certo.
0: marketing. Na grande maioria das vezes a gente entende marketing comercial, o marketing que vende, o marketing para vender. Não essa parte visual, realmente. Então
1: Sim.
0: te apresenta antes da gente começar a te
1: Ok,
0: indagar.
1: perfeito. Então, pessoal, bom dia, boa tarde, boa noite. Me chamo Felipe Gomes, tá? Tava até comentando aqui nos bastidores qual seria a minha definição, né? Trabalho com redes sociais, com vídeos, com fotos, com identidade visual. Então, eu me definiria, na verdade, como Felipe Gomes, o criativo. Acho que essa seria a melhor forma de me definir em relação ao profissional, né? O profissional Felipe. E bem como você comentou nessa relação do marketing, né? Eu acho que já é bem interessante a gente começar a desmistificar um pouco esse tema, né? Esse nome, no sentido de muita gente junta o termo marketing como se fosse aquela postagem da rede social. Então, a minha prima que faz aquelas artezinhas que eu posto no Instagram, ela faz o marketing. Quando na verdade não é, né? Por definição não é. O marketing ele está muito mais pensado na estratégia por trás das vendas, né? Como é tá muito alinhado com o comercial. Essa parte da rede social, né? Esse visual seria uma consequência, na verdade, do marketing bem feito. Quando a gente fala da rede social ali, eu acho que está mais envolvido com o tal do branding que a gente comentou aqui no início, né? Que o que é que seria isso?
0: Para a gente deixar o pessoal
1: É.
0: bem situado na temática,
1: Sim, exato.
0: defina branding
1: Branding.
0: de uma forma bem prática.
1: Sim, bem prática, bem prática.
0: Lembrando, pessoal, nordestinos aqui, e não por regionalização, mas aqui é tudo bem prático, né? Aqui a gente não tenta complicar os termos, complicar as coisas, complicar as temáticas, para que tudo fique bem simples, de que você entenda, para que você possa praticar isso no seu negócio, que seja hoje, que seja no futuro. Felipe, define pra gente branding de uma forma bem simples, e
1: Bem
0: é com
1: simples.
0: sotaque mesmo.
1: Sabe quando você pensa num carro, uma marca de carro que eu quero que seja confiável, aquele carro inquebrável, e a gente pensa em Toyota. Isso é branding, é o que está na mente das pessoas quando eu penso naquela marca especificamente. Então, qualidade, por exemplo, veio a partir de uma construção de branding da Toyota. Então, branding é isso, é quando eu penso em confecção, eu lembro dessa marca aqui, ela virou uma referência para mim. Isso seria o branding.
0: Então, branding está muito mais associado ao visual que faz com que eu identifique a marca, ou não?
1: Bom ponto, bom ponto. Vê, acho que é até interessante isso, tá? Eu quero até puxar uma temática que tem sido muito procurada, inclusive aqui na nossa região, que é registro de marca, né? Veja algumas grandes marcas, por exemplo, que tiveram mudanças de nome e tudo mais, registro de marca. Então vamos lá, para a gente entender um pouco, para a gente ver como
0: Registro de marca está dentro do branding.
1: está assim, é muito importante. Vamos lá, por definição, marca, tá? Quando a gente vai no INPI, né? O Instituto Nacional de Propriedade Industrial, marca é definida como aquilo que eu vejo, né? É um visual, é um símbolo visualmente distintível, né? Ou seja, aquele que eu vejo eu consigo saber que aqui é o McDonald's e aqui é o Burger King.
0: Então, logo marca também é branding.
1: Faz parte de, Mas por definição, isso aqui é uma marca. Tá? Eu registro a marca Lucena Consultoria. Isso é marca, tá? É o que eu vejo. E o tal do branding, ele é o que eu vejo, mas também é o que eu sinto. Então vai além. Vai além, né? O branding é o que eu estou vendo, mas é o que eu estou escutando, é o que eu estou sentindo quando eu pego o produto ali, sabe? São todas as sensações. É usar todos os atributos a favor da marca.
0: Então vamos lá, para a gente tentar deixar bem, bem, como é que eu vou dizer, mastigado para o pessoal. A parte criativa, como tu se identificasse logo na abertura, teria total ligação com o branding em si. Então a parte visual, a parte marca, a parte de vídeo, a parte de arte, a parte de foto, e isso vem a conectar tudo e se transformar no branding.
1: Isso, faz parte do branding, né?
0: Faz parte do branding.
1: Faz parte do branding. O branding é bem mais amplo do que isso. Né?
0: Então a gente pode dizer que social media a gente contrata para fazer branding e não marketing.
1: Perfeito, perfeito, exatamente. E ele faz o branding a partir do que foi definido no marketing ali, junto com o comercial, né?
0: Então vamos começar a botar lenha na fogueira.
1: Vai.
0: Porque todo mundo contrata marketing para vender.
1: Certo.
0: Branding vende?
1: Vende. Porém, é algo... Ele não acontece de maneira instantânea, né? E eu acho que é até uma problemática de a gente pensar que postei agora, eu tenho que estar vendendo exatamente agora. O branding, na verdade, é uma construção de relacionamento, né? Então, por exemplo, a Toyota, ela não se tornou o sinônimo de qualidade no mercado automobilístico de um dia para a noite por conta de uma postagem na rede social, né? Foi uma construção contínua. Né? E a gente vai vendo os atributos desse tal do branding aí, né? Na rede social, mas muito também, que é até uma temática que a gente pode começar a falar sobre, para além da rede social, é no atendimento, né? A gente vai começando a perceber os valores da marca antes mesmo da rede social, entende?
0: Então, se a parte visual está muito conectada com o branding, como é que um empreendedor... Vamos separar, vamos botar dois grupos. Eu comecei agora minha marca e eu quero começar a fazer branding, qual é o caminho? Uhum. E eu tenho minha marca há 10 anos.
1: Certo.
0: E eu quero olhar para o branding, qual seria o outro caminho? As duas possibilidades.
1: Uma marca que está começando agora e uma marca que já existe, mas não, talvez não esteja fazendo esse tal do branding ainda, né? Ok, eu acho que muito importante, Clésio, é você saber... O que você entrega ao seu público-alvo. É você entender quais as dores que eu estou resolvendo enquanto empresa, enquanto empreendedor. Acho que é o primeiro ponto, porque a partir daí você vai entender de fato o que é que as pessoas precisam. Será que elas precisam, por exemplo, que eu fale tanto do meu produto em si, mas na verdade eu estou resolvendo as dores de lucratividade, por exemplo? Né? Que, pegando o nosso recorte aqui. Eu vejo muita gente ainda aqui em Santa Cruz, no Polo, focando muito a comunicação voltada para falar do produto especificamente, mas muito dificilmente de falar da oportunidade do produto. Se a gente é um polo que vende confecções para lojistas, a gente está vendendo em atacado, então a gente está vendendo produto, mas a gente está vendendo, na verdade, a oportunidade de lucratividade naquele produto. Então, acho que é muito importante a gente saber o que é que eu entrego para o meu cliente no final das contas. Isso para quem já trabalha há tempos, né, que vai certamente saber mais essa resposta porque já está no mercado, e para quem está começando agora. Eu acho que ambas as situações vão partilhar desse mesmo preceito, desse mesmo princípio. O que é que eu estou resolvendo para as pessoas? E a partir daí eu consigo alinhar a comunicação.
0: Então a gente pode meio que dizer que branding é a forma como a gente se comunica para quem quer nos comprar alguma coisa.
1: Sim, em parte sim. É uma parte.
0: Uma bem resumida, bem genérica.
1: Sim, sim, sim.
0: Bem genérica.
1: Exato.
0: Pronto. E aí, para quem já tem a marca,
1: certo.
0: No caso, você vai melhorar essa comunicação. Para quem não tem a marca, para quem está começando isso. Rapaz, eu tô com dinheiro aqui parado, vou começar um negócio e eu queria começar pelo branding.
1: Ok.
0: Pela forma como as pessoas vão me ver, porque aí eu já saio um pouco na frente de quem está refazendo isso,
1: sim.
0: De quem não tinha isso atrás e que está fazendo isso agora.
1: Boa pergunta. Vê, isso, esse princípio de saber o que é que eu vou resolver na vida do meu cliente,
0: okay.
1: Tá? É um princípio
0: básico. Qual é a dor que eu resolvo?
1: Exato. A questão, claro, de toda a organização financeira, muito importante, beleza. Organizou toda essa parte, é primordial começar com identidade visual. Eu vejo muita gente, ah, não, eu faço uma coisinha ali no Canva e daqui a um mês eu troco, coloco outro logo ali que eu achei no Canva também, e assim vai, e acaba que, cadê essa conexão que eu vou gerar com o cliente, sendo que toda vez eu tô com cara nova, né? Então, identidade visual vai ser um princípio. E junto disso, o registro de marca.
0: E a gente pode dizer que identidade visual é muito mais do que logomarca?
1: Ah, sem dúvida. Sem dúvida. São as cores. Tem até um caso interessante que eu vou citar já em relação às cores, né? Mas são as cores, porque as cores transmitem algum sentimento. Veja, por exemplo, imagina que você vai no hospital, Deus o livre, e tá tudo vermelho, paredes vermelhas. Isso não vai te causar uma sensação boa. Então nota como cor é importante. Cores comunicam alguma coisa. Então a gente já viu que é logo, que é cores, mas é também a questão da tipografia, né? As fontes, o tipo de letra que eu vou usar. Isso é identidade visual também. Identidade visual também é layout, é a forma da fotografia. Por exemplo, quando a gente vai para as grandes marcas aí, né, que o pessoal sempre gosta de falar sobre e até tentar se comparar de alguma maneira, enfim. Tem a Zara, tem a Dior, que tem estilos de fotografia bem específicos. Eu bato o olho ali, eu entendi que é a Zara. Então faz parte da identidade visual, não o logo, mas a forma da fotografia, por exemplo, né, o estilo ali.
0: Então foto não é só foto.
1: Não, também não deveria ser. Né? Não deveria ser, deveria comunicar ali toda a atmosfera que a
0: marca... Tudo o que vai se fazer, que traz algum tipo de comunicação, tem que estar muito característico com quem se é.
1: Perfeitamente. Perfeitamente. Então, por exemplo, eu quero... Deu muito certo com a Zara, por exemplo. Eu sou uma empresa daqui de Santa Cruz do Caparibe, que estou começando agora, mas eu quero fazer um trabalho igual a Zara. Só que eu nem vendo para o público da Zara... E nem o produto é igual ao da Zara, mas eu acho tão massa a marca que eu quero fazer igual. E talvez não vai rolar. Vou gastar muito dinheiro, por exemplo, com uma fotografia toda conceitual, mas não vai rolar porque não está alinhado com, talvez, os meus princípios, mas principalmente com a dor que eu estou resolvendo do meu cliente. Então é isso. Nem sempre uma foto que foi muito cara, que foi bem produzida, vai surtir o efeito esperado.
0: Então a gente tem que desmistificar muito a ideia de que para fazer branding a gente tem que gastar muito dinheiro.
1: Uhum. Verdade, não.
0: Para fazer branding a gente tem que entender o que é que a gente quer passar para o meu público. Exato. Até porque eu também não vou falar com qualquer tipo de público, eu vou falar com o meu público.
1: Perfeitamente.
0: Branding não é para todo mundo. Talvez marketing seja para todo mundo, branding não.
1: Verdade, concordo. Concordo. Muitas vezes, por exemplo, eu sou um cara que tem um box lá no Moda Center e trabalho da forma tradicional ali, tudo mais, e tem dado certo pra mim, e talvez esse tal de branding realmente não vai funcionar pra aquela pessoa, entendeu? Ele vai gastar muito dinheiro, mas pra quê, né? Muitas vezes isso é até
0: meu cliente gosta, toda semana vê um logo tipo diferente, ele acha bonitinho.
1: Uhum, justamente, né? Como eu ia dizer, nem sempre atrair um grande público é interessante. Até pensando agora na produção, né?
0: Sim.
1: Eu quero fazer um burburinho ali na rede social, eu quero chamar cliente. Beleza, veio, mas veio talvez um cliente que eu não esperava. Ou veio cliente demais que eu não tenho a capacidade de atender.
0: A maioria dos empreendedores consegue entender isso? Contratei Felipe,
1: certo.
0: Eu quero dar uma mexida no meu branding, Luciana Consultoria. Uhum. Não estou gostando mais disso aqui, não estou gostando da forma que a gente comunica, eu estou gostando, minha gente, é ele que faz o meu branding, então eu estou gostando. Mas vamos mudar tudo aqui, Felipe. E aí, pode ser que eu queira colocar algo totalmente aleatório.
1: Certo.
0: Vamos botar um laranja
1: aqui
0: agora. E na minha concepção, é como se fosse o que eu quero para a marca, não necessariamente o que as outras pessoas sentem. Isso vai prejudicar a minha marca, não vai prejudicar, não sei se eu consegui...
1: Em relação ao que eu quero, não
0: de
1: é
0: forma
1: o que...
0: comercial, de forma comercial.
1: Sim, sim, sim.
0: Porque pelo que eu vejo, é como se marketing fosse um conjunto de coisas gerais.
1: É, exatamente.
0: Que a gente faz tudo. E que a logomarca é um pedaço, que a foto é um pedaço, que o vídeo é um pedaço, que o criativo é um pedaço, que qualquer arte serve, por isso que a gente pega no Canva, que qualquer logomarca pega, serve, por isso que a gente pega qualquer uma. E a gente não quer se dar o trabalho de gastar tempo com isso. E na grande maioria das vezes eu não quero saber o que é que o outro sente com isso. Eu quero saber o que eu senti com isso.
1: Eu gosto dessa cor, eu vou colocar essa cor, por exemplo.
0: Eu gosto de prata.
1: Aham, sim, sim. E não, preto também.
0: Era azul.
1: Aham.
0: Mas eu gosto de prata.
1: Sim.
0: Me sinto bem. Então, coloco também por isso. Mas eu quero saber o que é que as outras pessoas vão ver. Uhum. Até porque, se eu for analisar a minha logomarca, né? Nós sim. somos um escritório de consultoria financeira, mas não tem uma calculadora, não tem...
1: Não precisa, na verdade, né? Pegando essa aí, né? De cores, por exemplo. Ah, o que eu quero, o que eu gosto, né? É o que eu quero colocar. Tem uma história, né? Pra quem já assistiu Shark Tank, né? Os tubarões. A Camila Farani, eu não vou lembrar agora as empresas que ela representa, nem sei se ela está no Shark Tank hoje, mas ela postou certa vez no LinkedIn essa história dela, né? No início da vida empreendedora dela, ela viu uma oportunidade de empreender no ramo de comidas fitness, né? Almoço fitness. E ela viu um bom espaço no shopping lá no Rio de Janeiro, fez todos os cálculos financeiros ali, projeções, vai dar bom. E aí ela foi percebendo que nos primeiros meses é natural, né, que não tenha tanto movimento assim, pelo fato de ser uma novidade, né, enfim, é uma construção. Mas ela percebia que estava muito abaixo do que ela esperava, né? E percebendo, fazendo a leitura, ela nota que as pessoas, no horário do almoço, que seria pertinente para vender o produto que ela estava oferecendo, que era almoço, as pessoas não iam para lá. Porém, em contrapartida, quando eram horários de tarde, 3, 4, 5 horas da tarde, tinha um fluxo muito grande de pessoas procurando sobremesas. Por quê? Porque a loja, o estabelecimento à época, tinha a cor roxa, que era uma cor que ela queria colocar no projeto. Só que não comunicava com o produto que ela estava se propondo ali, entende? Então nota que, nesse caso, né, dessa história aí, a cor que ela queria adicionar ao projeto foi um dos motivos para não decolar o projeto. Entende? Então, nota que às vezes é uma coisa besta, né? Poxa, é só uma cor, né? Mas o que é que ela está transmitindo? Muitas vezes não vai transmitir aquilo que o meu cliente precisa saber, né? Às vezes a gente tem que ser muito óbvio para o cliente. Poxa, mas tá tão... O nome é muito óbvio, consultoria. Mas se eu coloco umas cores aqui aleatórias, eu pinto aqui a fachada de verde, né? Toda de verde assim e tudo mais, que até remete a dinheiro, na verdade. Mas talvez remeta também a uma UPA. Um centro de saúde, entende? E a galera vai passando aqui e de repente tá todo mundo tocando ali pensando que é um...
0: Vira consultório.
1: Exatamente.
0: Vira consultoria.
1: Exatamente. E perfeitamente.
0: Então, brand tem muito, né? Essa pegada de comunicação, de como o outro me percebe.
1: Isso.
0: Mas vamos falar da parte empreendedora.
1: Uhum.
0: A gente falou aqui que branding realmente pode trazer dinheiro.
1: Sim.
0: Porque pode aumentar a receita.
1: Exato.
0: Ou pode não trazer dinheiro.
1: Não a curto prazo, né?
0: A curto prazo. A gente pode dizer que, olhando para o cenário empreendedor, eu posso querer fazer branding sem querer aumentar a receita para validação da minha marca.
1: Com certeza.
0: Melhoria.
1: Sem dúvida.
0: Marca, solidificação da minha
1: sem
0: marca.
1: Sem dúvida. Pegando a máxima, né, de embalagem importa, né? Então, a um primeiro momento, você gastar com essa embalagem talvez não te traga o retorno financeiro que você espera, né? Unicamente por causa dessa embalagem. Mas é uma construção ao longo dos tempos ali, e isso é muito difícil, né? Quem vende branding, né? Ou quem vende o marketing que diz, olha, eu vou conseguir escalar tanto na tua empresa. Isso é muito difícil, né? Porque não é algo preto no branco, né? É realmente uma construção.
0: Então a gente pode dizer que branding não é algo para se fazer num dia, numa semana, num período, é uma constância.
1: Com certeza. Por exemplo, eu vejo algumas marcas, né, que investem muito, assim, uma campanha específica, vou embora fazer uma grande campanha fora, gastar granas e granas, mas aí acabou essa campanha, a próxima campanha foi feita de uma maneira bem amadora, no parque florestal com o celular. E aí? Não houve
0: dá uma diferença muito grande, e a forma de percepção também
1: com certeza,
0: muda.
1: Com certeza. A gente vai aumentando a expectativa do cliente, do seguidor, e de repente, ué, né?
0: Frustrou.
1: Exatamente.
0: Branding tem muita relação, então, com sentimento.
1: Ah, sem dúvida. É como as pessoas me veem, né?
0: Então, tem muita aquela ideia de mexer com o emocional também das pessoas.
1: Sim, sim.
0: Ok. Vamos lá, dentro do cenário econômico do Brasil agora, branding é uma ferramenta que tem como ajudar as cases financeiras?
1: as crises financeiras, cara, aí foi complexo. Aí foi muito complexo.
0: Eu vou falar como analista financeiro. Vai. Agora, a minha percepção, principalmente aqui na região, nós poderíamos ter negócios mais sólidos se eles fossem marcas e não negócios.
1: Explicite mais.
0: Eu vejo, principalmente nossa região, não estou sendo preconceituoso, pessoal, pelo amor de Deus, mas aqui a gente empreende, bota o nome, às vezes é a inicial do meu nome junto com o nome da minha esposa, que ia ser assim, a Luciana Consultoria, uhum. Tá? Não ia ser Luciana Consultoria, ia ser CR, Consultoria Eclésia e Raquel, uhum. Mas minha esposa achou muito brega.
1: Certo.
0: E aí a gente foi para a ideia de quem teve tudo isso, quem... Então veio de meu pai, por isso que a gente pegou o nome dele e colocou, porque está muito associado ao que a gente queria também. Mas a gente não comunica só o meu pai, acho que quem abre a rede social percebe que a gente, sim, fala muito dele, é como se, uhum, se ele realmente existisse, sim, aqui dentro, mas não é só isso.
1: Uhum.
0: Né? E mesmo que ele estivesse vivo hoje, eu acho que ele estaria acompanhando algo totalmente diferente, que eu aprendi 90% do que eu sei com ele, mas eu não faço 10% de como ele faria, eu faço totalmente diferente.
1: Certo.
0: Eu enxergo a minha mentalidade empreendedora diferente. Mas eu quis transformar a Lucena em, não em negócio.
1: Mas em uma marca.
0: Eu quis transformar e continuo, uhum, esse processo de transformar a Lucena em marca. Não é Clésio prestador de serviço, é uma empresa,
1: sim,
0: que presta serviço. E que aqui você também tem uma experiência, não é só um atendimento, não é só uma consultoria, não é só processo, não é só técnica, até porque financeiro acaba sendo técnica. Uhum. Então, o que é que eu vejo nos negócios da região? É meio que só negócio mesmo. Então, tem o nome que é marido e esposa, uhum, às vezes é o nome do filho, às vezes é o nome do pai, às, sim, vezes é o nome do tio. Né? É uma homenagem, uhum, a alguém, porque marca parece que é muito isso, né?
1: Sim, sim.
0: É muito dar uma homenagem a algo, a alguma coisa ou a alguém. E não tem essa ideia de como o outro me vê,
1: uhum,
0: de o que meu cliente sente quando ele compra meu produto. Não tem muito disso. E eu percebo que se os negócios da região tivessem um melhor entendimento de branding, uma melhor conexão com branding, nós teríamos marcas mais sólidas que sentiriam menos nos períodos de crise. É difícil a Toyota sentir. Porque mesmo carro Toyota sendo um pouco mais caro, certo, são carros bons,
1: okay,
0: não sei se só por mecânica, mas, uhum, também por experiência e pelo entendimento,
1: certo,
0: da marca.
1: Uhum.
0: E a gente, pronto, vamos pegar um caso mais destrutivo e aqui, cuidado, para ninguém processar a gente, pelo amor de Deus. É, Coca-Cola faz mal.
1: Certo.
0: Não é assim, né?
1: Uhum.
0: Não pode tomar Coca,
1: não pode tomar Coca.
0: Todos os nutricionistas dizem que Coca-Cola faz mal, uhum, porque é um balde de açúcar. Não é assim. E o branding da Coca-Cola é fantástico.
1: Fantástico. Brinde a felicidade. Vê a historinha, né? A gente se emociona.
0: Mas como é que faz mal e eu tô feliz tomando Coca?
1: Isso é interessante, né? E,
0: então eu acho que a nossa região não se conectou com isso ainda.
1: Uhum.
0: Então, se o nosso empreendedor daqui, e eu vou falar até do empreendedor brasileiro,
1: sim,
0: ele,
1: sim,
0: entendesse mais o conceito e a praticidade de branding, nós teríamos negócios mais estáveis economicamente falando.
1: Eu acho difícil concordar plenamente, assim, é uma máxima, né? Porque, por exemplo, a Santa Cruz é um case muito interessante no sentido de que eu até acredito, e era até um ponto de discussão. Santa Cruz, será que o sucesso de Santa Cruz vem por conta da informalidade, da facilidade de se comprar aqui? Eu acredito que sim, ok? E acaba aqui.
0: Não necessariamente de porque são negócios. Mas sim porque são negócios daqui. É algo muito, uhum, regional.
1: No sentido de?
0: De ter essa facilidade de compra ou de ter essa economia.
1: Eu acredito assim, os clientes que vêm ao polo, né, de Santa Cruz, Toritama, Caruaru é um pouco mais burocrático, mas mesmo assim tem essa informalidade, né? É, eu acho que acaba atraindo muita gente. Por exemplo, eu quero encontrar um fornecedor em São Paulo. Só que lá é mais burocrático, a nota é cheia, tudo mais. Então, talvez, nesse sentido, afaste alguns clientes e atraia outros, claro. Então, vamos lá, pegando essa deixa, né, de que Santa Cruz realmente atrai muito o público informal. Convenhamos que é um fato. A gente é informal e atrai esse público que também é mais informal. Né, no sentido, realmente, eu quero agilidade, é feira.
0: Concordo, aqui é muito prático.
1: Exato.
0: Então, se aqui é muito prático, faz sentido investir tanto em branding?
1: É esse é o ponto que eu quero comentar, né? Porque beleza, então acontece que as pessoas, pela praticidade, poxa, eu não quero saber do nome, da história, da marca e tudo mais, eu só quero comprar. É um tipo de posicionamento. Se eu sou a pessoa que eu tô ali para vender a minha blusinha a R$5, não sei como, eu não preciso de brand, porque eu não estou vendendo marca, eu estou vendendo preço. Então essa pessoa não precisa gastar com esse tal de brand. Não precisa talvez nem fazer um registro de marca. Perigoso, mas talvez nem precise disso. Porque o cara não está se posicionando enquanto marca, está se posicionando enquanto negócio, enquanto pessoa que vende preço. E tá tudo bem, tem gente que consegue se sustentar assim. Quem sou eu para dizer, não, você está errado e deveria ter uma marca e tudo mais? Não
0: precisa. Então a gente pode dizer que branding responde à pergunta de que por que o meu cliente deveria comprar o meu produto e não o do meu vizinho que é mais barato.
1: Esse é o ponto. O que é que eu quero vender? Preço ou marca ou história? Né? E hoje, cada vez mais, as pessoas estão procurando se conectar a alguma coisa. Né? Hoje a gente só postar a blusinha, compre minha blusinha que ela é muito boa. Talvez não surta muito efeito porque a gente tem muita oferta. É muito fácil abrir a Shopee.
0: Blusinha é blusinha.
1: Blusinha é blusinha.
0: Mas a blusinha da Zara.
1: Por que é que Zara é mais caro?
0: Não é só uma blusinha.
1: Entende? Por exemplo, né? E a gente pode trazer muito mais cases aí. Né? Então assim. Vai muito, aí é o que a gente já comentou desde o início, qual é a dor que eu estou resolvendo do meu cliente. Meu cliente tem a dor de preço, ponto.
0: Então, mesmo meu cliente tendo a dor do preço, produto mais popular, às vezes até um serviço
1: Sim.
0: mais popular também, cabe branding em cima dessa dor, que talvez cabe, não seria tão robusto.
1: Sim, cabe. Cabe, eu diria que cabe, mas não de uma maneira tão burocrática assim, não de uma maneira tão, vamos estruturar porque vamos fazer uma estratégia, bota um quadro enorme para montar a estratégia.
0: Mercadinho de bairro que faz branding, geralmente em cima de preço, né?
1: Sim, exato.
0: Aqui a dona de casa, ela vai economizar.
1: Isso é branding. Exatamente. Branding nada mais é do que essa conexão que eu estou gerando com o meu cliente. Então eu passo que, poxa, eu vou ali na tenda do seu Bill. Isso é branding, entendeu? Eu gerei conexão com o seu Bill. Seja pelo preço ou talvez seja porque eu acho conveniente comprar lá. Ele anota na caderneta. Talvez isso é o brand do cara, por exemplo. A estratégia de brand dele, que nem sabe o que é brand, né? Mas essa questão burocrática de vamos investir em uma marca com cores bem definidas e tudo mais, não é válido, eu acho, para todo mundo. Eu acho que é válido para quem quer vender sua marca. Para quem, olha, eu não me preocupo em quem está arrancando o tag para vender lá na loja dele com o tag da loja dele. Entendeu?
0: Ainda pensando nesse mercado que a gente tem aqui, que é bem particular, mercado da nossa região, mas tentando puxar essa ideia para outras regiões aqui no Brasil. E a gente, se for pegar, a gente tem marcas que são brasileiras que têm um branding muito forte também. Branding tem muita relação com a longevidade do negócio ou não?
1: Boa pergunta.
0: Se eu não faço branding, ou se eu não penso.
1: Uhum. Porque
0: tem empresas que não pensam.
1: Não pensam. Acho que a maioria, na verdade.
0: Não pensa em branding. Será que a tendência é que se eu não penso em branding, que é um fortalecimento da minha marca.
1: Certo.
0: Se eu não faço, se é um fortalecimento e eu não faço, e eu não faço, então minha marca fica mais fraca. Uma marca mais fraca no mercado, ela pode ser substituída.
1: Ah, verdade.
0: A qualquer momento.
1: Verdade.
0: Então não fazer branding deixa realmente um negócio fragilizado?
1: Deixa. Eu acredito que deixa. Porque pode vir um se eu tô ali vendendo por preço, então pode vir alguém vendendo a 50 centavos mais barato que eu e abocanhou ali aquela fatia de mercado. Né? Então nesse sentido, poxa, se o preço já não é mais o meu diferencial, o que é então? Não tenho. Ah, então... O que eu vou comprar naquela marca?
0: Vamos falar um pouco de ti, realmente, dentro desse universo. Como é empreender com branding?
1: Falando agora de Felipe empreendedor?
0: Falando de Felipe Prestador. Empreendedor, num mercado onde é tudo muito confuso. Eu, particularmente, em determinadas situações, assim, sim, mas o que é branding e o que é marketing?
1: Sim, pois é. Isso é complicado.
0: Alguém entra em contato contigo, é porque eu queria que você tomasse conta do meu marketing.
1: Não, eu também nem faço questão de estar explicando, porque... A gente quer praticidade. Felipe, tu resolve isso? Resolvo. Acabou. Né?
0: Não resolvo.
1: Exatamente. Mas eu te digo que é complexo. É complexo no sentido de... Eu até tenho pensado muito nisso ultimamente. A pressa que a gente tem. Né? Em relação a gente precisa de tudo para ontem. Né? E acaba que o processo criativo ele se torna não tão criativo assim. A pressa é inimiga da perfeição, né? Então, trabalhar com esse branding assim, dessa maneira bonitinha que a gente vê nas definições de livro, em Santa Cruz realmente não rola 100% como é dito no tal do branding. Porque a gente tem uma rotina muito realmente rápida, sabe? E dado o nosso crescimento a partir da feira, Santa Cruz nasce a partir da feira ali e tudo mais, por mais que a gente tenha algo mais estruturado hoje, né, no sentido de a gente consegue gerir tudo é bem melhor estruturado, enfim, mas a gente carrega isso dentro da gente muito, né, esse sentimento de realmente de feira. Isso para tudo, por exemplo, barganha. A gente sempre vai barganhar pro preço. Mas não tem aquele descontinho não. Se eu pagar à vista, não, mas esse preço é à vista mesmo. Eu quero que você pague à vista.
0: Cabe barganha no branding ou não cabe?
1: É prestação de serviço, né? É oferta, demanda, mercado. Eu acredito que cabe sempre, né? Vamos ajustar ali. Enfim, mas no sentido, né, de... É complexo a gente conseguir deixar tudo realmente muito estruturado, muito... Olha, a gente tem todo o planejamento dia após dia ali, postagens, vídeos e tudo mais, porque a gente é muito orgânico, né? Eu não tô dizendo que isso é bom ou que isso é ruim, eu tô dizendo um fato, né? A Santa Cruz, ela é muito orgânico. O que a gente pensou para amanhã, quando chegar amanhã, opa, mas teve uma mudança aqui na produção, esse produto não vai para venda. Então, aquela estratégia foi por água abaixo.
0: Mas eu acho que isso é uma particularidade não só regional.
1: Nossa. É o jeitinho brasileiro, né?
0: Eu acho que é uma particularidade geral.
1: Sim.
0: Realmente. Né? Empreender é um jogo de estratégia.
1: Com certeza.
0: Realmente. Então tem essa mudança. É cíclico.
1: Sim.
0: Ó, isso aqui deu errado, eu vou ter que mudar. E aí tudo isso vai ter que ser comunicado de uma forma que o cliente não perceba.
1: Isso é o grande X da questão. Exato, exato.
0: Aqui. Então, eu não acho que seja uma coisa tão regional. Uhum. Assim, eu acho que branding está muito mais no nosso universo.
1: Sim.
0: Do que a gente acha que esteja. Vamos lá, eu acho que eu penso hoje mais em branding pessoal. E como as pessoas me veem. Não no sentido de me analisar como pessoa. Eu não sou muito uma pessoa que liga da forma que as pessoas enxergam Clésio. Eu brinco com minha esposa em casa que o que a outra pessoa é ou o que a outra pessoa faz, tanto com ela, pra vida ou comigo, não determina quem eu sou. Então, sim, isso é muito de mim, é uma particularidade minha, característica minha. Eu trago um pouco disso pra dentro da empresa. Entendeu? Mas eu não sei se só isso é fazer branding.
1: Se torna
0: branding. Então, como é o começo do branding, realmente? Vamos lá, analisar quem é o cliente que eu quero atender. E o que é que ele quer sentir quando eu atendo ele. Seria assim?
1: Seria uma parte. Mas acho que antes disso é como é que eu, de fato, gostaria e me sinto à vontade de aparecer como.
0: Okay.
1: Porque é isso. Eu, falando agora do branding pessoal, né? O jeito como eu me apresento com as pessoas. Eu não posso ser uma farsa. Né? Então, acho que beleza, eu identifiquei meu público-alvo, eu entendo que se eu for por esse caminho eu vou atingir mais clientes, mas eu tenho que ser real enquanto eu, Felipe, enquanto eu, prestador de serviço, enquanto eu, pessoa. Eu atendo clientes que são muito rebuscados, que falam de maneira muito elegante e tudo mais, mas eu odeio me vestir de maneira elegante e eu falo as palavras tudo errada. E não tem problema. Só que aí eu não posso forçar uma barra de eu vou tentar ser muito engomadinho, sendo que eu não consigo ser. Então, cara, se adapta. E isso talvez seja o teu diferencial, entendeu? Pegando talvez o universo do direito, né? Que exige muito esse branding pessoal muito alinhado.
0: A linguagem mais rebuscada.
1: Exatamente, exatamente. Mas se eu não consigo me encaixar dessa maneira, eu não deveria ser advogado? Claro que não é por aí, né? Mas eu posso usar isso, na verdade, como diferencial.
0: E eu acho que hoje tem até público mais segregado nesse sentido, né?
1: Sim.
0: Que antigamente o advogado só tinha valor se ele andasse social, o contador só tinha valor se andasse social, o consultor, eu até brinquei, a gente tem um parceiro, e aí é uma dona, né? A dona da empresa, a parceira, e ela nunca tinha me visto. A gente conversava muito no telefone. E aí acho que tá com uns 2 anos que a gente se conheceu pessoalmente, né?
1: Sim.
0: E a gente marcou um almoço aqui em Santa Cruz. Aí quando eu cheguei, aí o pessoal já me conhecia, né? Os meninos aí disseram, ó, chegou, Clésio chegou, Clésio consultor, né?
1: Certo.
0: Aí ela, Você, Eclésio, eu sou eu. Uhum. Ah, mas eu pensei que ia chegar um senhor com mais de 60, com uma caneta pendurada no bolso. E a única coisa que eu cheguei é a caneta, mas não no bolso da camisa, que eu não uso camisa de bolso. Uhum. E crachá normal. É tipo, a ideia do consultor é a ideia de uma pessoa mais velha, porque parece que consultoria vem pela experiência, não pela técnica. Sim. A ideia de marca forte são marcas mais bem posturadas no mercado, como a Coca-Cola ou a Apple, porque são marcas mais antigas. São marcas que vendem coisa boa. A ideia de produto bom é a Zara. Então eu posso ter tudo isso e tentar resolver isso fazendo uma reconstrução do meu branding.
1: Posso, por exemplo, eu quero me recolocar em outro tipo de mercado, por assim dizer, né? Ah, eu comecei com a marca popular, mas agora eu gostei de trabalhar com premium, eu vi que eu tenho cliente para isso. Então cabe um reposicionamento. Eu acho
0: ou
1: que
0: eu posso também ser o popular e ter um branding.
1: Posso.
0: Melhor.
1: Posso, com certeza.
0: No popular.
1: Com certeza, com certeza. E não é necessariamente, voltando, né? Ah, vamos fazer toda uma... algo bonito visualmente falando e tudo mais. Não, às vezes o meu diferencial é simples, opa, é simplesmente um atendimento humanizado. Pensando que hoje em dia tudo é tão online e tudo é muito distante, talvez o meu branding não tenha a ver com cor, com logo, tem a ver simplesmente com, cara, que atendimento fantástico. Você quer um café? Você quer uma água? Sente aqui. Você está cansado?
0: Melhorar a experiência.
1: Entende?
0: Que é muito que se fala hoje. Melhorar a experiência.
1: Exatamente.
0: De quem está consumindo teu produto ou teu serviço.
1: E às vezes a gente pensa que melhorar a experiência é, por exemplo, fazer uma mega reestruturação na minha loja, por exemplo. Vou investir muito alto em embalagens e tudo mais. Não, cara. É simplesmente, às vezes, um atendimento humanizado. Isso é uma experiência.
0: Que dependendo do público funciona demais.
1: Com certeza.
0: Não,
1: eu acho
0: é
1: que
0: só o conforto, não, não é só chegar e ter um ar-condicionado, não é só chegar e ter um café, não é só chegar e ter uma água. Entendeu? É ter a água, ter o café, ter o ar, porque tudo isso
1: sim,
0: deixa mais
1: é
0: agradável.
1: Bom, claro.
0: Mas também tem uma pessoa que ofereça o café, tem uma pessoa que converse contigo, que se relacione
1: exatamente
0: contigo. Isso também é branding.
1: Com certeza.
0: Então a gente pode tentar fechar essa primeira parte.
1: Tá.
0: Dizendo que branding não é apenas para grandes empresas.
1: Não.
0: Apple, Coca-Cola,
1: claro que não.
0: Google.
1: Não, não.
0: Branding é para qualquer tipo de negócio ou para qualquer pessoa.
1: Exatamente.
0: Que queira realmente se melhorar no mercado e melhorar a percepção
1: isso
0: que o outro tem.
1: Branding é como eu quero ser visto, como eu sou visto. Ponto. Entendeu?
0: Beleza.
1: E os atributos aí vai ser o visual, vai ser a experiência, o cheiro, o tato, enfim. Tá? Existem os meios, mas o branding é isso. É como eu quero ser visto. Ponto, resumi.
0: Pronto. Voltando para o Felipe Gomes, empreendedor.
1: Tá.
0: Empreender com branding, tem mercado no Brasil?
1: Pra caramba.
0: Tá, é considerado uma profissão nova. Aqui. É considerado uma profissão nova.
1: Cara, vê, é até interessante como surge o Felipe empreendedor, né? Eu tô iniciando essa jornada ainda, né? No sentido de trabalho há tempos, mas me definindo, de fato, assim, é algo um pouco mais recente, né? E acontece muito por falta de... não por falta, por oportunidades, né? Aqui em Santa Cruz, por exemplo, né? Eu não posso falar a nível nacional, mas me parece que está bem alinhado com isso. A gente, mais do que nunca, a gente está precisando de profissionais nessa área, né? É o cara que vai fazer aquele videozinho, é o cara que vai fazer o design, é o cara que vai fazer um jingle, por exemplo. Ninguém se fala em jingle hoje em dia, mas eu acho que é um poder muito bom.
0: Parece que jingle vem uma coisa brega.
1: Pois
0: também
1: é.
0: Mas a gente precisa.
1: Por exemplo, né? E muito do que é do passado vem à tona, né? A gente vive em ciclos, né? Onde algo que é novidade depois vira brega e talvez vire nostálgico, né? Então talvez, por exemplo, o jingle seja algo que tá saindo do brega para voltar a ser algo que, caramba, eu me lembro disso.
0: Mas não é tão brega assim, né? Acho que é muito difícil você ver uma promoção de material de construção sem um jingle.
1: Pois é, tem que ter, né? Alguma coisa...
0: Promoção de mercado.
1: Exato.
0: Sem um jingle. Tem negócios que parece que giram em torno disso e são muito característicos, né? Tem
1: sim
0: uns que ficam impregnados.
1: Exato, exato.
0: Né? Então, tudo isso faz parte do universo do branding.
1: Com certeza.
0: E como empreendedor, como área de empreender, é uma das consideradas novas profissões que... Eu não vou dizer nova, vou dizer com cara nova.
1: Com cara nova.
0: Com jeito antigo.
1: Esse é o ponto.
0: Porque sempre teve gente que fez branding.
1: Sim,
0: talvez
1: sim
0: não com o nome branding.
1: Talvez. Eu não uso esse nome, na verdade. A gente tá definindo aqui, mas se eu digo, eu sou o cara que faz branding, não vou ter mercado porque as pessoas não vão saber o que é, né? Vou ter que explicar e tudo mais, aí gera um desgaste. Talvez, não, tô cansado.
0: Não é isso que eu quero.
1: É o cara do marketing.
0: Eu quero tu para resolver isso aqui. Tu resolve, então resolve.
1: Isso, exato. E mais do que nunca as pessoas estão precisando muito nisso, e principalmente na rede social, né? Que hoje é o meu grande foco, na verdade, né? A pessoa que está precisando de um vídeo, de uma foto, da identidade visual, blá blá blá. E cara, cada vez mais as pessoas, porque o olhar do digital pós pandemia cresceu de maneira exponencial. Agora realmente eu entendi que a internet faz diferença. Então, tá, quem é que eu vou chamar para fazer os vídeos?
0: Se a internet faz diferença, como é que eu apareço nela, né?
1: Esse aí, é o grande ponto.
0: Senão não vai fazer sentido se eu aparecer de qualquer jeito.
1: Isso, lá. Isso.
0: Vamos lá, verdadeiro ou falso? Que a gente
1: tá.
0: Sempre faz aqui, né?
1: Certo.
0: Famosa pílulas de eficiência aqui, já que a gente tá falando de branding.
1: Uhum.
0: Né? Um clássico, eu tenho que perguntar isso aqui.
1: Tá.
0: Branding é o mesmo que marketing, verdadeiro ou falso?
1: Falso. O marketing está muito envolvido na estratégia da venda em si, né? Pensar nos públicos-alvo, pensar um pouco de maneira macroeconomia, isso é marketing. O branding é a embalagem da coisa, é como eu vou apresentar isso.
0: Eu peguei uma fala tua e
1: tá.
0: Eu vou usar ela aqui no verdadeiro ou falso também. Tu
1: tá.
0: Tocou no assunto ainda agora, a questão de manter.
1: Certo.
0: Algo que foi feito para poder trazer constância no brand.
1: Certo.
0: Né? Então a gente pode dizer que constância é mais importante do que novidade constante no brand. Verdadeiro ou falso?
1: Cara, isso foi bom, hein? Constância no tipo o feijão com arroz.
0: É melhor sempre. Ou é mais importante do que novidade constante, principalmente na nossa região, né? Parece que a gente é movido à novidade.
1: Sim.
0: Mas se eu sou movido à novidade, não tenho constância.
1: Justamente. Eu acredito.
0: Eu não tenho aquele básico bem feito.
1: Sim, eu acredito que hoje a gente tem que mirar mais no básico bem feito. Acho que às vezes a gente tenta se comparar. Isso agora pra vida, agora, tá? Às vezes a gente tenta se. A nossa régua comparativa é muito injusta, Clésio. A gente sempre se compara ou com alguém que é muito inatingível e caramba, eu queria fazer uma campanha igual a Lacoste. Cara, mas tu não é a Lacoste. Né? Então a gente fica se comparando, e, enfim. Eu acho que a gente tem que, muitas vezes, olhar para as coisas básicas. Como é que está meu atendimento, por exemplo? Será que ele está bem alinhado? É o básico, mas muitas vezes as empresas negligenciam isso. Porque parece que é mais importante fazer uma campanha cara, que tem a questão do status também.
0: Sim.
1: Isso é, né? É a marca do...
0: Eu não sou contra se ele for proposital.
1: Eu também não, de jeito maneira.
0: Eu quero que um cliente de um nível acima me enxergue.
1: Sim.
0: Ou que o cliente realmente de nível médio ele me enxergue, mas ele queira comprar.
1: Justo.
0: Se ele vai se endividar, é um problema dele.
1: Ah,
0: agora. Mas aí eu quero que ele sinta o desejo de consumir.
1: Sim, sim.
0: E branding não é pra isso também?
1: Com
0: se
1: certeza.
0: É pra causar uma sensação, eu quero te causar a sensação que tu precisa de mim.
1: Uhum.
0: A ideia não é essa?
1: Exatamente.
0: Então a gente pode dizer que é verdadeiro, eu preciso manter uma constância.
1: É, não necessariamente a novidade. E porque também a gente acaba gerando uma expectativa de que sempre vai ter uma novidade. E quando eu não conseguir trazer essa novidade? Naquela semana específica que deveria ter uma novidade, eu não consegui. E agora? Não tive venda? Porque eu acostumei meu cliente a sempre esperar uma novidade.
0: Ok. Verdadeiro ou falso? Branding ajuda a cobrar mais caro.
1: Ah, isso é verdadeiro. Verdadeiro. Note porque é que eu compro um... Santa Cruzense eu acho que tem um pouco disso. Acho que está se perdendo um pouco mais. Mas a gente produz aqui. A gente é um polo de confecções. Mas a gente usa roupa de marca cara. Que a gente compra no shopping. Entendeu? Por que isso? Sendo que a gente
0: então,
1: sabe que
0: tem muita relação com branding.
1: Com certeza.
0: A gente consome serviços de fora, a gente vai para outras cidades.
1: Justamente.
0: Isso tem muita relação com

0: Com
1: Breno.
0: certeza, com certeza.
1: Não é um preconceito regional, local. Nós somos preconceituosos com nós mesmos.
0: A gente tem talvez um pouco preconceito ainda, ou então é porque pelo fato da gente querer se diferenciar, a gente quer comprar uma história, então a gente encontra essa história fora, porque é algo
1: Então, tem
0: diferente.
1: relação com o Breno?
0: Tem, sem dúvida.
1: Pronto, eu vou nichar, dando
0: Tá.
1: uma pausa no verdadeiro ou
0: Certo,
1: falso
0: certo.
1: aqui. E é uma particularidade daqui da cidade. E aí qualquer pessoa que estiver assistindo pode comentar aqui se a gente estiver falando alguma coisa que seja realmente absurda. A nossa cidade aqui, Santa Cruz do Capibaribe em específico, nós temos escritório em Santa Cruz e em Caruaru. Você vai ver outros episódios gravados em Caruaru hoje. Especificamente nós estamos em Santa Cruz. A cidade aqui é muito conhecida por ter um atendimento muito ruim.
0: Isso é bem triste, né?
1: Então, será que isso é um ponto negativo de branding que faz com que a gente vá consumir em outros lugares,
0: Eu acho que
1: porque o
0: sim.
1: atendimento é melhor?
0: Ah, eu acho que sim. Eu acho que sim, sem dúvida. Eu me peguei. Eu estava precisando de uma determinada camisa de uma cor. Eu gosto de uma marca daqui, não vou citar, talvez em off. Mas quando eu pensei no atendimento, cara,
1: Não
0: será que eu
1: quero.
0: vou ou não? Isso era no Moda Center, né? E aí eu fiquei muito reticente, né? Então, muitas vezes a gente acaba não indo naquela loja, a gente aceita pagar mais caro em outra porque a gente sabe que não, mas que lá aquela gerente é um pó e ela me atende muito mal. Aquela vendedora, enfim, né? Então, sim, com certeza. Com certeza acho que um grande ponto de a gente não vender para a gente mesmo é essa falta de preocupação com o atendimento.
1: E a gente vê que são poucas marcas que fazem realmente, vamos dizer assim, sucesso entre nós. A
0: Sim.
1: gente vende para consumidor, mas sucesso aqui mesmo localmente, a gente meio que consome dos outros. Então, a gente poderia consertar isso, fazer um branding melhor, e branding também é atendimento.
0: É, justamente, tá vendo? É o feijão com arroz que a gente esquece, quer fazer grandes campanhas, mas e aí? E o atendimento ali, né? A
1: Eu
0: experiência.
1: consumiria o meu próprio atendimento.
0: Isso é muito, muito pertinente, isso.
1: Eu uso o meu próprio serviço, tá, gente? Todas as contas do nosso escritório são controladas pelo nosso escritório.
0: Sim,
1: Então
0: sim.
1: faz sentido eu também estar passando isso como marca. Não faria sentido eu, como consultor financeiro, me dar o luxo de dizer, porque eu entendo de finanças, eu não vou fazer minha gestão. Porque minha gestão eu vou fazer ela de forma empírica, não tem? O
0: Sim.
1: dinheiro é meu, eu administro, eu vejo o que é meu, eu vejo o que é lucrativo. Não, não. É regido de forma profissional, como se
0: Sim.
1: fosse qualquer outra empresa.
0: Aham.
1: Então eu acredito muito nisso, no que eu
0: Se
1: vou
0: vê como
1: conseguir fazer.
0: cliente,
1: Sim, eu sou cliente de mim mesmo,
0: exato.
1: mas sou. Vamos lá, último verdadeiro ou falso.
0: Tá.
1: Uma boa logomarca é mais importante do que o branding.
0: Não. Falso.
1: Por
0: Não
1: quê?
0: adianta nada eu ter algo muito bonito ali, um logo muito bem feito, com cores muito bem definidas e tal. Mas aí o resto faltou. Cadê a história? A história por trás? Cadê todos os outros atributos? É igual eu ver a moça belíssima, ela é muito bonita, mas ela não tem nenhum conteúdo. E aí, vai adiantar de quê?
1: Beleza, não
0: Né?
1: põe mesa.
0: Perfeitamente. Entende? Então, com marca é exatamente isso, né?
1: E já que a gente falou que brand é muito do visual, muito da sensação, então todo mundo vai olhar primeiro para a logomarca.
0: É o cartão de visita ali, né? O que chama a primeira atenção. Por isso que é muito interessante ter
1: Mas não
0: uma.
1: é mais importante do que o resto do
0: Com
1: conteúdo.
0: certeza não.
1: Não resolve todos os
0: Ah,
1: problemas.
0: de jeito nenhum. Ele é só o primeiro contato. Ponto. Ponto. Unicamente. E aí depois é que entra realmente o trabalho de experiência. Eu queria, depois, se tu me permite, dar uma brecha, né, rápida. Não é exatamente a minha área, mas eu fleto um pouco, que é sobre o registro de marca.
1: Pode falar, fica à vontade.
0: Certo? Que é no sentido de, beleza, estou fazendo um trabalho muito bem feito em relação a toda essa experiência. As pessoas entenderam que a marca Toyota, ela é sinônimo de qualidade, sinônimo de tudo isso. Beleza, fiquei consolidado nisso. E aí, de repente, eu recebo a notificação extrajudicial que eu não posso utilizar mais o nome Toyota porque existe outra pessoa que registrou esse nome. E agora? E agora, eu vou mudar o nome da marca, eu tenho que mudar o nome da marca. Só que aí, junto com isso, causa uma má impressão para o cliente. De, rapaz, mudou o nome, será que a qualidade vai ser a mesma? O que é que será que
1: Será
0: aconteceu?
1: que essa empresa não se desfez?
0: Entende? Porque ao passo que a gente, falando agora do registro, né? Registro de marca é unicamente para o nome e para o logo, certo? Só que ao passo que eu estou registrando esses ativos,

0: essa parte visual. Junto disso, eu estou registrando também, eu estou ali deixando amarrado toda a experiência que está a partir desse nome. Entende? Então imagina que se amanhã a Coca-Cola mudou de nome. É a mesma coisa.
1: Será
0: mesma
1: que é
0: gestão.
1: Coca mesmo?
0: Entende?
1: Não, mas o sabor é o mesmo. Mas rapaz, sempre comprei Coca.
0: Sim, exatamente. Né? Então veja que o nome vende. Né? E aí eu trago, muito importante para você, né, que está assistindo empreendedor, que pensa muito sobre esse registro de marca. Ah, não, mas quando eu estiver lá na frente, vai dar tudo muito certo. Aí eu penso em registrar. Né? Muitas vezes a gente pensa, a gente começa um negócio pensando, e se der errado? Né? É sempre isso, e se der errado? Aí eu faço alternativas, eu faço o meu pé de meia para se der errado. Mas nunca eu penso, e se der certo? Será que eu estou preparado?
1: Então a gente poderia meio que fechar essa parte do verdadeiro ou falso, dizendo que é verdadeiro ou falso que branding começa pelo registro da marca.
0: De maneira formalizada, sim. Né? De maneira, tudo que eu estou criando ali de experiência, do cliente gostar da minha marca.
1: Está atrelado a isso.
0: Ele está ligado ao nome da minha marca. Eu vou lá na Lucena Consultoria porque eu sou bem tratado, porque são profissionais que vão atender todas as minhas dores ali, vão me explicar, enfim. Toda essa experiência do atendimento da Lucena Consultoria está atrelada aonde? No nome Lucena Consultoria. Né? Então, se acaba que muda de nome, de repente, será que eu vou ter essa mesma experiência? Então, de maneira formalizada, sim. De maneira institucionalizada, talvez seria a palavra. Começaria, sim, pelo registro de marca. Né? Mas antes disso, eu tenho que realmente ser muito sincero em relação a tipo de atendimento. Eu quero entregar uma real experiência para o meu cliente, ponto. Que isso não é palpável, né? Mas ao passo que eu começo de fato no mercado, aí se torna vinculado ao nome da marca. Então, posso dizer que sim.
1: Para a gente caminhar para o final, tá. Felipe, pegando tudo isso que a gente citou aqui, a gente pode dizer então que mesmo eu já tendo uma marca consolidada, um brand bem construído, em algum momento eu poderia até mudar o nome, já registrado essa marca.
0: Okay,
1: tudo.
0: Okay.
1: Eu poderia mudar de forma proposital o nome da marca e toda a estrutura de branding para fazer um rebranding dessa marca.
0: Posso.
1: Tentando me reposicionar no mercado.
0: Posso, com certeza.
1: De uma outra forma.
0: Com certeza. É bem comum, na verdade, né? É bem comum. Eu atendia a um público X que agora não faz mais sentido. Veja o caso de Raíssa, por exemplo, né? Que ela mudou desse segmento. E ela percebeu que talvez utilizar o mesmo nome não faria muito sentido no projeto mais. Então a gente pode dizer que foi um rebranding. Existe sim a mesma cultura de algum certo modo, porque é a mesma empreendedora, mas as dores são um pouco diferentes que ela está atendendo, né? Então talvez não faça muito sentido aquele nome.
1: Felipe citou aqui o caso de Raíssa também, tem episódio lá daqui.
0: Exatamente.
1: Vocês vão acompanhar esse episódio aqui no LucenaCast. Felipe, vamos caminhar para o final.
0: Certo.
1: Aqui. Então todo final tu já conhece o nosso roteiro, né? Eu quero que tu olhe para lá, conversando com o pessoal, e tu deixe três dicas práticas, ações práticas mesmo, sobre branding que eles precisam fazer. Né? Tanto para quem já é empreendedor, como para quem pensa em ser
0: certo.
1: Empreendedor.
0: Acho que o primeiro ponto é você realmente entender onde você está no mercado e quem você quer atender. Né? Eu quero ser lembrado por isso. Então é o primeiro ponto. Né? Ser real naquilo que você faz. Segundo ponto é pensar num sucesso. E se der certo, será que eu estou preparado? E aí no sentido bem de realmente registro de marca. Né? Eu aconselho fortemente, né, a você pensar nisso, porque você está assegurando todo aquele trabalho que você está fazendo. Eu acho que um terceiro ponto, eu acredito que a questão de pessoas, sem dúvida. Né, em relação a ter uma equipe que está realmente junto contigo, que quer caminhar naquele caminho que você está querendo seguir, né? Porque eu sei, é uma dificuldade em relação à mão de obra, né? Realmente está muito difícil escolher, né?
1: Mas, creio eu que é a nível nacional, não a nível regional.
0: Exatamente. Então, às vezes, por exemplo, uma má admissão, né? Eu contratei alguém ali e tal, talvez ele joga fora ele mancha o nome da tua marca, né? Então é muito importante ter uma equipe que está muito alinhada com o que você acredita.
1: E um bom time, acho que a gente pode melhorar também a questão da experiência.
0: Marca, né? Então é muito importante ter uma equipe que está muito alinhada com o que você acredita.
1: E um bom time, acho que a gente pode melhorar também.

0: Ok. Boa conversa, Felipe. Falar sobre branding. E eu também aprendi bastante, entender um pouco mais sobre uma área que não é tão corriqueira. Eu me considero um profissional mais técnico, olhando para outras áreas. Sei que é uma deficiência minha, até porque ninguém tem tudo, tem conhecimento acerca de tudo. Mas eu sou curioso, eu gosto de mexer com as coisas. E eu achei interessante conversar um pouco sobre branding realmente. Até para a gente pensar, será que tudo que eu ofereço está conectado com aquilo que eu quero ser, com aquilo que a empresa quer ser e precisa ser? E aí fica a dica para você também que acompanha o Luciana Cash, que acompanha a Luciana Consultoria, você que é cliente, você que só passa por aqui, só assiste, só escuta a gente. Dá uma olhada com carinho para essa área do teu negócio, né? E decida de fato fazer branding na tua empresa, né? Foi um prazer ter Felipe aqui. Obrigado, obrigado Felipe. Deus abençoe. Gente, estamos encerrando mais um Luciana Cash aqui, mais um episódio para você, sempre falando sobre as dores, sobre as necessidades do público empreendedor, olhando pela perspectiva financeira, para lembrar você que finanças nunca é sobre restrição, e sim sobre liberdade, sobre as possibilidades que você pode ter no seu negócio. Deus abençoe, fica aí um cheiro para vocês, até o próximo episódio.
1: Valeu.
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1: Estação 7:04.
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1: Hugo Guilherme
2: e quem, Lulinha?
3: É, meu filho.
1: Obrigado, meu irmão. Aqui no Goiás.
3: Se

0: Aê!
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0: Aê, pessoal! Olha aí, curtimos agora com Ferrugem, juntamente com Péricles, aqui na sua Rádio Estação, minha gente! Só música de qualidade tocando aqui na Rádio Estação, 19 horas e 28 minutos! Vem curtir comigo, sua colega Cal, curtir com muita música.

0: voltamos com tudo, pessoal. 19 horas e 35 minutos aqui nas 88.9. Olha aí, eu minto, seu desejo. Ó, musicão aqui na Rádio Estação. Não perde não, viu? Já vai participando. Você que caiu de paraquedas, seja muito bem-vindo, seja muito bem-vinda. Está aqui uma hora de música direto aqui na Rádio Estação comigo, sua colega Cal. Estaremos juntos escutando as melhores músicas para curtir a noite da melhor forma possível. Já chama a galera, já chama os amigos, todo mundo para curtir junto. Olha aí, começou o nosso momento que eu dedico para todos nós. Olha aí, para você que tá aí do outro lado, nosso momento WhatsApp.
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0: É isso aí, galera. Tem muita gente conectada conosco. Teteca mandou aqui música. Muito obrigada, Teteca. Um beijão pra você e pra sua família. Olha só quem tá por aqui também. Beto do Doce, que não perde um só programa aqui na Rádio Estação. Uma boa noite, Beto. Beto, muito obrigada pela sua participação, pela sua audiência. Um beijão pra vocês. Só que é isso, né, Beto? Segundou, segundou da melhor forma, com muita música. Muito obrigada aí, viu, Beto? Olha só quem tá por aqui conosco, Diego Negão. Boa noite, Diego Negão. Um beijão pra você também, pra sua família. E aí, rapaz? Diego, você tá curtindo as músicas Potência? Boa noite pra você também, minha Potência. Bora curtir? Bora de música aqui na Rádio Estação. E olha só, a gente vai curtir essa massa, a noite nos

com tudo, pessoal! É, acabamos de conferir Mano Walter, A Noite Nos Espera, juntamente com Turma do Pagode, olha aí, Turma do Pagode, Lancinho. Muita música de qualidade você escuta aqui na Rádio Estação. E vamos com tudo, olha que tem muita música ainda esperando por você. Aumenta esse volume aí, hein? E você querendo participar, fique à vontade. Bora aproveitar o serão da melhor forma possível? Bora aproveitar essa noite agradável para curtir com as melhores músicas. É, e você aí do outro lado, você que tá pensando numa música que não sai da sua cabeça, continua comigo. É, continua comigo, que eu acho que essa daqui é justamente pra você. É, aumenta aí o volume. Vem aí, escuta esse comecinho. Olha só. Eita, vamos com tudo aqui na Rádio Estação.

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1: Aê! Uma hora de música direto aqui na sua Rádio Estação, minha gente. Quem tá gostando, bate palma aí. Ai, pessoal, só música de qualidade aqui na Rádio Estação. Vem, participa, chama a galera, porque a gente tá curtindo com as melhores. 19 horas e 55 minutos. Já vai sintonizando, caso você não tenha o rádio. Fique despreocupado, porque temos também o nosso site oficial da Rádio Estação, minha gente. É, onde você fica ligado de todos os entretenimentos, também de todas as notícias, informações sobre política e muito mais aqui na Rádio Estação. Através do site oficial radioestação88.com, você dá o play, aumenta o volume e vem curtir comigo. Um abraço a todos de lá da Rede Farma, que estão ligadinhos conosco, que estão sempre me escutando. Um beijão, é minha galerinha. Esse pessoal que eu tenho um carinho muito grande, também a Farmácia Santa Farma, que eu tenho um carinho enorme também. Um beijão pra vocês. Muito obrigada pela audiência. Olha só, começa a partir de agora o nosso momento WhatsApp.
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1: Olha aí, ligadinho conosco está nosso querido Gil, que não perde um só programa, está conosco há muito tempo, desde que o meu programa era lá no sábado, gente, faz um tempinho já. Desde os programas do sábado, quem lembra do Sabadão Tá Show? Quem lembra? Quem é dessa época? Conta aí pra mim. E Gil participando por aqui, olha só, ele mandou um boa noite, Kawane. Acho que não vai dar mais tempo, mas toca aí pra mim uma RPM Lodon Lodon. Um abraço aqui de Gil, do São Miguel. Um beijão, Gil. Um beijão pra você e a toda a sua família. Muito obrigada pela audiência. E um abraço e um beijo muito grande também a todos do São Miguel, que sempre estão ligadinhos conosco aqui na Rádio Estação. Ligadinhos desde cedo, juntamente com a galerinha dos noticiários. Com nossa querida Alcione, Márcio Felipe com a política, com nossa querida Daiane Melry, que tá arrasando todas as tardes. Ligadinho conosco. E pode deixar, viu, Gil? Que sua música é uma ordem. Pode deixar que a gente caprichou ela aqui pra tocar aqui na Rádio Estação. E bora curtir, né? Bora curtir. RPM Lodon Lodon aqui na sua Rádio Estação.

Aê, que musicão lindo! London, London! Aqui na sua rádio estação, vou ficando por aqui. Mas que Deus abençoe a cada um de vocês e até amanhã, se Deus quiser!

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1: Na estação 8:02.
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0: Simone Mendes e Mano Walter. Obrigado, gente.
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2: Joga energia lá em cima que virou verão, por gentileza. Satisfação imensa. Essa música mexe muito comigo.
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tanto orgulho de você. Eu oro tanto por você, meu filho. Sua vida me preocupa, sabe? Você é um menino tão bom. Você é um menino tão abençoado, sabe? 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Tá bom? Obrigada, meu filho, por tudo, tá bom? Obrigada de coração. Eu fico sem palavras, sabe? Te amo, viu?

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0: Daqui a pouco, após o intervalo.
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